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existem muitos casos em que não somos responsáveis por aquilo que nos acontece. Não temos qualquer controle sobre aquilo que a vida nos traz. Casos como uma doença súbita, um conflito que emerge, uma perda de alguém que amávamos muito, uma perda de um emprego, um sonho que foi por água abaixo, um projeto de vida que não deu certo. Infelizmente, não temos controle sobre tantas coisas na nossa vida, mas para que possamos minimizar o sofrimento que isso nos possa causar, existe algo que todos podemos fazer: aprendermos a construir um caminho interno, um caminho de paz interior, um caminho que nos ensine, por exemplo, a respirar de uma forma mais consciente, onde possamos aprender técnicas de meditação e contemplação. Estas são algumas ferramentas que nos podem ajudar a controlar os nossos estados emocionais. Temos que aprender a desenvolver uma musculatura emocional. Da mesma forma, para que possamos ter força física, temos que frequentar um ginásio ou praticar um desporto. Seria bom que todos percebêssemos que podemos fazer o mesmo, exercitando e praticando o controle emocional. O controle emocional ajuda-nos a responder de uma forma mais passiva e assertiva, com menos dor e sofrimento, às situações mais difíceis da nossa vida. Pense nisto e seja feliz.

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6: São 2 horas. 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

0: Já cá estou para a emissão de meio da semana, quarta-feira. Vamos a isto, vai começar o planeta. À quarta-feira, no período intermédio de semana, olha, olhamos assim para o fim de semana, já está muito próximo, olhamos para trás e passou exatamente o mesmo tempo, portanto, o melhor é mesmo respirar fundo e divertir-se. Vai começar o Planeta Alegria aqui na sua rádio e na sua vida. Eu sou o Nuno Soares, vou consigo durante a próxima hora de rádio. Aproveito porque hoje é um daqueles programas que você não vai querer perder por nada deste mundo. Siga-nos em planetaalegriaradio.pt e pode sempre falar connosco para geral@planetaalegriaradio.pt. Este é o Planeta Alegria.
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0: 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A Soraya Ramos é a primeira convidada musical com Quero Fugir.

0: Ora, um é um problema, dois também, três talvez. Manuela Betancourt com instalação de três televisões.
1: Estou.
2: Então, boa tarde. Queria falar, por favor, com a sua dona Manuela Betancourt.
1: É a própria.
2: Olá, dona Manuela, como está? Passou bem? Fala o Júlio Diniz. Eu estou a ligar. Diga-me só uma coisa. Queria aqui confirmar a instalação, então, amanhã, que a filha da senhora fez, se pode ser por volta das 9:30 da manhã.
1: Desculpe lá, desculpe.
2: Eu queria falar com a dona Manuela Betancourt. É a senhora, não é?
1: Sim, é sim, é sim.
2: A senhora já tem a TV cabo instalada, não tem, dona Manuela?
1: Tem, sim, senhor.
2: Muito
1: tem.
2: Bem. Nós amanhã vamos então fazer a instalação para mais três televisões, de acordo com o que fez aqui, portanto, o pedido que a sua filha fez.
1: Ah, está bem. A minha filha fez o pedido, eu não sabia.
2: Olha, deixe-me só dizer, portanto, nós fizemos agora o débito direto à sua conta.
1: Olha, a minha filha está aqui comigo. Eu já passo o telemóvel a ela, porque é lá que resolve essas coisas.
2: Mas deixe-me só dizer, nós debitámos agora já os 339 € à conta da senhora, está bem?
1: Olha, aguarda um momento.
3: Quem é?
2: Estou. Boa tarde.
3: Sim, boa tarde.
2: Muito boa tarde. Estou a falar com a dona... Deixa-me só ver. Dona Filipa, não é?
3: Exato.
2: Muito bem. Foi a senhora que fez aqui o pedido para fazer a instalação do restante de serviço da TV Cabo amanhã na casa da mãe da senhora? É só para dizer que nós já fizemos o débito dos 399 € e que vamos instalar amanhã às 9 da manhã.
3: Não pedi nada disso.
2: Sim, eu tenho aqui o pedido.
3: Um pedido de
2: instalação para mais três televisões na casa da mãe da senhora.
3: Nós só temos uma televisão? Nunca ia pedir para mais três.
2: Sim, mas...
3: Só algum dinheiro?
2: Mas nós já...
3: Não, desculpe, mas não.
2: Nós já debitámos
3: o...
2: Nós já
3: e onde é que está o pedido?
2: A senhora mandou por internet.
3: O pedido foi pela internet? Ah, sim.
2: Confirme só. Portanto, é a dona Manuela Betancourt, não é? Mora no número 19 do São Gonçalo.
3: É, exatamente.
2: Na travessa do Pomar, no Funchal, não é?
3: Exato. E quem é que enviou o e-mail?
2: Filipa Neide, é a senhora.
3: Filipa Neide?
2: Sim.
3: Mas deve haver um engano muito grande.
2: Olha, de qualquer forma é assim. Portanto, nós já fizemos o débito à conta da mãe da senhora.
3: Ah, mas este deve ser um engano muito grande, porque não fez. Nós só temos uma televisão, como é que eu ia pedir para ter os televisões?
2: Pois, nós não sabemos quantas televisões é que a senhora tem ou quer comprar, não é?
3: Claro, exatamente, eu compreendo, mas não fez pedido nenhum.
2: Sim, mas nós já cobrámos à conta da mãe da senhora e amanhã vamos instalar.
3: Não, mas não pode instalar, porque nós não temos televisões para isso.
2: A minha senhora, mas já foi...
3: Mas
2: nós já debitámos os 309 € à conta da mãe da senhora.
3: Mas que é que deu o número da conta?
2: Então, nós temos os dados todos da mãe da senhora.
3: Não pode ser, nada. Deve haver um engano muito grande. Com quem é que eu posso falar? Amanhã?
2: Pode falar comigo agora, esteja à vontade.
3: E podem reencaminhar esse e-mail para o meu e-mail?
2: Não, o que nós podemos fazer é assim. Eu, portanto, a equipa técnica vai amanhã instalar.
3: Qual é o e-mail? Desculpe lá. Não pode instalar, mas nós não temos. O que é que eles vão lá instalar?
2: Vão instalar, portanto, os pontos de acesso a mais três televisões. Vão
3: mas,
2: pôr...
3: mas eu não quero, eu não pedi nada disso. Eu não quero, nem tenho quatro ou quatro televisões, nem para pôr pontos, nem nada disso.
2: Pronto, mas...
3: Isso é um engano muito grande. Não...
2: Mas se a senhora... Se a senhora não estiver satisfeita... Eu não tenho acesso a essa informação aqui. Isso é com os meus superiores. O que eu lhe posso dizer é assim. Portanto, nós fazemos o débito direto à conta... Já fizemos o débito. Fazemos a entrega e a aplicação amanhã. Se a senhora não ficar satisfeita... Diga.
3: Mas nós não aceitamos isso porque não fez pedido nenhum. Eu não compreendo.
2: Mas a senhora fez o pedido. Eu tenho aqui a confirmação do pedido. A senhora chama-se Filipe Neide?
3: Mas cá, Filipe Neide?
2: Sim, a senhora chama-se Filipa Neide?
3: Não, senhor, Filipa Neide, não.
2: Então, como é que a senhora... Como é que a senhora
3: não,
2: se chama?
3: Senhor, eu sou Filipa Raquel, Filipa Neide, não.
2: Posso estar aqui com alguma informação errada? Eu também não... Eu só tenho aqui...
3: Ah, pode.
2: Diga.
3: Mas eu não tenho mais nomes, não. O e-mail é só isso.
2: Minha senhora, eu já lhe expliquei que não tenho acesso aos e-mails. Portanto,
3: mas nós temos que falar com alguém responsável, com alguém superior a si.
2: A senhora aguarda um minuto, por favor.
3: Exatamente.
2: Aguarde só um minuto, por favor, está bem? Não desligue, não desligue.
3: Tá. Quer dizer, para ter as conclusões em que é essa? Não consigo ver. Caralho, mas que coisa. Lembro-me. Mas tem mal de maravilhoso de Catarina.
2: Estou, Dona Filipa?
3: Sim,
2: pois,
3: diga.
2: O meu superior disse, sim, senhora, que era para instalar então amanhã e que se a senhora não ficar satisfeita, que dirija-se a uma... Dirija-se a uma... Diga, diga.
3: Ela não percebeu, é que não, eu não fiz esse pedido.
2: Mas é isso que eu lhe estou...
3: Eu não quero que vá lá ninguém porque eu não fiz esse pedido.
2: Deixa-me só concluir.
3: E tem que falar com alguém superior. Não sei, ele deu-me um contacto ou...
2: Portanto,
3: e este desvalor não pode ser, porque não fiz nenhum pedido.
2: Se a senhora estiver ao pé de um multibanco, confirme, porque foi eu que fiz o débito há minutos atrás.
3: Meu Deus do céu, mas não pode ser, não.
2: Mas era isso que eu lhe estava a explicar. Deixa-me
1: só. Espera um momentinho, está sim, boa tarde. Estou a falar com quem?
2: Falo ao Pedro Dias.
1: Com quem, desculpa?
2: Pedro Dias.
1: Pedro Dias, de onde? Sim.
2: Eu estou a ligar de Lisboa, a senhora, diga-me o seu nome, por favor.
1: Está ligado de Lisboa, mas de onde? De onde?
2: Da TV Cabo.
1: Que empresa?
2: Da TV Cabo.
1: Da TV Cabo.
2: Sim.
1: Olha, é o seguinte, está a dizer que recebeu um e-mail que é por causa de uma instalação.
2: Exatamente.
1: Então é assim, manda para o e-mail que foi lhe dado o comprovativo dessa instalação que foi pedida, e porque ninguém da minha casa, portanto, viveu e a minha irmã e a minha mãe, ninguém pedia instalações nenhuma, portanto, enviava-me o comprovativo,
2: senhora,
1: está bem?
2: A senhora é a Dona Cláudia, não é?
1: Eu não sou a Dona Cláudia, portanto...
2: Então a senhora pode-me indicar o seu nome, por favor?
1: Não posso indicar o meu nome, porque não importa para nada. E o senhor vai-se deixar de brincadeiras. Envie o comprovativo para o e-mail que foi dado com esse e-mail. Reencaminhe-se, faz favor.
2: Não, é que se a senhora continuar assim, eu vou ter que pôr isto tudo na rádio.
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2: Apanhados como este, é só pedir 234-060-770.
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2: Regressa à música agora com Tiago Maroto, a sogra da minha mulher. Sogra.

0: Aproveitou para dançar, agora dança a Maria das Dores, que anda metida com o marido da Nini.
1: Quem é que fala?
2: Estou.
1: Quem é que fala?
2: Com quem deseja falar?
1: Eu queria falar com a Maria das Dores, ela está?
2: Sou eu mesmo.
1: Ouça lá, você é uma desenvergonhada do caraças, pá. Então você...
2: Quem é eu?
1: Então você anda metida com o marido da minha prima. Que história é essa, Maria das Dores? Sim, sim, você, sim. Ouça lá, onde é que você está que eu vou falar consigo? Eu quero falar consigo. Onde é que você está?
2: Olha, desculpe, eu não conheço o senhor de lado nenhum, mas eu ando com o marido da sua prima.
1: Anda.
2: Quem é o marido da sua prima?
1: Ouça, você anda com o marido da minha prima e tome nota. Ele já confessou tudo. Ele até disse que ia lá no Solero, que na Póvoa, que a conheceu. Você tirou-se a ele e que se fez a ele. Mas que história é esta, Maria das Dores? Diga-me.
2: Olha, desculpe, eu não conheço ninguém. No Solero eu tirei-me alguém.
1: Sim. Diga-me. Quem? Eu vou ter consigo.
2: Olha, desculpe-me, diga-me uma coisa. Quem é o senhor e quem é esse fulano que diz que eu me atirei a ele?
1: Você sabe muito bem a quem
2: não
1: é que se andou a atirar.
2: Olha, o senhor deve estar muito enganado no número do telefone.
1: Ele já contou
2: está...
1: tudo.
2: Eu não me interessa o que é esse fulano.
1: Sim.
2: E os senhores estão a dizer. Eu não me atirei a ninguém, nem me atirei a ninguém. Graças a Deus, não preciso disso, sabe?
1: Fica
2: o senhor sabendo.
1: Não
2: ouço nada enquanto o senhor não me disser o nome do senhor e o desavergonhado que me disse uma coisa dessa.
1: Até a Irmelinda já disse que a senhora anda metida com ele, eu já fui falar com ela.
2: Diga-me quem é essa Irmelinda.
1: É aquela senhora que trabalha na farmácia. Eu vou ter consigo.
2: Na farmácia? Desculpe-me uma coisa. Que trabalha na farmácia? Que farmácia?
1: Ouça.
2: Quem é o fulano que diz que eu ando a tirar ele? Diga-me o nome.
1: Olha, eu sou José Mendes.
2: Não é o óleo.
1: Ouça, eu sou José Mendes,
2: sim.
1: Tome nota. Tome nota do meu nome,
2: sim,
1: que é para não haver confusões.
2: Sim.
1: E eu vou ter consigo hoje e nós vamos tirar isto tudo limpo. Tome nota.
2: Olha, diga-me uma coisa. E quem é o fulano que anda a dizer que eu mando a tirar ele?
1: É o Pedro. É o Pedro Dias. Ele já me disse tudo.
2: Pedro Dias?
1: Sim.
2: Pedro Dias?
1: Sim, o Pedro Dias.
2: Eu nem conheço nenhum Pedro Dias,
1: agora dá-lhe um jeito de dizer que não o conhece, não é?
2: Não,
1: é uma coisa fantástica.
2: Desculpe, mas eu não conheço nenhum Pedro Dias.
1: E
2: outra coisa.
1: Você vive no bairro da Biquinha, em Matosinhos. Eu vou ter consigo.
2: Graças a Deus, nunca me atirei a ninguém. Nunca, na minha vida, sabe? Não preciso disso.
1: Você quer destruir o casamento da minha prima? É por causa dela ser rica e dele ter dinheiro, é isso?
2: Não, olha, meu senhor, eu trabalho muito. Nunca vivi e nunca hei de viver à custa de nenhum homem, sabe? Eu ponho-me a pé às 5 horas da manhã para trabalhar e vou trabalhar. Nunca vivi.
1: Ele disse,
2: de nenhum homem. Nem vou viver agora.
1: Ele até disse...
2: nem sei quem é o senhor. Olha, até me estou a dar muita confiança, porque se fosse outra pessoa até desligava. Porque assim, eu sou bem educado.
1: Quem não deve, não teme. Não é?
2: À vontade. Não devo nem temo, percebe?
1: Sim.
2: Nem devo nem temo, sabe?
1: Olha, você não fez
2: porque
1: anos... fez anos no dia 11?
2: Sim.
1: Então é a senhora, pá, deixe-se de tretas. Você anda metida com ele, pá, deixe-se dessas coisas. Ele até me disse que você mora no bairro da Biquinha, em Matosinhos, eu vou ir ter consigo.
2: Mas eu estou a dizer que eu não conheço nenhum Pedro Dias.
1: Ouça, você até lhe mandou mensagens de amor para o telemóvel, eu tenho aqui as mensagens.
2: Mensagens de amor?
1: Sim, você. Ouça, mas diga-me lá onde é que você está que eu vou ter consigo. Onde é que está? Diga lá.
2: Eu estou a trabalhar.
1: Sim, onde? No ECA?
2: No quê?
1: No SA, no ECA, não sei como é que vocês chamam isso. É aí que você trabalha, não é?
2: Não, eu trabalho em vários sítios, não estou no IKEA.
1: No IKEA.
2: Diga-me uma coisa. Eu não conheço nenhum Pedro Dias, meu senhor.
1: Ouça.
2: O senhor está muito enganado.
1: Você até o trata por amorzinho. Deixe-te lá dessas coisas.
2: Sim. Vocês não sabem da cabeça. Eu não trato ninguém por amorzinho. Amor de Deus, não me chateie a paciência.
1: Eu até já sei que você tem um Seat Ibiza preto. Portanto, eu vou descobrir onde é que você está. A bem ou a mal, agora escolha. Como é que a senhora quer tratar disto? Diga lá.
2: Olha, eu trato bem, porque assim, eu não tenho problemas. Olha, primeiro não conheço nenhum Pedro Dias. Entende?
1: Sim,
2: conheço nenhum Pedro Dias.
1: É o marido da minha prima. É aquele com quem você anda metida.
2: Mas eu não ando metida com ninguém. Você não está bom da cabeça, de certeza absoluta. Nem você, nem esse Pedro Dias. Eu não ando metida com ninguém, não tenho ninguém.
1: A Irmelinda também está a mentir, quer ver? Também está a dizer mentiras,
2: olha,
1: não é?
2: Eu não sei, olha, eu nem sei quem é essa irmã linda,
1: É a senhora da farmácia que já, com quem eu fui falar e que me disse, não, ela realmente anda enrabixada com ele. Ela disse-me tudo, pá. Mas diga-me lá onde é que você está que eu vou ter consigo. Onde é que você está?
2: Diga-me. Olha, eu estou a trabalhar.
1: Aonde?
2: Não posso sair do meu trabalho.
1: Mas então diga-me uma hora e eu vou-me encontrar consigo onde a senhora quiser. Vamos tirar isto limpo.
2: Ah, pô, olha, tiramos, sim, senhora. Sim. Então, onde é que está o problema?
1: Diga-me lá. Onde é que nós nos encontramos e quando? A que horas? Hoje, diga lá.
2: Às 14h.
1: Onde?
2: Eu não posso... De onde estou a trabalhar, não posso ir... Pode ser às 14h. Aqui na...
1: Mas olha, não vá com ideias de se atirar a mim, porque eu não sou desses, está bem? Fica já avisadinha.
2: Olha, eu queria que o senhor fosse... Porque eu não sou dessa. Já lhe disse assim, se está-me a tirar do sério, está-me a fazer falar mal, porque eu não sou uma pessoa que fala mal, percebe? Assim... Eu já estou a mostrar muita boa vontade em ir ter com o senhor.
1: Sim.
2: Já estou a mostrar muita boa vontade. Eu quero ver a fronha desse fulano que anda a dizer uma coisa dessas. E essa senhora da farmácia, que eu não a conheço de lado nenhum, para andar a dizer uns disparates desses. Mas eu já vou ter com o senhor, porque olha, tenho a minha consciência muito tranquila. Muito. E é por isso que eu vou ter com o senhor.
1: Mas
2: eu não tenho
1: pessoa...
2: rabos de palha. Eu não tenho rabos de palha.
1: Mas tome nota, há outra
2: Entenda
1: pessoa...
2: Entenda uma coisa. Eu não ando metida com ninguém.
1: Sim, mas há outra pessoa que confirma isto tudo.
2: Sim, e quem é essa pessoa?
1: É a Elvira. Ela sabe isto tudo.
2: Olha, a vida que vá assim cheia de moscas, que já me tirou do sério.
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2: Olha, Vasilis. Opa, olha, eu estava a ficar nervosa. Oh, olha, eu sei que a Vira está a brincar, está bem, pronto, eu agora já estou bem, mas enfim, eu estou na hora de trabalho, estou a trabalhar, não posso estar a brincar.
1: É melhor voltar à música. Wesley Safadão no Planeta Alegria.

0: Voltamos aos sorrisos do Planeta Alegria. A Maria Judite vai ter uma instalação de mel.
1: Então?
0: Muito boa noite. Sou a dona Maria Judite Leite da Silva, está?
1: Sou eu.
0: Olá, como
1: sou
0: está? É o José Mendes. Estou a ligar aqui da mel. Oh, dona Judite, diga-me só, por favor, amanhã está aí alguém em casa da senhora por volta das 9:30 da manhã?
1: Olha, mas porquê, se faz favor, hein?
0: Para fazer a instalação da mel.
1: Instalação da mel?
0: Sim, na casa. Dona Maria Judite Leite da Silva, certo?
1: Sim, certo.
0: Urbanização Vila Verde, número 7, bairro VN, bairro em Vila Nova de Famalicão, certo?
1: Ah, sim, mas eu não sei. Não, espere só um momento, faz favor.
0: Uhum.
1: Desculpe lá.
0: Diga.
1: Ó, Luís, amanhã é para vir a mel pôr aqui alguma coisa?
2: Sim, aquela.
1: Amanhã é para vir a mel montar aqui alguma coisa?
2: A mel?
1: Olha, desculpe lá.
0: Diga.
1: Mas o meu marido está a dizer que não?
0: Sim, mas nós inclusive já fomos à conta da senhora agora tirar os 399€ da instalação. Já está paga, esteja descansada.
1: Como? Como? Foi à minha conta tirar os 399€?
0: Sim, senhora.
1: Oh, isso deve estar mal, hein?
0: Não, está bem. Já fizemos o débito, certo?
1: Olha, fizeram o débito como assim, hein?
0: Por débito direto à conta da senhora.
1: Mas eu não mandei nada.
0: Sim, mas quando a senhora fez o processo de adesão...
1: Quem? Mas eu não fiz nada.
0: Ora bem, nós temos para instalar amanhã, são 2 pontos de televisão, internet, 6 telemóveis e ainda uma...
1: Não, mas olha, mas está mal.
0: Não está mal.
1: Está mal, hein? Eu só estou eu aqui em casa, eu e o meu marido. Eu vou passar ao meu marido. Podia às vezes ter sido ele, está a perceber, e que até não me tivesse dito nada, que fosse até alguma surpresa.
0: Não, mas eu tenho é que falar com a senhora, porque a instalação está em seu nome.
1: Não, mas eu não fiz nada. A instalação está em meu nome, não. Até porque tudo aqui em casa está em nome do meu marido. Nada no meu nome.
0: Ora bem, a solução é esta. Se a senhora estiver aí...
1: Mas já tirou da minha conta 399. Olha, e como é que... Diga, e quem é que deu o livro para tirar o dinheiro da minha conta?
0: Nós não precisamos. Pelo nome da senhora, nós encontramos o banco e fazemos o débito direto.
1: Mas não pode ser.
0: Já,
1: não pode ser que eu não fiz nada.
0: Mas já está feito. Pronto, é assim.
1: Já está feito, não, mas vamos ter de verem o que é que se passa, porque não está feito.
0: Já está feito, já.
1: Eu não assinei nada.
0: Sim, mas a senhora assina amanhã, não tem problema nenhum. Quando estiverem os meus colegas, a senhora amanhã assina, está bem?
1: Não, eu não assino nada.
0: Repare, às 9:30 da manhã estão aí os meus colegas para fazer a instalação. A senhora quer que eles instalem ou não quer que eles instalem?
1: Não, eu não quero, nem mandei ninguém instalar, nem dei autorização para ninguém me levantar dinheiro da minha conta.
0: Mas também só lhe tirámos 399€, ó, dona Maria.
1: Mas não pode ter tirado.
0: Já tirei, eu já tirei, fui eu que fiz o débito.
1: Já tirou, mas não pode ter tirado, porque eu não, nem assinei nada, nem falei com ninguém da mel.
0: Mas a solução que a senhora tem é assim, amanhã quando estiverem os meus colegas, ou a senhora deixa instalar ou manda-os embora. Se os mandar embora...
1: Não mando instalar nada e pronto, e vou já andar para a frente, porque isso está, alguma coisa está mal.
0: Ó, dona Maria Judite, mas se a senhora quiser a restituição do seu dinheiro, a senhora dirige-se aqui à nossa loja de Lisboa e é-lhe entregue na hora.
1: Olha, só essa faltava, eu morar em Famalicão e ir a Lisboa. Se não dei ordem para ninguém, se não falei com ninguém, como é que pode ser tirar o dinheiro da minha conta?
0: Também só tirámos 399,99.
1: Só tiraram 399?
0: Só.
1: Eu tenho tirado toda a senhora assim.
0: Desculpe?
1: Só tiraram 399?
0: .99, sim.
1: Mas eu gostava de saber por que motivo é que me tiraram, se eu não falei com ninguém, não aderi a nada, ninguém me disse nada.
0: Será que a senhora não aderiu e se calhar esqueceu-se?
1: Diga.
0: Será que a senhora não aderiu e se calhar esqueceu-se?
1: Não, oh, por Deus, não. Eles não sabem com quem é que estão a falar, porque... Não, eu esqueci alguma coisa. Até porque essas coisas é tudo com o meu marido. Está a perceber?
0: Pronto, vamos fazer assim.
1: Às vezes vem aqui tocar à porta e tudo, e eu digo logo assim, olha, o meu marido não está. Se quiser falar alguma coisa, venha à noite, que no fim do trabalho, ou isto ou aquilo. Por isso, alguma coisa não está mal. Tem que estar mal.
0: Mas diga uma coisa, a senhora quer-se dirigir aqui à loja de Lisboa para ser restituído o dinheiro?
1: Não, que eu não vou ir de Famalicão a Lisboa. Se eu não mandei tirar nada, porquê é que eu tenho de ir a Lisboa?
0: Porque é o único sítio no país onde nós fazemos a devolução de dinheiro.
1: Olha, mas você, desculpe lá, olha, eu vou ir daqui a Lisboa para vocês me devolver o dinheiro se eu não mandei tirar dinheiro nenhum, se eu não dei conta a ninguém, se eu não... Porquê é que eu tenho de ir a Lisboa? Se vocês não estiveram, vocês é que me vão mandar meter dinheiro.
0: É assim, nós podemos fazer a devolução à sua conta. A senhora tem que se dirigir à nossa loja aí em Famalicão, faz a reclamação e o prazo máximo de meio ano nós devolvemos o dinheiro.
1: Não é de meio ano. Não vai ser de meio ano.
0: Mas é meio
1: ano. Vai ser no dia em que o bancário. Não. Não vai ser no prazo de meio ano. Porque... Não, está a perceber?
0: Mas é de meio ano.
1: Não.
0: É de meio ano.
1: Vocês vão desculparem e isto agora até gosta de ser gravado.
0: Uhum.
1: Porque vocês no dia que me tiraram o dinheiro vão ter de o pôr lá.
0: Sim, mas a senhora pode pôr a gravar, não tem problema nenhum, eu também estou a gravar.
1: Não tem problema nenhum, nem tem problema nenhum e andar para a frente e até arrebentar com a olho se calhar.
0: Arrebentar
1: porque
0: com o quê? Desculpe.
1: Isso não se faz.
0: Não percebi o que a senhora. Arrebentar com o quê?
1: Diga.
0: A senhora disse arrebentar com o quê que eu não entendi?
1: Com a loja.
0: Sim, mas isso é crime, a senhora sabe disso, não sabe?
1: Hã?
0: Isso é crime.
1: Oh, é crime. E o que vocês me estão a fazer não é crime?
0: Não, senhora, eu estou-lhe a dizer que nós lhe devolvemos o dinheiro.
1: Vocês não têm nada que devolver, vocês não tinham nada que tirar, por amor de Deus.
0: Então se a senhora fez
1: algo... É uma coisa que isso... Ah, não, amanhã de manhã está o meu marido já a tratar do assunto porque eu não amei nada, não dei número nenhum. Como é que vocês se atrevem a ir mexer na conta das pessoas?
0: Então se o marido que vem aqui a Lisboa e nós pagamos-lhe logo...
1: Não, o meu marido não tem nada que ir a Lisboa. Vocês não têm nada a tirar, então quer dizer, e vão tirar o dinheiro antes de meter aqui o material. Por amor de Deus,
0: sim.
1: Eu tenho aqui a minha casa recheadinha de tudo quanto é bom e nunca tal coisa aconteceu.
0: Então não percebo porque é que a senhora está zangada por causa de 399 euros.
1: Estou zangada porque acho que é uma falta de abuso, é uma falta de educação ir mexer numa coisa a qual a gente não
0: Se a senhora me está a dizer que na sua casa tem tudo o quanto é bom, não sei.
1: Tenho.
0: Mas não tem mel, portanto que é o melhor.
1: Não, porque eu não preciso de mel.
0: Precisa sim.
1: E porque eu não tenho mel? Porque eu não tenho mel? São obrigada. Vocês é que me estão a obrigar a meter a mel?
0: Não, senhora.
1: Por amor de Deus.
0: A senhora é que fez o pedido.
1: Não, é mentira.
0: A senhora deve-se ter esquecido.
1: Não fiz pedido nenhum.
0: A senhora deve-se ter esquecido e pronto.
1: Não esquece. Por amor de Deus. Olha, não me esteja a puxar por mim. Não esteja a puxar por mim, porque acha que eu me esqueci de uma coisa. Eu ia fazer uma coisa sem autorização do meu marido, nem nada disso.
0: A minha senhora, isso não me compete a mim saber. A senhora é que sabe se o seu marido lhe autoriza ou se não autoriza. Eu não tenho nada a ver com isso, não é?
1: Nem eu tenho nada a ver com o que vocês fizeram. Alguém vai ter de resolver isso.
0: Vamos então ficar...
1: E não sou eu.
0: Vamos ficar assim. Amanhã estão os meus companheiros estão aí às 9:30.
1: Amanhã... Não tem nada a estar aqui ninguém.
0: Mas estão aí às 9:30.
1: Estão e vão levar uma corrida, de certeza absoluta.
0: Não vejo porquê, eles não lhe vão fazer mal nenhum, não é?
1: Não fazem não. Não fazem mal, disso tenho a certeza. Porque amanhã até já vou ter aí uma pessoa a ocupar-se dessas coisas, que é para ver o que é que eles vêm fazer, e a mostrar-me a assinatura que eu fiz para aderir a meter-me um produto aqui em casa.
0: A senhora assina amanhã?
1: Não assino nada.
0: Assina.
1: Se eu não quero, é que eu não quero.
0: Eu já lhe disse que a senhora assina amanhã.
1: Olhem.
0: Entendo.
1: Está a brincar comigo, não está?
0: Não, senhor, só estou ligado do programa dos apanhados, mais nada. Planeta
1: Alegria. Ai, rai. Ai, meu Deus do céu. Ai, meu Deus do céu. Estou-me aqui nervosa que eu sou. Ai, Deus. Está a ver como as coisas estão... Como é que eu vou pedir tanta desculpa agora?
0: Mais um grande apanhado nesta emissão de quarta-feira do programa disso mesmo, de apanhados, o Planeta Alegria. Divirta-se, seja muito feliz.
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0: A vida é uma barra sem essa mulher.
1: Ela machuca demais, parceiro.
0: Pelo amor de Deus.
1: Vamos ver como ganha mais.
2: É tudo por hoje. Está completa a emissão do Planeta Alegria. Já sabe que há mais amanhã, à mesma hora, no mesmo sítio. Muito obrigado pela preferência. Não se esqueça de ser feliz e fazer também alguém muito feliz. Eu sou Nuno Soares. Até amanhã, se Deus quiser.

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5: São 4 horas. Boa noite.

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1: Estamos em terras de devoção mariana. Atrás, a Igreja Matriz, dedicada à Nossa Senhora da Assunção. Mas o ícone maior destas terras transformaram-nas em Terras da Senhora do Campo. No ano em que se comemoram 500 anos da transformação da paróquia de Santa Maria de Lamas em Comenda da Ordem de Cristo de Santa Maria de Lamas, convidamo-os a acompanharem-nos nesta visita a uma das 67 povoações do Conselho de Macedo Cavaleiros. Venham connosco. Estamos na Fonte de São Brás. As fontes, locais de encanto, locais de encontros, locais de mistérios e também locais de lendas. E por falar em lendas, todas as terras têm a sua. Desde tempos imemoriais, que as populações quiseram justificar a existência da sua aldeia com determinado nome. Ora bem, esta aldeia, que até 2003 foi conhecida como Lamas de Pudense, dizem os antigos que, no tempo das cruzadas, terá aportado aqui um cavaleiro francês, um nobre francês de seu nome Dom Pudense, que terá tomado conta de todo este território, dando inclusive, segundo a lenda, o nome à aldeia vizinha de Pudense, e terá, em determinada altura, junto do seu séquito, um dos seus criados, um dos seus servos prediletos, ao qual terá oferecido estas terras, à qual, diz a lenda, chamariam a Lama de Dom Pudense. Ora, pergunta-se sempre, no meio das lendas, em que há uma mistura, uma simbiose entre o factual e o imaginário popular, terá sido mesmo assim? Pois, Lamas, quando pensamos no atual nome de Lamas, pensamos que há muitas outras lamas por aí. Se pensarmos apenas no distrito de Bragança, temos lamas de Orleão, temos lamas de cavalo, temos val de lamas, mas se extravasarmos para lá das fronteiras, temos, por exemplo, lamas de Oulo e muitas outras terras que têm origem no radical lama. No próprio Conselho de Macedo Cavaleiros temos lama longa. Ora bem, o que é que eram as lamas, de facto? E porquê é que um território era designado por lamas? Ora, uma lama não era mais que um local propício à pastagem, um local onde existia água. Ora, lamas é claramente um hidrotopónimo, dizem-nos os entendidos, que terá surgido a partir do vocábulo latino lamam. Só que esse era um vocábulo que praticamente não existia. Ora, lamas terá surgido, sim, com origem, provavelmente, numa qualquer outra povoação aqui ao lado, que designavam este local como local de pasto, local para pastagem. Porque, historicamente, inclusive, há locais, como nas Astúrias, onde são chamadas lhamas, ou na Galiza, onde também são chamadas lamas, e proliferam imensas povoações com esse nome, que seriam, inclusive, locais agrícolas, onde, eventualmente, existiriam até linhares que precisavam de ser regados. Portanto, a origem, a justificação para o nome de lamas tem a ver com um vocabulário agrícola. Esta era a zona de pasto, como ainda hoje é, e muito produtiva. Ora bem, quando se fala na existência de outra povoação, a primeira referência que nós temos, de facto, à existência de uma terra chamada Lamas, não Lamas de Pudense, porque Lamas de Pudense só nos surge no século XVI, é precisamente em meados do século XIII, em 1258. O que é fantástico, ao lermos esse documento, é que existia uma outra aldeia que fazia parte da jurisdição da paróquia de Santa Maria de Lamas. Estamos a falar de Castrelos. Ora, Castrelos, que ainda hoje subsiste no cadastro toponímico da freguesia como Cristelos, uma corrupção do nome original, tal como Castrelos, uma corrupção do original nome Castrelos. Ora, Castrelos é um castro pequeno. Ora, onde há castros, vindo da palavra romana castrum, castelo ou local fortificado, existiria na saída sul da povoação uma outra aldeia com o nome Castrelos, que pelo menos durou até ao século XVI, que poderá ter sido o que deu origem à posterior povoação de Lamas num local muito mais ameno. E Castrelos traz-nos algo mais. pois ainda em meados do século XVIII existia a devoção em Lamas a Santo André. Santo André, que tem reminiscências precisamente ao lado de Cristelos, na Eira Santo André, como ainda hoje é conhecida. E Santo André leva-nos a um outro campo. Lamas fez parte dos Caminhos de Santiago, mas isso vamos explicar já a seguir. Venham connosco até à Capela de São Sebastião. Estamos ao lado de caminhos ancestrais, caminhos de peregrinação, ao lado da Capela de São Sebastião, um exemplar, presumivelmente, do século XVII, que haveria de ser reformulado já nos anos 80 do século XX, dando-lhe uma configuração que a destitui do caráter inicial que poderíamos apreciar. E porquê São Sebastião, depois de falarmos em Santo André? Ora, a peregrinação a Santiago é marcada pelas devoções paralelas dos caminhos. Ora, duas delas estão nas extremidades da povoação. Falávamos na Capela de Santo André, na extremidade sul, e temos a Capela de São Sebastião na extremidade norte, ambas à beira dos caminhos antigos de peregrinação que seguiam até à freguesia vizinha de Crujas, cujo orago é precisamente Santiago. E porquê Santo André e porquê São Sebastião? Ora, Santo André apóstolo, irmão de Pedro, era companheiro e também sócio na pesca, se é que se pode assim chamar, de São Tiago. Daí, muitos dos caminhos terem capelas de devoção a Santo André, que era o que acontecia na saída sul da povoação de Lamas. São Sebastião é uma das devoções mais importantes à beira dos caminhos de Santiago. É muito raro vermos capelas de São Sebastião no alto dos montes, tal como veremos a seguir a capela da Senhora do Campo. Ora, as capelas à beira dos caminhos eram formas de pagamentos de promessas, muitas vezes associadas às doenças que, em época medieval, mais assolavam a população, particularmente a peste e a lepra. Ora, São Sebastião é um dos santos protetores da peste. E porquê? Na altura em que, depois do seu martírio, que a sua iconografia apresenta-se-nos com o santo atado a um tronco e cravado de flechas, na altura em que os seus restos mortais foram transladados de uma cidade para outra, a peste aí simplesmente terminou. Ora, a população achou que São Sebastião era um dos protetores da peste, à semelhança também do que acontece com São Roque ou com Santo Antão. A Igreja aproveitou essa devoção popular para fazer uma comparação entre as flechas de São Sebastião e as flechas divinas de castigo para a peste. Ora, as pessoas que faziam as peregrinações queriam a cura e, como pagamento, muitas vezes criavam capelas ou invocações em honra a São Sebastião. Estamos, precisamente, numa dessas capelas que seguramente terá surgido no âmbito dos Caminhos de Santiago e que nos conduziu a outras devoções numa terra, como dito, cuja devoção principal é a Santa Maria, Nossa Senhora. Continuamos em terras de Santa Maria. Estamos, neste momento, no interior da igreja dedicada a Nossa Senhora da Assunção. Depois de peregrinações, de falarmos nos santos e nas devoções paralelas, vamos agora centrar-nos um pouco na história de Lamas. Ora bem, como já dito anteriormente, Lamas está a caminho dos 8 séculos de história. 8 séculos que nos dão imensas personagens, personalidades, imensos factos. Ora bem, Lamas aparece-nos pela primeira vez mencionado em 1258. E o que há que relevar dessa informação? Primeiro, o primeiro lamacense alguma vez registado, de seu nome, em latim, Durandus Petri, ou seja, Durando Pires. Há que fixar esse nome para a história de Lamas, porque é, de facto, o primeiro nome que nos surge mencionado. Mas Lamas também nos dá uma outra visão sobre esses tempos conturbados ainda de um início de nacionalidade, nos primeiros reinados, estamos a falar de Dom Afonso III. Ora, contrariamente àquilo que nos é veiculado pela história que aprendemos na escola, este território era um território à parte, se é que podemos chamar-lhe uma espécie de condado à parte. Isto porquê? Porque os reis do início da nossa nacionalidade, até pelo menos Dom Afonso III, praticamente não tinham poder nesta região. Quem de facto tinha o poder eram os senhores da nobreza regional, particularmente a estirpe dos Bragançãos. E ora, é precisamente um Braganção que está umbilicalmente ligado à história de Lamas, porque de facto Lamas não era propriedade régia, isto é, Lamas não era reguengo. Lamas era uma terra que pertencia a um senhor com o nome Nuno Martins de Chacim. E qual é a particularidade dessa pessoa? Era um macedense. Era um macedense que foi uma das figuras mais proeminentes na história medieval portuguesa, particularmente no reinado de Dom Afonso III e de Dom Dinis. Ora, com Dom Afonso III chegou a ser o meirinho-mor do reino, isto é, o polícia-geral do reino, a pessoa que efetivamente mandava. Mas para lá disso, foi também o educador, o aio do grande rei medieval, Dom Dinis. E quando Dom Dinis chega ao trono, transforma logo na figura maior da corte, mordomo-mor. Ora, tivemos um macedense da estirpe dos Bragançãos, cuja honra era em Chacim, daí Dom Nuno Martins de Chacim, que era, de facto, o proprietário, o dono dos direitos de Lamas, e provavelmente terá sido um dos seus antecedentes, isto é, ou o pai ou o avô, efetivamente a pessoa que terá fundado Lamas, daí eles serem os proprietários. Mas havia também um outro ou uma outra instituição que realmente mandava nos destinos de Lamas e que mandou nos destinos de Lamas durante 3 séculos, o Mosteiro Beneditino de Castro de Avelãs. Ora, os cluniacenses, assim chamados, porque seguiam a regra de Cluny, eram de facto os donos efetivos de Lamas e foram os donos de Lamas até pelo menos ao século XVI, quando Lamas, numa conjuntura de criação da Diocese de Miranda, em 1545, os monges de Castro de Avelãs e o mosteiro de Castro de Avelãs perde o poder que tinha em toda a região. Ora, esta terra não existiria, com toda a probabilidade de hoje, sem todo o empenho que os monges tiveram. Aliás, em toda a documentação medieval, eles vêm mencionados como sendo proprietários de imensos casais em Lamas. E não só, tinham os direitos do padroado da Igreja. Lamas aparece-nos ao longo da Idade Média, imensas vezes, pela nomeação de párocos, que eram párocos nomeados precisamente pelo abado de Castro de Avelãs e depois, obviamente, aprovado pelo arcebispo de Braga, que até precisamente a meados do século XVI detinha a superioridade espiritual em toda esta região. Ora, Lamas segue, por isso, um caminho ligado aos beneditinos. Por isso, hoje, em Lamas, toda a gente sabe o que são as sortes. Toda a gente pensa o que serão as sortes. Há também mais uma lenda associada, que terá sido um senhor rico, que terá deixado uma grande propriedade para a população de Lamas. Ora bem, a realidade é que as sortes ficam num sítio cujo topónimo é a Queitada. Ora, Queitada, que nada tem a ver com coitadismo ou com coitadinha. Queitada é mais uma deturpação de coutada. Ora, coutada eram as terras, os coutos ligados às ordens eclesiásticas, às ordens religiosas. Portanto, as sortes, quando surgem, terá sido seguramente depois do século XVI, em propriedades que antes eram dos beneditinos e que lhes foram retiradas a partir do momento em que foi criada a Diocese de Miranda. Ora, mas Lamas tem muito mais do que esses personagens importantes dessa fase em que há uma afirmação do poder régio. Estamos no ano em que Lamas cumpre os 500 anos, 5 séculos de transformação de uma simples paróquia em Comenda da Ordem de Cristo. A Comenda da Ordem de Cristo de Santa Maria de Lamas. Ora, Para uma paróquia ser elevada à comenda da Ordem de Cristo, essa paróquia tinha que ter algum poder. Nesse mesmo ano foram criadas mais algumas no distrito de Bragança, inclusive é duas também no Conselho de Macedo de Cavaleiros. Ora, quando estamos a falar numa comenda da Ordem de Cristo, estamos também a falar de uma passagem de donatários da terra e daí também a pressão da própria diocese para que os monges beneditinos daqui tenham saído, e a partir de 1520, Lamas passa a ser propriedade com direitos de pessoas ligadas essencialmente a Dom Manuel I, que quis precisamente beneficiar todos aqueles que ao serviço do rei iam para conquistas, nomeadamente em África, e que recebiam os rendimentos de uma igreja ou de uma paróquia. Não era qualquer paróquia que era elevada à comenda da Ordem de Cristo. Ora bem, Lamas, e estamos a falar em pleno século XVI, surge-nos a primeira anotação relativamente à população de Lamas. No numeramento de 1530, pouco depois de ter sido elevada à comenda da Ordem de Cristo, aparece-nos com cerca de 135 habitantes. O que é importante, não sendo a povoação mais populosa da região, o que é um facto é que quando nos aparecem novamente censos, já em pleno século XVIII, Lamas já tinha duplicado a sua população. Ora, quando uma povoação duplica o seu tecido populacional, é sinal de grandeza, é sinal de dinamismo. Ora, é precisamente nessa época que nos surge este edifício religioso, que apesar de ter uma data de finais do século XVIII, na frontaria, essa data corresponderá sim a obras de remodelação, nomeadamente no altar-mor, claramente com características barrocas. Ora, este templo, e porque é que se pode dizer que este templo já existiria no século XVII? Porque pelas visitações à Igreja de Hidroso, já no século XVII, 1684, nos é dito que na Igreja de Hidroso teria de ter um lavatório de sacristia igual ao da Igreja de Lamas. Portanto, estamos num edifício, à semelhança da grande maioria dos edifícios religiosos do concelho, do estilo barroco. A grande maioria deles são do século XVIII. Este, apesar de ter uma data na frontaria, como dito, do século XVIII, estamos num templo, sim, construído, que já existiria no século XVII. E que, para lá de tudo, tem uma característica única, que só se encontra em mais outro templo do Conselho de Macedo de Cavaleiros, e muito pouco em Bragança. Este, juntamente com a Igreja Matriz de Val de Prados, são os únicos templos cuja entrada não está virada para poente, que é o normal. Esta entrada está virada para sul, se é que se pode chamar. E porquê esta e a Igreja de Val de Prados, as duas viradas para sul, única e exclusivamente por um motivo, porque não havia espaço para as virar para poente. E, aliás, neste caso muito particular, a igreja nunca poderia estar virada em direção à elevação que temos aqui ao lado do Monte do Facho, onde se encontra a Senhora do Campo.

Estamos num sítio mítico. Esta é o que dá o nome a estas terras, as terras da Senhora do Campo. Sítio mítico por ser um local de devoção. Falou-se no início que estamos em terras de Santa Maria, terras de devoção mariana. Esta é, com toda a probabilidade, a capela, o edifício religioso mais antigo de todo o concelho de Macedo Cavaleiros. Convido-vos a entrarem connosco.

Estamos, de facto, num edifício religioso único. Estamos no único templo de três naves do Conselho de Macedo de Cavaleiros. E, como dito, provavelmente o templo mais antigo de todo o Conselho. Não é possível hoje especificar qual terá sido efetivamente a data em que este templo, com uma configuração distinta, terá sido construído. Quando olhamos para a sua configuração, como dito, três naves, vemos claramente que temos aqui uma arquitetura muito diferente daquilo que é vulgar neste território. Vale a pena a visita a este santuário, para não só pela devoção, mas também por todas as características arquitetónicas de arquitetura religiosa que nós temos neste local. Aqui temos os resquícios claros da presença já falada dos beneditinos por estas terras. Como dito anteriormente, os beneditinos permaneceram por aqui três séculos. Os beneditinos que provinham do mosteiro de Castro de Avelãs, aqui muito perto, à saída de Bragança. Toda esta arquitetura em que o tijolo é utilizado nas arcadas é uma arquitetura com um estilo mudéjar, algo importado do outro lado do território. Pois era isso mesmo que nos dizia uma das primeiras referências a este santuário na magnífica e monumental obra do Frei Agostinho de Santa Maria, quando escreveu o seu Santuário Mariano. Referia ele que, na altura, diziam as pessoas daqui, isto estamos a falar do início do século XVIII, que este templo teria sido construído há 300 ou 400 anos. E a partir daí veio, obviamente, a lenda. E a lenda de um anjo que terá ajudado a construir este edifício. E outras lendas se lhe associaram, como o recurso a bois bravos que traziam as pedras até aqui, a este sacro monte, para ser feito este edifício de características, de facto, únicas neste concelho e no próprio distrito. Quando olhamos para o interior e para a capela-mor, verificamos no seu topo, precisamente, a sua abóbada em ladrilho, coisa perfeitamente invulgar neste território. Dizia-nos Frei Agostinho de Santa Maria que teria sido, segundo as palavras dele, um santo varão espanhol proveniente da Biscaia que teria trazido a planta deste templo e que teria dado a beleza do local onde ele se implanta, construído as suas expensas o templo. Obviamente que isso não passará de uma lenda, como lenda também é aquela que falavam relativamente às imagens que temos no retábulo do altar-mor, que diziam que esta capela foi mandada construir por três marinheiros provenientes de Lamas, que numa altura de aperto, estavam eles a afogar-se, recorreram precisamente a Nossa Senhora e terão feito este templo. Ora bem, as lendas valem o que valem. Já foi falado anteriormente que as lendas são um produto do imaginário popular, são um produto de uma conjugação de factos com toda aquela necessidade que temos para justificar a existência de um sítio. Ora bem, não podemos afirmar se esta capela, de facto, é do século XIV ou XV. O que se sabe, por prospeções arqueológicas aqui feitas, é que existiu uma anterior capela. E há referências, de facto, uma anterior capela aqui, a Santa Bárbara. Ao falar, na altura, com a pessoa mais idosa de Lamas, entretanto já falecida, na altura com 95 anos, transmitiu informações importantíssimas para este local. E, de facto, existiu aqui uma capela de Santa Bárbara na reta, à entrada, antes da cruz, onde se procede, ainda hoje, ao encontro, no dia da celebração, por norma, a 25 de março, da Nossa Senhora do Campo, existiu de facto aqui uma capela, mas outra existiu onde esta haveria de se erguer. O que podemos dizer em termos cronológicos relativamente a esta capela é que na pedra, antes dos degraus de subida para o altar-mor, antes de obras que terão aqui sido feitas nos anos 60, 70, estava uma data gravada que hoje desapareceu e pelas fotografias que subsistem, a data que ali estava era do século XVII, mais concretamente 1633. A prova que nós temos é que este edifício, no início do século XVII, já existiria. A primeira referência documental que de facto existe é também do século XVII, 1649, quando é dada a carta de ermitão perpétuo, porque aqui havia um ermitão em permanência,
Uma carta datada de 1649 a um habitante de uma aldeia aqui próxima, Hidroso, e já vimos anteriormente a ligação que parece haver entre Hidroso e Lamas, a propósito das igrejas matrizes. Esse é de facto o documento mais antigo. No entanto, a configuração deste edifício leva-nos a considerar que será anterior ao século XVII e, com toda a probabilidade, Frei Agostinho de Santa Maria teria razão quando dizia que, no início desse século, do século XVII, no início do século XVIII, queria eu dizer, que teria 300 ou 400 anos este edifício. Muitas lendas lhe estão associadas, muitos mitos também lhe estão associados. Ainda há pouco ouvíamos o som do sino que dizem os habitantes e as pessoas mais antigas, que afastava as trovoadas. E, de facto, há muitas histórias aqui relacionadas com a Senhora do Campo e com esta devoção mariana a esta senhora, que a transformam a ela, mas também a dois outros santos que aqui acompanham, Santa Bárbara e São Brás, que protegem toda esta povoação e as redondezas das trovoadas. Ora, essa proteção que era dada pela senhora era paga inúmeras vezes em promessas. Não há muitos anos, estamos a falar há 30, 40 anos, ainda as pessoas vinham à procissão carregadas com sacos de cereal como pagamento de promessas à senhora. Inclusive, traziam as juntas de bois na própria procissão. Há histórias ainda mais antigas que nos relatam a vinda de rebanhos na procissão como pagamento de promessas. E depois, todos aqueles milagres que nos dizem terem acontecido, como a história de uma cabritinha que terá subido para o andor da senhora, como uma história de uma promessa de um habitante de Lamas que, estando uma coelha pronta para parir, prometeu um coelho à senhora e terá nascido só um. Ora, dizem-nos os mais antigos aqui que o senhor em causa terá dito para a senhora: pois só me deste um, agora já não no mamas. E o que a senhora fez, pelos vistos, tê-lo-á castigado, e morreu a mãe, e terá morrido também a única cria que a mãe teve. Este é, de facto, um local de devoção, um local único, um local que, quando olhamos para o seu retábulo do altar-mor, verificamos o seu estilo claramente maneirista, o que contraria tudo aquilo, ou a grande maioria dos templos que nós temos na região, são de estilo barroco. A data que era falada há pouco, 1633, deverá ter correspondido precisamente à data em que terá sido feito o retábulo mor. Portanto, este retábulo, que será de inícios do século XVII, mostra-nos claramente um estilo de arte diferente de todo aquele que temos na grande maioria do concelho, que é maioritariamente de talha dourada barroca.

Numa terra de muitos séculos, o empreendedorismo, as associações deram uma nova vida à antiga reitoria de Lamas, à antiga comenda da Ordem de Cristo. Uma delas e uma das de maior destaque é a centenária Banda 25 de Março, assim chamada em homenagem precisamente à grande Santa da Terra, Nossa Senhora do Campo, que se celebra a 25 de Março. Ora, a banda, que ainda hoje continua em atividade, tem cerca de 50 elementos, muitas pessoas de Lamas passaram pela banda, e meia centena de elementos, que inclui jovens e que inclui pessoas que vão até aos 50 e poucos anos, mas há pessoas mais velhas. Esse empreendedorismo desta terra, que terá surgido precisamente de uma zona de pastos, como ainda hoje é possível ver-se, teve também o seu tecido agrícola alterado. Numa altura em que apenas aqui praticamente se produzia castanha, o vinho e o pão, como já dito, as alterações climatéricas proporcionaram um clima mais mediterrâneo e, para lá de outras produções, desde 2018, que um conjunto de jovens empreendedores, 18 jovens de Lamas, se juntaram para criarem a Associação dos Produtores de Cerejas de Lamas. Uma associação que produz uma quantidade enormíssima de cereja, que é distribuída, que é vendida, e em relação à qual também já surgiu a própria Feira da Cereja de Lamas, que dá um dinamismo completamente distinto a esta terra com 8 séculos de história, cheia de património, cheia de figuras, cheia de personalidades. Mas não é só o tecido associativo, é também o tecido empresarial que demonstra o empreendedorismo das gentes de Lamas. Vamos conhecer algum desse tecido empresarial.

0: Terras de empreendedores inevitavelmente ligados às atividades agrícolas e pecuárias. Um destaque para um jovem empreendedor, 25 anos, Tozé Vilafranca, que não há muito tempo iniciou um projeto de produção de queijo artesanal com a particularidade de o leite ser todo proveniente de rebanhos de ovelhas que já vêm do seu avô. Lamas também tem o seu queijo artesanal, não obstante o seu nome ser queijo Bornes. Mas, por falarmos em pecuária e agricultura, lembramos-nos da gastronomia transmontana. E Lamas e a gastronomia transmontana são inseparáveis do restaurante Panorama. Há mais de 4 décadas, ligado à restauração, num ponto fulcral, perto do antigo IP4, da antiga Nacional 15, hoje faculta-nos as iguarias transmontanas, desde os enchidos à alheira, a linguiça ou a posta à mirandesa. E as iguarias não terminam por aqui, porque outras coisas há para experimentar na restauração do Conselho de Macedo Cavaleiros, nomeadamente no restaurante Panorama. Mas nem só de gastronomia, agricultura e pecuária vive o empreendedorismo de Lamas. Outras atividades vão empurrando os jovens. Desde 2004 que um jovem lamacense tomou em mãos um projeto inovador na área da engenharia e da arquitetura, dando seguimento à sua formação. De Lamas também surgem empreendedores em áreas tão distintas como esta, muito bem representada pela Topoléu. Em pleno Geoparque Terras de Cavaleiros, estamos em Terras da Senhora do Campo. Terras com história, património, com gente, com tradições, com empreendedores e com figuras. Este é o primeiro A Bonda de um Cibinho e o Azibo aqui tão perto.
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2: Lá no bairro da Graça, a polícia não quer fumo, nem vão nas cantigas de Santo António. Mas elas vão ver se pega ao fumo dar outro rumo.

0: rosa apaga o fogareiro que vem aí a bófia.
1: Ora, boa tarde.
0: Era boa. Era, até o senhor chegar.
1: Eu já avisei as senhoras de que não podem estar a assar sardinhas na via pública. A próxima vez que eu por aqui passar, se a cena se repetir, as senhoras serão todas multadas e o fogareiro apreendido. Fora o resto.
2: O fogareiro também? Queres dizer, lá na esquadra também gostam de sardinhas assadas, é?
1: Mal. Respeitinho pela autoridade, está bem?
0: Ai, o senhor Bófia, com essa barrigona e esse bigode. Tem mesmo autoridade, sim, senhora.
1: Bom, e acabem com essa história do Bófia ou terei que tomar medidas?
2: Ah, sim. Vem-nos tirar medidas, é? Quer oferecer-nos uns vestidinhos novos, senhor Bófia, quer?
1: Eu tomo medidas, mas é pela vossa falta de respeito e ofensas à autoridade. Entenderam?
0: Mal. Mas se o senhor Bófia não quer que a gente lhe chame Bófia, o que é que a gente lhe vai chamar, hã?
2: Ah, prefere que lhe chamemos Chui.
1: Nada disso. Ou vão as duas presas. Chamem polícia, agente ou guarda, por exemplo.
0: Ai, pode ficar descansado, sou polícia, agente ou guarda, por exemplo. Juramos que nunca mais lhe chamamos Chui.
2: Nem Bófia.
1: E já sabe, para a próxima, se tiverem na via pública com o fogareiro aceso, são multadas e vão dentro, para lá ficarem toda a noite.
0: O quê? Vamos lá dormir, vamos. Têm por lá alguma marquise assim parecida com a do Cristiano Ronaldo, têm?
3: Mais algum tempo passou, quase até um mês inteiro, e o senhor guarda voltou à caça do fogareiro.
1: O quê? Então, apesar de todos os meus avisos, a situação piorou. Agora os fogareiros ainda são mais e o bairro da Graça está cheio de fumo a todo o comprimento e largura.
2: Calma aí, senhor polícia, agente ou guarda, por exemplo. Isto são os preparativos para o Santo António.
0: Então sou polícia, agente ou guarda. Não tem nada de santo, não.
2: Além disso, faça favor de verificar que a situação agora já não é a mesma, porque já é outra.
0: Pois está claro. Se quiserem, até podem mandar vir uma comissão de inquérito para analisar isto e fazer um relatório.
2: Isso. A ver se a gente se rala.
1: Mal. Então, mas não brinquem comigo, está bem?
2: Calma. E, senhor polícia, agente ou guarda, por exemplo, é que agora isto aqui já não é o bairro da Graça, porque perdeu a graça toda.
0: Ah, pois é. Como pode ler ali no letreiro novo que está pendurado à entrada, onde estava o outro que dizia Bairro da Graça.
2: Leia.
1: Cimenteira da Desgraça.
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0: Quando a família se reúne para decidir as férias, há pormenores e pormenores.
13: Agora, pormenores, porque é que os menores nunca têm direito a decidir nada? Se calhar por isso é que os mais pequenos não querem entrar para o governo, nem bloco.
2: Oh pai, com quanto é que eu posso contar para o meu guarda-roupa?
13: Guarda-roupa? Oh, mana, mas tu estás convencida de que és da rainha de Inglaterra ou quê?
14: Cala-te, Zezinho. Olha, filha, tu não sabes que o país está em crise, não? Este ano vais ter que te contentar com o quê do ano passado?
2: Do ano passado, pai? Do ano passado já me basta ter que continuar a levar com o bicho que ninguém vê, mas que toda a gente sente.
13: Pois é. Tu nem os namorados guardas de um ano para o outro. Calculo como te deve ser difícil seres obrigado a aturar este bicho que já vem do ano passado.
0: Zezinho, aguenta lá os teus apartes durante um bocadinho, está bem? Porque o pai precisa de ver o que é preciso para as férias, que é para ele fazer as contas dele, está bem?
14: Oh, mulher, as contas estão feitas e mais que feitas. Será que tu não ouves rádio nem vês televisão? Será que tu não sabes o que é que se passa?
0: Onde? No Benfica?
14: No país, mulher. A situação em que estamos, causada pelo convite do Covid, temos que cortar, mulher.
2: Ah, mal. Ah, isto não está a cheirar nada bem.
13: Oh, mana, agora não fui eu.
2: Bom, o que me está a cheirar agora é que não vamos ter férias nenhumas, é o que é.
14: Calma, calma. Também não é preciso ser assim tão alarmista e pessimista, porque a situação é péssima, mas não é má. Vamos fazer férias, pois. Só que não podem ser iguais às do ano passado, por causa da pandemia que nos arrebentou com a economia. Temos que pensar numas férias dentro das atuais possibilidades e sem despesas supérfluas, não é?
2: O quê? O quê? Mas nem aquele biquíni que eu queria?
13: Aí está aquilo a que se pode chamar de supérfluo. O biquíni custa 100 euros. E iríamos ficar 100 euros.
2: E depois?
13: Depois aquilo, nem o supérfluo te tapa. Aquilo nem se vê. E vê-se tudo.
9: Assim? Assim, assim. E tu também podes dizer adeus à trotinete.
0: Silêncio! Eu preciso de saber como é que vai ser, para saber como é que será. Então, homem, como é que são as férias afinal? Hã?
14: Eu estava à espera que alguém tivesse uma ideia. Porque com tantas ameaças de cortes, eu, sinceramente,

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4: As últimas de hoje são com as tias à hora do chá.
5: Sabe lá, Rica, ontem à noite, enquanto estava a fazer o jantar, o meu filho chegou ao pé de mim e disse-me: Mãezinha, um dia quando eu trabalhar, quero-te ajudar com a comida e com as despesas da casa. Ai, querida, até me vieram as lágrimas aos olhos com tanta ternura.
6: Não é caso para menos, Rica. Que idade tem o seu filho?
5: Vai fazer 38 aninhos, Rica. Oh, está um calmeirão. Ai, Rica, conte-me tudo, tudo sobre aquele empresário que acabou de conhecer.
6: Ai, querida, só gostava de saber se existe algum homem que convide uma mulher para sair sem ser com o objetivo de a levar para a cama.
5: Oh, ai, olha, eu conheço pelo menos um, Rica.
6: Quem é, querida?
5: O meu marido.
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5: Cinco horas. Bom dia.
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0: Já cá estou para a emissão de meio da semana, quarta-feira. Vamos a isto, vai começar o planeta. À quarta-feira, no período intermédio de semana, olha, olhamos assim para o fim de semana, já está muito próximo, olhamos para trás e passou exatamente o mesmo tempo, portanto, o melhor é mesmo respirar fundo e divertir-se. Vai começar o Planeta Alegria aqui na sua rádio e na sua vida. Eu sou o Nuno Soares, vou consigo durante a próxima hora de rádio. Aproveito porque hoje é um daqueles programas que você não vai querer perder por nada deste mundo. Siga-nos em planetaalegriaradio.pt e pode sempre falar connosco para geral@planetaalegriaradio.pt. Este é o Planeta Alegria.
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0: 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A Soraya Ramos é a primeira convidada musical com o Quero Fugir.

0: Ora, um é um problema, dois também, três talvez. Manuela Betancourt com instalação de três televisões.
1: Estou.
2: Então, boa tarde. Queria falar, por favor, com a sua dona Manuela Betancourt.
1: É a própria.
2: Olá, dona Manuela, como está? Passou bem? Fala o Júlio Diniz. Eu estou a ligar. Diga-me só uma coisa. Queria aqui confirmar a instalação, então, amanhã, que a filha da senhora fez, se pode ser, por volta das 9:30 da manhã.
1: Desculpe lá, desculpe.
2: Eu queria falar com a dona Manuela Betancourt. É a senhora, não é?
1: Sim, é sim, é sim.
2: A senhora já tem a TV cabo instalada, não tem, dona Manuela?
1: Tem, sim, senhor.
2: Muito
1: tem.
2: Bem. Nós amanhã vamos então fazer a instalação para mais três televisões, de acordo com o que fez aqui, portanto, o pedido que a sua filha fez.
1: Ah, está bem. A minha filha fez o pedido, eu não sabia.
2: Olha, deixe-me só dizer, portanto, nós fizemos agora o débito direto à sua conta.
1: Olha, a minha filha está aqui comigo. Eu já passo o telemóvel a ela, porque é lá que resolve essas coisas.
2: Mas deixe-me só dizer, nós debitámos agora já os 339 € à conta da senhora, está bem?
1: Olha, aguarda um momento, gente. Quem é?
2: Estou. Boa tarde.
3: Sim, boa tarde.
2: Muito boa tarde. Estou a falar com a dona, deixe-me só ver, dona Filipa, não é?
3: Exato.
2: Muito bem. Foi a senhora que fez aqui o pedido para fazer a instalação do restante de serviço da TV Cabo amanhã na casa da mãe da senhora? É só para dizer que nós já fizemos o débito dos 399 € e que vamos instalar amanhã às 9 da manhã.
3: Não pedi nada disso.
2: Sim, eu tenho aqui o pedido.
3: Um pedido de
2: instalação para mais três televisões na casa da mãe da senhora.
3: Nós só temos uma televisão? Não queria pedir para mais três.
2: Sim, mas...
3: Estão ao governo?
2: Mas nós já...
3: Não, desculpe, mas não.
2: Nós já debitámos o...
3: senhor.
2: Nós já
3: e onde é que está o pedido?
2: A senhora mandou por internet.
3: O pedido foi pela internet? Ah, sim.
2: Confirme só. Portanto, é a dona Manuela Betancourt, não é? Mora no número 19 do São Gonçalo.
3: É exatamente.
2: Na travessa do Pomar, no Funchal, não é?
3: Exato. E quem é que enviou o e-mail?
2: Filipa Neide, é a senhora.
3: Filipa Neide?
2: Sim.
3: Mas deve haver um engano muito grande.
2: Olha, de qualquer forma é assim. Portanto, nós já fizemos o débito à conta da mãe da senhora.
3: Ah, mas este deve ser um engano muito grande, porque não fez. Nós só temos uma televisão, como é que eu ia pedir para ter os televisões?
2: Pois nós não sabemos quantas televisões é que a senhora tem ou quer comprar, não é?
3: Claro, exatamente, eu compreendo, mas não fez pedido nenhum.
2: Sim, mas nós já cobrámos à conta da mãe da senhora e amanhã vamos instalar.
3: Não, mas não pode instalar, porque nós não temos televisões para isso.
2: A minha senhora, mas já foi...
3: Mas
2: nós já debitámos os 309 € à conta da mãe da senhora.
3: Mas que é que deu o número da conta?
2: Então, nós temos os dados todos da mãe da senhora.
3: Não pode ser, não. Deve haver um engano muito grande. Com quem é que eu posso falar? Amanhã?
2: Pode falar comigo agora, esteja à vontade.
3: E podem reencaminhar esse e-mail para o meu e-mail?
2: Não, o que nós podemos fazer é assim. Eu, portanto, a equipa técnica vai amanhã instalar.
3: Qual é o e-mail? Desculpe lá. Não pode instalar, mas nós não temos. O que é que eles vão lá instalar?
2: Vão instalar, portanto, os pontos de acesso a mais três televisões. Vão
3: mas,
2: pôr...
3: mas eu não quero, eu não pedi nada disso. Eu não quero, nem tenho quatro para televisões, nem para pôr pontos, nem nada disso.
2: Pronto, mas...
3: Isso é um engano muito grande. Não...
2: Mas se a senhora... Se a senhora não estiver satisfeita... Eu não tenho acesso a essa informação aqui. Isso é com os meus superiores. O que eu lhe posso dizer é assim. Portanto, nós fazemos o débito direto à conta... Já fizemos o débito. Fazemos a entrega e a aplicação amanhã. Se a senhora não ficar satisfeita... Diga.
3: Mas nós não aceitamos isso porque não fez pedido nenhum. Eu não compreendo.
2: Mas a senhora fez o pedido. Eu tenho aqui a confirmação do pedido. A senhora chama-se Filipe Neide?
3: Mas cá, Filipe Neide?
2: Sim, a senhora chama-se Filipa Neide?
3: Não, senhor, Filipa Neide, não.
2: Então, como é que
3: não,
2: a senhora... Como é que a senhora
3: não,
2: se chama?
3: Senhor, eu sou Filipa Raquel, Filipa Neide, não.
2: Posso estar aqui com alguma informação errada? Eu também não... Eu só tenho aqui...
3: Ah, pode.
2: Diga.
3: Mas eu não tenho mais nomes, não. O e-mail é só isso.
2: Minha senhora, eu já lhe expliquei que não tenho acesso aos e-mails. Portanto,
3: mas nós temos que falar com alguém responsável, com alguém superior a si.
2: A senhora aguarda um minuto, por favor.
3: Exatamente.
2: Aguarde só um minuto, por favor, está bem? Não desligue, não desligue.
3: Tá. Não consigo ver. Caralho, mas que coisa.
4: Lembro-me. Mas tem mal de maravilhoso que apareceria.
2: Estou, Dona Filipa?
4: Sim, diga.
2: O meu superior disse, sim, senhora, que era para instalar então amanhã e que se a senhora não ficar satisfeita, que dirija-se a uma... Diga.
4: Ela não percebeu, é que não, eu não fiz esse pedido.
2: Mas é isso que eu lhe estou...
4: Eu não quero que vá lá ninguém porque eu não fiz esse pedido.
2: Deixa-me só concluir.
4: E tem que falar com alguém superior. Não sei, ele deu-me um contacto ou...
2: Portanto,
4: e esse desvalor não pode ser, porque não fiz nenhum pedido.
2: Se a senhora estiver ao pé de um multibanco, confirme, porque fui eu que fiz o débito há minutos atrás.
4: Meu Deus do céu, mas não pode ser, não.
2: Mas era isso que eu lhe estava a explicar. Deixa-me
4: só um momento,
1: Sim, boa tarde. Estou a falar com quem?
2: Falo ao Pedro Dias.
1: Com quem, desculpa?
2: Pedro Dias.
1: Pedro Dias, de onde? Sim.
2: Eu estou ligado de Lisboa. A senhora, diga-me o seu nome, por favor.
1: Está ligado de Lisboa, mas de onde? De onde?
2: Da TV Cabo.
1: Que empresa?
2: Da TV Cabo.
1: Da TV Cabo.
2: Sim.
1: Olha, é o seguinte, está a dizer que recebeu um e-mail que é por causa de uma instalação.
2: Exatamente.
1: Então é assim, manda para o e-mail que foi-lhe dado o comprovativo dessa instalação que foi pedida, e porque ninguém da minha casa... Portanto, viveu e a minha irmã e a minha mãe. Ninguém pedia instalações nenhuma, portanto, enviava-me o comprovativo, está bem?
2: A senhora é a Dona Cláudia, não é?
1: Eu não sou a Dona Cláudia, portanto...
2: Então a senhora pode-me indicar o seu nome, por favor?
1: Não posso indicar o meu nome, porque não importa para nada. E o senhor vai-se deixar de brincadeiras. Envie o comprovativo para o e-mail que foi dado com esse e-mail. Reencaminhe-se, faz favor.
2: Não, é que se a senhora continuar assim, eu vou ter que pôr isto tudo na rádio.
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2: Apanhados como este, é só pedir 234-060-770.
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2: Regressa à música agora com Tiago Maroto, A Sogra da Minha Mulher.

0: Aproveitou para dançar, agora dança a Maria das Dores, que anda metida com o marido da Nini.
1: Quem é que fala?
2: Estou.
1: Quem é que fala?
2: Com quem deseja falar?
1: Eu queria falar com a Maria das Dores, ela está?
2: Sou eu mesmo.
1: Ouça lá, você é uma desenvergonhada do caraças, pá. Então você...
2: Quem é eu?
1: Então você anda metida com o marido da minha prima. Que história é essa, Maria das Dores? Sim, você, sim. Ouça lá, onde é que você está que eu vou falar consigo? Eu quero falar consigo. Onde é que você está?
2: Olha, desculpe, eu não conheço o senhor de lado nenhum, mas eu ando com o marido da sua prima.
1: Anda.
2: Quem é o marido da sua prima?
1: Ouça, você anda com o marido da minha prima e tome nota. Ele já confessou tudo. Ele até disse que ia lá no Solero, que na Póvoa, que a conheceu. Você tirou-se a ele e que se fez a ele. Mas que história é esta, Maria das Dores? Diga-me.
2: Olha, desculpe, eu não conheço ninguém. No Solero eu tirei-me alguém.
1: Sim. Diga-me. Quem? Eu vou ter consigo.
2: Olha, desculpe-me, diga-me uma coisa. Quem é o senhor e quem é esse fulano que diz que eu me atirei a ele?
1: Você sabe muito bem a quem
2: não
1: é que se andou a atirar.
2: Olha, o senhor deve estar muito enganado no número do telefone.
1: Ele já contou
2: está...
1: tudo.
2: Eu não me interessa o que é esse fulano.
1: Sim.
2: E os senhores estão a dizer. Eu não me atirei a ninguém, nem me atirei a ninguém. Graças a Deus não preciso disso, sabe?
1: Fica
2: o senhor sabendo.
1: Não
2: ouço nada enquanto o senhor não me disser o nome do senhor e o desavergonhado que me disse uma coisa dessa.
1: Ouça, mas até a Irmelinda já disse que a senhora anda metida com ele, eu já fui falar com ela.
2: Olha,
1: diga.
2: Diga-me quem é essa Irmelinda.
1: É aquela senhora que trabalha na farmácia. Ouça, eu vou ter consigo.
2: Na farmácia? Olha, desculpe-me uma coisa. Que trabalha na farmácia? Que farmácia?
1: Ouça.
2: Quem é o fulano que diz que eu ando a tirar ele? Diga-me o nome.
1: Olha, eu sou José Mendes.
2: Não é o olho.
1: Ouça, eu sou José Mendes,
2: sim.
1: Tome nota. Tomem nota do meu nome,
2: sim,
1: que é para não haver confusões.
2: Sim.
1: E eu vou ter consigo hoje e nós vamos tirar isto tudo limpo. Tome nota.
2: Olha, diga-me uma coisa. E quem é o fulano que anda a dizer que eu mando a tirar ele?
1: É o Pedro. É o Pedro Dias. Ele já me disse tudo.
2: Pedro Dias?
1: Sim.
2: Pedro Dias?
1: Sim, o Pedro Dias.
2: Eu nem conheço nenhum Pedro Dias,
1: agora dá-lhe um jeito de dizer que não o conhece, não é?
2: Não,
1: é uma coisa
2: fantástica.
1: Desculpe,
2: mas eu não conheço nenhum Pedro Dias.
1: Olha,
2: e outra coisa.
1: Você vive no bairro da Biquinha, em Matosinhos. Eu vou ter consigo.
2: Graças a Deus, nunca me atirei a ninguém. Nunca, na minha vida, sabe?
1: Ouça,
2: não preciso disso.
1: Você quer destruir o casamento da minha prima? É por causa dela ser rica e dele ter dinheiro, é isso?
2: Não, olha, meu senhor, eu trabalho muito. Nunca vivi e nunca hei de viver à custa de nenhum homem, sabe? Eu ponho-me a pé às 5 horas da manhã para trabalhar e vou trabalhar. Nunca vivi.
1: Ele disse,
2: de nenhum homem. Nem vou viver agora.
1: Eu
2: nem sei quem é o senhor. Olha, até lhe estou a dar muita confiança, porque se fosse outra pessoa, até desligava. Porque assim, eu sou bem educado.
1: Isso, quem não deve, não teme, não é? Quem não deve, não teme. Não é?
2: Não, senhora, olha, à vontade. Não devo, nem temo. Percebe?
1: Sim.
2: Nem devo, nem temo. Sabe?
1: Olha, você não fez
2: porque
1: anos... fez anos no dia 11?
2: Sim.
1: Então é a senhora, pá, deixe-se de tretas. Você anda metida com ele, pá, deixe-se dessas coisas. Ele até me disse que você mora no bairro da Biquinha, em Matosinhos. Eu vou ir-te consigo.
2: Mas eu estou a dizer que eu não conheço nenhum Pedro Dias.
1: Ouça, você até lhe mandou mensagens de amor para o telemóvel. Eu tenho aqui as mensagens.
2: Mensagens de amor?
1: Sim, você. Ouça, mas diga-me lá onde é que você está, que eu vou ter consigo. Onde é que está? Diga lá.
2: Eu estou a trabalhar.
1: Sim, onde? No ECA?
2: No quê?
1: No SA, no ECA, não sei como é que vocês chamam isso. É aí que você trabalha, não é?
2: Não, eu trabalho em vários sítios, não estou no IKEA.
1: No IKEA, essa
2: olha,
1: coisa, sim.
2: Mas, olha, diga-me uma coisa. Eu não conheço nenhum Pedro Dias, meu senhor.
1: Ouça.
2: O senhor está muito enganado.
1: Você até o trata por amorzinho. Deixe-te lá dessas coisas.
2: Sim. Você não sabe onde a cabeça.
1: Ouça.
2: Eu não trato ninguém por amorzinho. Amor de Deus, não me chateia a paciência.
1: Eu até já sei que você tem um Seat Ibiza preto. Portanto, eu vou descobrir onde é que você está. É bem ou mal, agora escolha. Como é que a senhora quer tratar disto? Diga lá.
2: Olha, eu trato bem, porque assim, eu não tenho problemas. Olha, primeiro não conheço nenhum Pedro Dias. Entende?
1: Sim,
2: não conheço nenhum Pedro Dias.
1: É o marido da minha prima. É aquele com quem você anda metida.
2: Olha, mas eu não ando metida com ninguém. Você não está bom da cabeça, de certeza absoluta. Nem você, nem esse Pedro Dias. Eu não ando metida com ninguém, não tenho ninguém.
1: A Irmelinda também está a mentir, quer ver? Também está a dizer mentiras,
2: olha,
1: não é?
2: Pois, eu não sei, olha, eu nem sei quem é essa irmã linda, quem é essa irmã linda.
1: É a senhora da farmácia que já, com quem eu fui falar e que me disse, não, ela realmente anda enrabixada com ele. Ela disse-me tudo, pá. Mas diga-me lá onde é que você está que eu vou ter consigo. Onde é que você está?
2: Diga-me. Olha, eu estou a trabalhar.
1: É onde?
2: Eu não posso sair do meu trabalho.
1: Mas então diga-me uma hora e eu vou me encontrar consigo onde a senhora quiser. Vamos tirar isto limpo.
2: Ah, pô, olha, tiramos, sim, senhora. Sim. Então, onde é que está o problema?
1: Diga-me lá. Onde é que nós nos encontramos e quando? A que horas? Hoje, diga lá.
2: Às 14h.
1: Onde?
2: Eu não posso. De onde estou a trabalhar, não posso ir. Pode ser às 14h. Que é? Aqui na.
1: Mas olha, não vá com ideias de se atirar a mim, porque eu não sou desses, está bem? Fica já avisadinha.
2: Olha, eu queria que o senhor fosse. Já lhe disse assim, se está-me a tirar do sério, está-me a fazer falar mal, porque eu não sou uma pessoa que fala mal, percebe? Assim, eu já estou a mostrar muita boa vontade em ir ter com o senhor.
1: Sim.
2: Já estou a mostrar muita boa vontade. Eu quero ver a fronha desse fulano que anda a dizer uma coisa dessas. E essa senhora da farmácia, que eu não a conheço de lado nenhum, para andar a dizer uns disparates desses. Mas eu já vou ter com o senhor, porque olha, tenho a minha consciência muito tranquila. Muito. E é por isso que eu vou ter com o senhor.
1: Mas
2: eu não tenho
1: pessoa.
2: Rabos de palha. Eu não tenho rabos de palha.
1: Mas tome nota, há outra
2: Entenda
1: pessoa.
2: Entenda uma coisa. Eu não ando metida com ninguém.
1: Sim, mas há outra pessoa que confirma isto tudo.
2: Sim, e quem é essa pessoa?
1: É a Albira. Ela sabe isto tudo.
2: Olha, a vida que vá assim cheia de moscas, que já me tirou do sério.
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2: Olha, vá-se lixo. Opa, olha, eu estava a ficar nervosa. Eu sei que a vida está a brincar, está bem, pronto, eu agora já estou bem, mas enfim, eu estou na hora de trabalho, estou a trabalhar, não posso estar a brincar.
1: É melhor voltar à música, Wesley Safadão no Planeta Alegria.
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0: Voltamos aos sorrisos do Planeta Alegria. A Maria Judite vai ter uma instalação de mel.
1: Então?
0: Muito boa noite. Sou a dona Maria Judite Leite da Silva, está?
1: Sou eu.
0: Olá, como
1: sou
0: está? É o José Mendes. Estou a ligar aqui da mel. Oh, dona Judite, diga-me só, por favor, amanhã está aí alguém em casa da senhora por volta das 9:30 da manhã?
1: Olha, mas porquê, se faz favor, hein?
0: Para fazer a instalação da mel.
1: Instalação da mel?
0: Sim, na casa. Dona Maria Judite Leite da Silva, certo?
1: Sim, certo.
0: Urbanização Vila Verde, número 7, bairro VN, bairro em Vila Nova de Famalicão, certo?
1: Ah, sim, mas eu não sei de nada. Espera só um momento, se faz favor.
0: Uhum.
1: Desculpe lá.
0: Diga.
1: Ó, Luís, amanhã é para vir a mel pôr aqui alguma coisa?
2: Sim, aquela.
1: Amanhã é para vir a mel montar aqui alguma coisa?
2: A mel?
1: Olha, desculpe lá.
0: Diga.
1: Mas o meu marido está a dizer que não?
0: Sim, mas nós inclusive já fomos à conta da senhora agora tirar os 399€ da instalação. Já está paga, esteja descansada.
1: Como? Como? Foi à minha conta tirar os 399€?
0: Sim, senhora.
1: Oh, isso deve estar mal, hein?
0: Não, está bem. Já fizemos o débito, certo?
1: Olha, fizeram o débito como assim, hein?
0: Por débito direto à conta da senhora.
1: Mas eu não mandei nada.
0: Sim, mas quando a senhora fez o processo de adesão...
1: Quem? Mas eu não fiz nada.
0: Ora bem, nós temos para instalar amanhã, são dois pontos de televisão, internet, sim, seis telemóveis e ainda uma...
1: Mas está mal.
0: Não está mal.
1: Está mal, hein? Eu só estou eu aqui em casa, eu e o meu marido. Eu vou passar ao meu marido. Podia às vezes ter sido ele, hein? Está a perceber, hein? E que até não me tivesse dito nada, que fosse até alguma surpresa.
0: Não, mas eu tenho é que falar com a senhora, porque a instalação está em seu nome.
1: Não, mas eu não fiz nada. A instalação está em meu nome, não. Até porque tudo aqui em casa está em nome do meu marido. Nada no meu nome.
0: Ora bem, a solução é esta. Se a senhora estiver aí...
1: Mas já tirou da minha conta 399. Olha, e como é que... Diga, e quem é que deu o livro para tirar o dinheiro da minha conta?
0: Nós não precisamos. Pelo nome da senhora, nós encontramos o banco e fazemos o débito direto.
1: Mas não pode ser.
0: Já,
1: não pode ser que eu não fiz nada.
0: Mas já está feito. Pronto, é assim.
1: Já está feito, não, mas vamos ter de verem o que é que se passa, porque não está feito.
0: Já está feito, já.
1: Eu não assinei nada.
0: Sim, mas a senhora assina amanhã, não tem problema nenhum. Quando estiverem os meus colegas, a senhora amanhã assina, está bem?
1: Não, eu não assino nada.
0: Repare, às 9:30 da manhã estão aí os meus colegas para fazer a instalação. A senhora,
1: sim,
0: quer que eles instalem ou não quer que eles instalem?
1: Não, eu não quero, nem mandei ninguém instalar, nem dei autorização para ninguém me levantar dinheiro da minha conta.
0: Mas também só lhe tirámos 399€, ó, dona Maria.
1: Mas não pode ter tirado.
0: Já tirei, eu já tirei, fui eu que fiz o débito.
1: Já tirou, mas não pode ter tirado, porque eu não, nem assinei nada, nem falei com ninguém da mel.
0: Mas a solução que a senhora tem é assim: amanhã, quando estiverem os meus colegas, ou a senhora deixa instalar ou manda-os embora. Se os mandar embora...
1: Não mando instalar nada e pronto, e vou já andar para a frente, porque isso está, alguma coisa está mal.
0: Ó, dona Maria Judite, mas se a senhora quiser a restituição do seu dinheiro, a senhora dirige-se aqui à nossa loja de Lisboa e é-lhe entregue na hora.
1: Olha, só essa faltava eu morar em Famalicão e ir a Lisboa. Se não dei ordem para ninguém, se não falei com ninguém, como é que pode ser tirar o dinheiro da minha conta?
0: Também só tirámos 399,99.
1: Só tiraram 399?
0: Só.
1: Isso é tirar toda a senhora, sim.
0: Desculpe?
1: Só tiraram 399?
0: .99, sim.
1: Mas eu gostava de saber por que motivo é que me tiraram, se eu não falei com ninguém, não aderi a nada, ninguém me disse nada.
0: Será que a senhora não aderiu e se calhar esqueceu-se?
1: Diga.
0: Será que a senhora não aderiu e se calhar esqueceu-se?
1: Não, oh, por amor de Deus, não. Eles não sabem com quem é que estão a falar, porque... Não, eu esqueci alguma coisa. Até porque essas coisas é tudo com o meu marido. Está a perceber?
0: Pronto, vamos fazer
1: eu,
0: assim.
1: Às vezes vem aqui tocar à porta e tudo, e eu digo logo assim, olha, o meu marido não está. Se quiser falar alguma coisa, venha à noite, que no fim do trabalho, ou isto ou aquilo. Por isso, alguma coisa não está mal. Tem que estar mal.
0: Mas diga uma coisa, a senhora quer-se dirigir aqui à loja de Lisboa para ser restituído o dinheiro?
1: Não, que eu não vou ir de Famalicão a Lisboa. Se eu não mandei tirar nada, porquê é que eu tenho de ir a Lisboa?
0: Porque é o único sítio no país onde nós fazemos a devolução de dinheiro.
1: Olha, mas desculpe lá, olha, eu vou ir daqui a Lisboa para vocês me devolver o dinheiro se eu não mandei tirar dinheiro nenhum, se eu não dei conta a ninguém, se eu não... Porquê é que eu tenho de ir a Lisboa? Se vocês não estiveram, vocês é que me vão mandar meter dinheiro.
0: É assim, nós podemos fazer a devolução à sua conta. A senhora tem que se dirigir à nossa loja aí em Famalicão, faz a reclamação e o prazo máximo de meio ano nós devolvemos o dinheiro.
1: Não é de meio ano. Não vai ser de meio ano.
0: Mas é meio
1: ano. Vai ser no dia em que o levantar. Não, não. Não vai ser no prazo de meio ano. Porque... Não, não. Está a perceber?
0: Mas é de meio
1: não,
0: ano.
1: Não, não.
0: É de meio
1: vocês
0: ano.
1: Vocês vão desculparem e isto agora até gosta de ser gravado.
0: Uhum.
1: Porque vocês no dia que me tirar o dinheiro vão ter de o pôr lá.
0: Sim, mas a senhora pode pôr a gravar, não tem problema nenhum, eu também estou a gravar.
1: Não tem problema nenhum, nem tem problema nenhum e andar para a frente e até arrebentar com olhos se calhar.
0: Arrebentar
1: porque
0: com o quê? Desculpe.
1: Isso não se faz.
0: Não percebi o que a senhora. Arrebentar com o quê?
1: Diga, diga.
0: A senhora disse arrebentar com o quê que eu não entendi?
1: Com a loja, com a loja.
0: Sim, mas isso é crime. A senhora sabe disso, não sabe?
1: Hã?
0: Isso é crime.
1: Oh, é crime. E o que vocês me estão a fazer não é crime?
0: Não, senhora, eu estou-lhe a dizer que nós lhe devolvemos o dinheiro.
1: Vocês não têm nada que devolver. Vocês não tinham nada que tirar, por amor de Deus.
0: Então se a senhora fez
1: nada... É uma coisa que isso... Ah, não, amanhã de manhã está o meu marido já a tratar do assunto porque eu não amei nada, não dei número nenhum. Como é que vocês se atrevem a ir mexer na conta das pessoas?
0: Então o seu marido que vem aqui a Lisboa e nós pagamos-lhe logo...
1: Não, o meu marido não tem nada que ir a Lisboa. Vocês não têm nada a tirar, então quer dizer, e vão tirar o dinheiro antes de meter aqui o material. Por amor de Deus,
0: sim,
1: eu tenho aqui a minha casa recheadinha de tudo quanto é bom e nunca tal coisa aconteceu.
0: Então não percebo porque é que a senhora está zangada por causa de 399 euros.
1: Estou zangada porque acho que é uma falta de abuso, é uma falta de educação ir mexer numa coisa a qual a gente não
0: Se a senhora me está a dizer que na sua casa tem tudo o quanto é bom, não sei.
1: Tenho.
0: Mas não tem mel, portanto que é o melhor.
1: Não, porque eu não preciso de mel.
0: Precisa sim.
1: E porque eu não tenho mel? Porque eu não tenho mel? São obrigada. Vocês é que me estão obrigada a meter a mel?
0: Não, senhora.
1: Por amor de Deus.
0: A senhora é que fez o pedido.
1: Não, é mentira.
0: A senhora deve-se ter esquecido.
1: Não fiz pedido nenhum.
0: A senhora deve-se ter esquecido e pronto.
1: Não esquece. Por amor de Deus. Olha, não me esteja a puxar por mim. Não esteja a puxar por mim, porque acha que eu me esqueci de uma coisa. Eu ia fazer uma coisa sem autorização do meu marido, nem nada disso.
0: A minha senhora, isso não me compete a mim saber. A senhora é que sabe se o seu marido lhe autoriza ou se não autoriza. Eu não tenho nada a ver com isso, não é?
1: Nem eu tenho nada a ver com o que vocês fizeram. Alguém vai ter de resolver isto.
0: Vamos então ficar...
1: E não sou eu.
0: Vamos ficar assim. Amanhã estão os meus companheiros estão aí às 9h30.
1: Amanhã... Não tem nada que estar aqui ninguém.
0: Mas estão aí às 9h30.
1: Mas estão e vão levar uma corrida, de certeza absoluta.
0: Não vejo porquê, eles não lhe vão fazer mal nenhum, não é?
1: Não, não fazem não. Não fazem mal, disso tenho a certeza. Porque amanhã até já vou ter aí uma pessoa a ocupar-se dessas coisas, que é para ver o que é que eles vêm fazer, e a mostrar-me a assinatura que eu fiz para aderir a meter-me um produto aqui em casa.
0: A senhora assina amanhã?
1: Não assino nada.
0: Assina.
1: Se eu não quero, é que eu não quero.
0: Eu já lhe disse que a senhora assina amanhã.
1: Olhem.
0: Entendo.
1: Está a brincar comigo, não está?
0: Não, senhor, só estou ligado do programa dos apanhados, mais nada. Planeta
1: Alegria. Ai, rai. Ai, meu Deus do céu. Ai, meu Deus do céu. E estou-me aqui nervosa que eu sou. Ai, está a ver como as coisas estão... Ai, eu estou... Ai, eu gosto... Como é que eu vou pedir tanta desculpa agora?
0: Mais um grande apanhado nesta emissão de quarta-feira do programa disso mesmo, de apanhados, o Planeta Alegria. Divirta-se, seja muito feliz.
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0: A vida é uma barra sem essa mulher.
1: Ela machuca demais, parceiro.
0: Pelo amor de Deus.
1: Vamos ver que nós ganha mais.
2: É tudo por hoje. Está completa a emissão do Planeta Alegria. Já sabe que há mais amanhã, à mesma hora, no mesmo sítio. Muito obrigado pela preferência. Não se esqueça de ser feliz e fazer também alguém muito feliz. Eu sou o Nuno Soares. Até amanhã, se Deus quiser.

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6: Isto é uma desgraça. Uma pessoa vai pela rua e vê máscaras no chão, vai ao cabeleireiro e há cabelos no chão, leva o carro à oficina e vejo óleo e ferramentas no chão.
5: Para compensar, quando entras num banco, nada. Está tudo limpinho. Até as canetas estão presas por um fio.
7: Boa tarde. É aqui que ajuda os alcoólicos.
3: É sim, diga.
7: É que me falta um euro para poder comprar uma garrafinha. Será que me podem ajudar?
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3: Lá no bairro da Graça, a polícia não quer fumo, nem vão nas cantigas de Santo António. Mas elas vão ver se pega ao fumo dar outro rumo.

0: Oh, Rosa, apaga o fogareiro que vem aí a bófia.
1: Ora, boa tarde.
0: Era boa. Era, até o senhor chegar.
1: Eu já avisei as senhoras de que não podem estar a assar sardinhas na via pública. A próxima vez que eu por aqui passar, se a cena se repetir, as senhoras serão todas multadas e o fogareiro apreendido. Fora o resto.
2: O fogareiro também? Queres dizer, lá na esquadra também gostam de sardinhas assadas, é?
1: Mal. Respeitinho pela autoridade, está bem?
0: Ai, o senhor Bófia, com essa barrigona e esse bigode. Tem mesmo autoridade, sim, senhor.
1: Bom, e acabem com essa história do Bófia ou terei que tomar medidas?
2: Ah, sim. Vai-nos tirar medidas, é? Quer oferecer-nos uns vestidinhos novos, senhor Bófia, quer?
1: Eu tomo medidas, mas é pela vossa falta de respeito e ofensas à autoridade. Entenderam?
0: Mal. Mas se o senhor Bófia não quer que a gente lhe chame Bófia, o que é que a gente lhe vai chamar, hã?
2: Ah, prefere que lhe chamemos Chui.
1: Nada disso. Ou vão as duas presas. Chamem-me polícia, agente ou guarda, por exemplo.
0: Ai, pode ficar descansado, sou polícia, agente ou guarda, por exemplo. Juramos que nunca mais lhe chamamos Chui.
2: Nem Bófia.
1: E já sabe, para a próxima, se tiverem na via pública com o fogareiro aceso, são multadas e vão dentro, para lá ficarem toda a noite.
0: O quê? Vamos lá dormir, vamos. Têm por lá alguma marquise assim parecida com a do Cristiano Ronaldo, têm?
3: Mais algum tempo passou, quase até um mês inteiro, e o senhor guarda voltou à caça do fogareiro.
1: O quê? Então, apesar de todos os meus avisos, a situação piorou. Agora os fogareiros ainda são mais e o bairro da Graça está cheio de fumo a todo o comprimento e largura.
2: Calma aí, senhor polícia, agente ou guarda, por exemplo. Isto são os preparativos para o Santo António.
0: Então sou polícia, agente ou guarda. Não tem nada de santo, não.
2: Além disso, faça favor de verificar que a situação agora já não é a mesma, porque já é outra.
0: Pois está claro. Se quiserem, até podem mandar vir uma comissão de inquérito para analisar isto e fazer um relatório.
2: Isso. A ver se a gente se rala.
1: Mal. Então, mas não brinquem comigo, está bem?
2: Calma. E, senhor polícia, agente ou guarda, por exemplo, é que agora isto aqui já não é o bairro da Graça, porque perdeu a graça toda.
0: Ah, pois é. Como pode ler ali no letreiro novo que está pendurado à entrada, onde estava o outro que dizia Bairro da Graça.
2: Leia.
1: Cimenteira da Desgraça.
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19: Seis horas. Bom dia.
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6: Muito bom dia, queridos ouvintes da Rádio Onda Livre. Sejam bem-vindos à oração da manhã. Bom dia, Ana Maria.
7: Bom dia, Senhor Padre e senhores ouvintes.
6: Aqui diretamente da Choupada, entrada de Macedo Cavaleiros, estamos a rezar convosco. Então venham daí, em nome do Pai, do Filho e do Espírito Santo.
7: Amém.
6: A graça do nosso Senhor Jesus Cristo, o amor do Pai e a comunhão do Espírito Santo estejam convosco.
7: Bendito seja Deus que nos reuniu no amor de Cristo.
6: Hoje é dia 30 de setembro e celebramos a memória de São Jerónimo, presbítero e doutor da Igreja.
7: Nasceu em Estridon, da Almácia, cerca do ano 340. Estudou em Roma e aí foi batizado. Tendo abraçado a vida ascética, partiu para o Oriente e foi ordenado sacerdote. Regressou a Roma e foi secretário do Papa Damaso. Nesta época começou a revisão das traduções latinas da Sagrada Escritura e promoveu a vida monástica. Mais tarde estabeleceu-se em Belém, onde continuou a tomar parte muito ativa nos problemas e necessidades da Igreja. Escreveu muitas obras, principalmente comentários à Sagrada Escritura, e morreu em Belém no ano de 420.
6: Foi aquele que traduziu a Vulgata. Havia uma Vetus Latina, uma tradução latina das Escrituras, e ele fez a revisão chamada Vulgata, que perdura até hoje, atualmente. A tradução latina.
7: 340, do ano 340. Já é muito antiga.
6: Já é muito antiga.
7: No domingo passado também tomou posse o senhor bispo de Faro, do Algarve.
6: Dom Vitorino.
7: E então sabe que eu conheci esse senhor bispo agora, mas como sacerdote bem novinho.
6: Aham, muito bem.
7: Em Paredes.
6: Em Paredes.
7: Na Fiel.
6: Sim, sim, sim.
7: Foi pároco muito tempo lá.
6: Sim, sim. Então, condutor esclarecido das ovelhas do Senhor, vivias só para ela a imagem do bom pastor.
7: Nos momentos de perigo, nunca tu as deixaste sós. Quando chamavas por elas, conheciam a tua voz.
6: A pastagens verdejantes levavas os teus cordeiros, por caminhos de doutrina seguros e verdadeiros.
7: Na condução das ovelhas, tu ias sempre adiante, contra todos os perigos, sentinela vigilante.
6: Trabalhador incansável na vinha do Pai dos Céus, feito tudo para todos, servo dos servos de Deus.
7: O depósito da fé, corajoso defendeste, fiel a Cristo Jesus, a quem toda a vida deste.
6: Seus celeiros o Senhor entregou-te como amigo, e a todos soubeste dar sua medida de trigo.
7: Para sempre teu nome, bendito e exaltado seja, luzeiro do firmamento e glória da Santa Igreja.
6: O Senhor é Rei, exulta a terra. O Senhor é Rei, exulta a terra, jubila a multidão das ilhas.
7: Ao seu redor nuvens e trevas, a justiça e o direito são a base do seu trono.
6: O fogo avança diante dele e devora em redor os seus inimigos.
7: Os seus relâmpagos iluminam o mundo. A terra vê-os e estremece.
6: Derretem-se os montes como cera diante do Senhor de toda a terra.
7: Os céus proclamam a sua justiça e todos os povos contemplam a sua glória.
6: São confundidos os que adoram imagens e se vangloriam em seus ídolos. Todos os deuses se prostram diante do Senhor.
7: Sião ouve e alegra-se, e exultam as cidades de Judá por causa dos vossos juízos, Senhor.
6: Vós, Senhor, sois o Altíssimo sobre toda a terra. Estais acima de todos os deuses.
7: O Senhor ama os que o detestem, os que detestam o mal. Guarda as almas dos seus fiéis. Livra-os da mão dos ímpios.
6: A luz resplandece para os justos e a alegria para os corações retos.
7: Alegrai-vos, ó justos, no Senhor, e louvai o seu nome santo.
6: Glória ao Pai, ao Filho e ao Espírito Santo, como era no princípio, agora e sempre. Amém.
7: O Senhor é Rei, exulta a terra. Apreendi com lealdade, comunico sem inveja e não escondo a riqueza que a sabedoria encerra. porque ela é para os homens um tesouro inesgotável e os que adquiram tornam-se amigos de Deus, recomendados pelos benefícios da sua doutrina.
6: Pois temos esta leitura porque entre os doutores da Igreja são São Jerónimo, foi aquele que se dedicou particularmente ao estudo da Palavra de Deus, fez a tradução e obviamente quando a gente se dedica à tradução vai meditando a Palavra de Deus e depois vai fazendo os comentários. É importante nós alimentarmos da Palavra de Deus todos os dias, não é? É a Palavra que nos ilumina, é o nosso alimento cotidiano, que dá força, que dá coragem, que nos ensina o que é que devemos fazer, porque é a Palavra de Deus que manifesta a vontade de Deus, não é? Além dos acontecimentos da nossa vida, naturalmente. Portanto, ele dizia que desconhecer as Escrituras é desconhecer Cristo. As Escrituras falam de Cristo, não é? Seja o Antigo, seja o Novo Testamento. O Antigo anuncia depois. Não se entende verdadeiramente o Novo Testamento sem o Antigo também, não é? E, obviamente, o Antigo não se entende muito mais sem o Novo Testamento. Mas é preciso, é esta palavra que depois do Concílio Vaticano II tem sido divulgada. Antigamente era uma coisa própria dos protestantes, quando alguém via uma Bíblia era protestante.
7: Pois.
6: Porque isto foi depois do Concílio Trento, foi retirado um pouco das mãos dos cristãos, com medo de se desviassem, né? Desviassem da doutrina. Mas graças a Deus o Concílio Vaticano II, a Palavra de Deus tornou-se novamente, voltou novamente às pessoas e em vernáculo, escrito em português. Portanto, hoje temos acesso à Palavra de Deus facilmente, por causa das traduções, as Bíblias que temos e tudo isso, e agradecemos o trabalho que se dá, não é? E que muitos estudiosos na tradução da Sagrada Escritura, tanto o Antigo Testamento está escrito em hebraico e é preciso traduzi-lo para português. E o Novo Testamento está escrito em grego, né? Se traduzir, portanto, e são estes estudiosos em Bíblia que nos ajudam, né? E que fazem a tradução, e queremos agradecer-lhe, né?
7: Pois.
6: Todos estes estudiosos, exemplo do São Jerónimo, portanto, agradecemos esta fonte de sabedoria que é a Sagrada Escritura.
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1: Demos graças a Cristo, bom pastor, que deu a vida pelas suas ovelhas, e supliquemos dizendo:
0: Apascentai, Senhor, o vosso rebanho. Senhor Jesus Cristo, que nos santos pastores nos revelastes a vossa misericórdia e o vosso amor.
1: por meio deles, usai sempre de misericórdia para connosco.
0: Senhor Jesus Cristo, que através dos vossos representantes na terra continuais a ser o único pastor da Igreja.
1: Não deixeis nos guiar sempre por meio deles.
0: Senhor Jesus Cristo, que por meio dos santos pastores sois o médico dos corpos e das almas.
1: Fazei que nunca faltem na Igreja os ministros que nos guiem no caminho da vida e da santidade.
0: Senhor Jesus Cristo, que ensinastes a Igreja com a prudência e o amor dos santos,
1: guiados pelos nossos pastores, fazei-nos crescer na santidade. Te agradecemos todos aqueles que se dedicam ao estudo da Sagrada Escritura e que nos tornam mais acessível a nós. Nós te agradecemos. Apascentai, Senhor, o vosso rebanho.
0: Peço-vos, Senhor, também por todos aqueles que representam de qualquer forma os ministérios da Igreja, para que não se percam. Apascentai,
1: Senhor, o vosso rebanho, para que nos alimentemos diariamente deste tesouro que é a Palavra de Deus e que nos deixemos evangelizar constantemente no meio desta panóplia de tantas coisas que muitas vezes andam por aí, que nós não nos percamos, mas que sigamos a luz que vem da Palavra de Deus. Nós te pedimos.
0: Apascentai,
1: Senhor, o vosso rebanho. Pai nosso, que estais nos céus, santificado seja o vosso nome. Venha a nós o vosso reino, seja feita a vossa vontade, assim na terra como no céu. O pão nosso de cada dia nos dai hoje. Perdoai as nossas ofensas, assim como nós perdoamos a quem nos tem ofendido. E não nos deixeis cair em tentação, mas livrai-nos do mal. Senhor nosso Deus, que destes ao presbítero São Jerónimo o dom de saborear a Sagrada Escritura e de viver intensamente, fazei que o vosso povo se alimente cada vez mais com a vossa palavra e encontre nela a fonte da verdadeira vida. Por nosso Senhor Jesus Cristo, vosso Filho, que é Deus e convosco vive e reina na unidade do Espírito Santo por todos os séculos dos séculos.
0: Amém.
1: O Senhor esteja convosco.
0: Ele está no meio de nós.
1: Abençoe-vos o Deus Todo-Poderoso, Pai, Filho e Espírito Santo.
0: Amém.
1: Bendigamos o Senhor.
0: Graças a Deus. O anjo do Senhor anunciou a Maria.
1: E ela concebeu do Espírito Santo.
0: Ave Maria, cheia de graça, o Senhor é convosco. Bendita sois vós entre as mulheres. E bendito o fruto do vosso ventre, Jesus.
1: Santa Maria, Mãe de Deus, rogai por nós, pecadores, agora e na hora da nossa morte. Amém.
0: Eis a escrava do Senhor.
1: Faça-se em mim segundo a vossa palavra.
0: Ave Maria, cheia de graça, o Senhor é convosco. Bendita sois vós entre as mulheres. E bendito o fruto do vosso ventre, Jesus.
1: Santa Maria, Mãe de Deus, rogai por nós, pecadores, agora e na hora da nossa morte. Amém.
0: O Verbo Divino encarnou
1: e habitou entre nós.
0: Ave Maria, cheia de graça, o Senhor é convosco. Bendita sois vós entre as mulheres. E bendito o fruto do vosso ventre, Jesus.
1: Santa Maria, Mãe de Deus, rogai por nós, pecadores, agora e na hora da nossa morte. Amém.
0: Rogai por nós, Santa Mãe de Deus,
1: para que sejamos dignos das promessas de Cristo.
0: Amém.
1: Infundi, Senhor, a vossa graça em nossas almas, a fim de que nós, pela anunciação do anjo, conhecemos a encarnação de Cristo, vosso Filho, pela sua paixão e morte na cruz, alcancemos a glória da ressurreição. Por Cristo, Senhor nosso.
0: Amém.
1: Glória ao Pai, ao Filho e ao Espírito Santo.
0: Como era no princípio, agora e sempre. Amém.
1: Os fiéis defuntos, pela misericórdia de Deus, descansem em paz.
0: Amém.
1: Muito bom dia, desejamos a todos e até amanhã, se Deus quiser, que São Jerónimo nos ilumine no estudo da Palavra de Deus.
0: Até amanhã.
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5: São 7 horas.
6: Bom dia.
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9: Atualizamos a informação regional com a jornalista Maria João Canatas.
10: A Polícia Judiciária deteve um homem estrangeiro suspeito da prática de dois crimes de homicídio na forma tentada, roubo agravado e dano qualificado em Miranda do Douro. O município de Alfândega da Fé vai requalificar 46 casas para habitação social no âmbito do programa Primeiro Direito, destinado a apoiar o acesso à habitação, mas também na área da educação, desporto, turismo e agricultura, com vários projetos em execução ou previstos para os próximos meses. Vai começar já amanhã a 29ª edição das Jornadas Culturais de Balsamão, até domingo, que este ano tem como tema as festas e romarias de Trás-os-Montes, entre a fé, a cultura e a tradição, que decorrem no convento em Balsamão, em Macedo Cavaleiros, mas também visitam o Felgar em Torre de Moncorvo este ano.
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10: Polícia Judiciária deteve um homem estrangeiro de 25 anos, suspeito da prática de dois crimes de homicídio na forma tentada, roubo agravado e dano qualificado. O indivíduo já estava identificado na sequência de um atropelamento ocorrido em junho de 2023, quando se encontrava a residir na zona da Lourinhã. Segundo a PJ, o suspeito terá atropelado uma mulher de 25 anos, grávida, e um homem de 41, num episódio que estará relacionado com uma vingança associada a um contexto de violência doméstica. Desde então, o homem encontrava-se fugido às autoridades e terá permanecido na zona de Miranda do Douro. A localização do suspeito ocorreu recentemente na sequência de uma altercação com outro homem, de nacionalidade também estrangeira, durante a qual terá sido utilizada uma faca. No momento da detenção, o suspeito estaria já a preparar-se para fugir para a Espanha com a ajuda da atual companheira, acompanhada de uma filha menor. A operação contou com a colaboração da Diretoria do Norte da Polícia Judiciária, do Departamento de Investigação Criminal de Vila Real e da Guarda Nacional Republicana de Miranda do Douro. O detido foi presente a primeiro interrogatório judicial, tendo-lhe sido aplicada a medida de coação de prisão preventiva. O município de Alfândega da Fé vai requalificar 46 casas para habitação social no âmbito do programa Primeiro Direito, destinado a apoiar o acesso à habitação. Os imóveis tinham já sido adquiridos pela autarquia há cerca de 2 anos e o município deu agora início aos trabalhos de requalificação das primeiras 15 habitações localizadas no centro da vila. As casas destinam-se a famílias do concelho em situação de maior vulnerabilidade, que poderão ter acesso à habitação a custos mais acessíveis após a conclusão das obras prevista para o final do próximo ano. O presidente da Câmara Municipal de Alfândega da Fé, Eduardo Tavares, explica que esta medida pretende aumentar a oferta de habitação social no concelho.
12: É, de facto, a criação de habitação social no nosso concelho. Isto deriva do programa Primeiro Direito, uma estratégia local para a habitação que estamos a desenvolver já há alguns anos desta parte e que agora estamos a materializar com a execução de obra em 46 habitações que adquirimos, outras geram posse do município, para criarmos 46 novos focos de habitação social no concelho, num investimento de quase 5 milhões de euros, pretendemos concluir até ao próximo ano.
10: Os serviços sociais da Câmara já sinalizaram as famílias com maiores necessidades e existe até uma lista de espera. Segundo a autarquia, a aquisição de imóveis no centro histórico da vila pretende também contribuir para a dinamização desta zona e evitar a concentração da habitação social numa única área. O investimento global ronda os 4,5 milhões de euros, sendo que a empreitada relativa às primeiras 15 habitações foi adjudicada por cerca de 1,8 milhões de euros. O anúncio foi feito na última Assembleia Municipal, realizada a 19 de setembro, onde também foram apresentados outros investimentos, nomeadamente a reabilitação da escola básica do primeiro ciclo e do pavilhão ginodesportivo, num valor global de cerca de 800 mil euros. Na escola, a intervenção orçada em 500 mil euros prevê melhorias ao nível do conforto térmico e a criação de zonas de sombreamento nos espaços de recreio, proporcionando melhores condições aos alunos ao longo do ano. Já no pavilhão ginodesportivo está prevista uma intervenção na climatização do edifício, num investimento de cerca de 300 mil euros, financiado a 85% pelo Portugal 2030. Os respectivos concursos deverão ser lançados brevemente. A autarquia tem ainda outros projetos em curso, como a ampliação da zona industrial, a criação da praia fluvial de Santo Antão da Barca, cuja conclusão está prevista para abril do próximo ano, e vários investimentos na área do regadio.
12: Estamos a executar outras obras muito importantes. Estamos a acabar agora mesmo a ampliação da nossa zona industrial, numa segunda fase que está a ser mesmo concluída. Estamos também já a construir a primeira praia fluvial nos Lagos do Sabor, no Santo Antão da Barca. Um importante projeto promete vir também trazer equipamentos, infraestruturas tão necessárias para o desenvolvimento dos Lagos do Sabor e para o desenvolvimento do nosso turismo, integrado no âmbito da estratégia supramunicipal nos Lagos do Sabor. E são investimentos muito importantes que estamos agora a executar. Estamos a executar investimentos no regadio, estamos a executar a obra da barragem de Gibelim, a obra do regadio de Vilar São Parada também já iniciou, um investimento de mais de 8 milhões de euros, e também estamos já quase a iniciar a obra de ampliação do Bloco Norte da Vilariça, também um projeto na área do regadio, onde vamos ampliar no nosso concelho, em Alfândega da Fé, vamos ampliar a área regada nas aldeias de Santa Justa e Vilarelhos em cerca de 200 hectares. São projetos muito importantes, estruturantes, e que estão agora, neste momento, a ser desenvolvidos.
10: O município de Alfândega da Fé aposta, assim, em investimentos nas áreas da habitação, educação, desporto, turismo e agricultura, com vários projetos em execução ou previstos para os próximos meses. As festas e romarias Trás-os-Montes, entre a fé, a cultura e a tradição, estão no centro das 29ª Jornadas Culturais de Balsamão, que decorrem de 1 a 4 de outubro no Convento de Balsamão, em Macedo de Cavaleiros. As jornadas tiveram início em 2005, são sempre dedicadas a um tema específico. Para esta edição, a escolha recai sobre a festa em Trás-os-Montes, entre o sagrado e o profano, uma proposta definida pelos próprios participantes na edição do ano passado, como explica o padre Basílio Pires.
6: Achamos que era um tema bastante abrangente e chamativo ao mesmo tempo. A festa é uma das características da nossa região. A cultura está profundamente marcada pelas festas, seja pelas festas religiosas, aí está o sagrado, não é? E depois as festas profanas, diríamos assim. Às vezes estão ambas na mesma festa, a festa religiosa e a festa profana.
10: Segundo o responsável pelo Centro Cultural de Balsamão, preservar a tradição não significa simplesmente repetir o passado, mas transmiti-lo e renová-lo.
6: As coisas perduram quando os jovens pegam nelas, naturalmente, e têm que ser, enfim, apanhadas pelos jovens. É uma transmissão daquilo que nós fomos no ano passado, mesmo uma transmissão que damos originalidade, que damos, enfim, que não é uma repetição morta, mas uma mais-valia. Acrescentamos qualquer coisa a esta tradição que é nossa, é uma identidade dinâmica, não é estática.
10: O programa inclui ainda debates e sessões de reflexão sobre as festas e romarias transmontanas, enquanto manifestações de fé, cultura, tradição e identidade. A iniciativa conta com apoio científico da Universidade de Trás-os-Montes de Alto Douro, a UTAD, e da Universidade da Beira Interior, a UBI, sendo que os estudantes destas instituições podem participar gratuitamente.
6: Também temos essa parceria e poderão vir, obviamente, e até facilitamos que a ideia não pagariam nada a inscrição. Portanto, temos uma maneira de abrir aos jovens as jornadas sem pagar a inscrição. Obviamente, temos este contrato com as universidades aqui do Nordeste Tramontano para que os jovens possam vir e receber esses créditos, receber créditos de formação sobre esses temas.
10: O padre Basílio Pires deixa ainda o convite aos transmontanos para conhecerem, participarem e ajudarem a manter viva a identidade cultural de Trás-os-Montes através das Jornadas Culturais de Balsamão. As inscrições estão abertas até hoje e, segundo o sacerdote, são esperados entre 40 a 50 participantes. A iniciativa conta ainda com o apoio da Câmara Municipal de Macedo Cavaleiros, da União de Freguesias de Felgar e Souto da Velha, da Caixa de Crédito Agrícola Mútuo, do Centro Cultural Essa de Queiroz, Antilheiras e da Mundis, Associação Cívica de Formação e Cultura. Quatro atletas da secção de xadrez do Grupo Desportivo Macedense, o GDM, sagraram-se tricampeões distritais por equipas, depois de vencerem o derby frente ao Clube Amador de Mirandela, o Camir, disputado este domingo em Mirandela. A equipa do GDM foi composta por Vítor Sil, Guilherme Schmidt, Rui Xincaleque e João Pires. Para o responsável da secção desta modalidade, Ricardo Batista, este triunfo representa um momento importante na evolução de cada jogador e uma oportunidade única para se avaliarem a si próprios.
13: As modalidades, todas elas, e as competições, todas elas, são sempre um momento importante, em primeiro lugar para os jogadores a sentirem a sua evolução, também para se autoavaliarem em termos da sua própria progressão, mas sem dúvidas em termos gerais, em termos para o clube, ou se quiser para a própria secção, embora o clube do GDM também naturalmente, é sempre especial conseguirmos garantir esta conquista.
10: O encontro contou com duas rondas e terminou com uma vitória do GDM por 5-5-2-5, resultado que garantiu ao clube o terceiro título distrital consecutivo por equipas. Na primeira ronda, o GDM venceu por 2-5-1-5, enquanto que a segunda ronda terminou com o resultado de 3-1, favorável à formação macedense. A época está a terminar no fim deste mês, mas esta conquista também abre portas para as próximas competições que ainda irão a sorteio pela Federação, mas que, por norma, realizam sempre contra jogadores do Porto e do Minho no início do próximo ano.
13: Graças a esta conquista vamos participar na terceira divisão nacional. Vamos, como temos feito até aqui, participar também na Taça de Portugal. Ano passado participamos em duas provas, não conseguimos ir além da segunda parte, da segunda ronda, mas pronto, vamos continuar a tentar, sempre numa perspectiva de formação, propriamente de competição. O nosso projeto é essencialmente é formação, com o material da casa, e naturalmente mais alguns que se queiram aderir a este projeto, mas essencialmente é um projeto de formação, e depois vamos participar em todas as provas que pudermos a nível nacional, de jovens e não só.
10: A secção de xadrez está a crescer exponencialmente com o alargamento de atletas, não só de Macedo, mas também de Freixo, Espada à Cinta, Torremoncorvo e Bragança.
13: Nós vamos terminar a época com um número de aproximadamente perto de 28 jogadores federados, que é um número bastante grande. Por norma, terminamos a época por normalmente os 15, 18. Este ano conseguimos 28. Porquê? Porque nós também largamos o nosso foco. Por norma, e nós focamos essencialmente, claro, na zona do Macedo Cavaleiros, mas este ano conseguimos ir buscar jogadores a Freixo, a Moncorvo e mesmo a Bragança. E pronto, e em princípio é por manter este radar ou este amplo mais aberto, este espectro mais aberto e, claro, tentar conseguir o máximo possível de jogadores que estejam interessados a juntar-se a nós. Repetindo que isto é essencialmente é um clube de formação, ainda que naturalmente já temos um ou outro jogador mais experiente, como o Vítor Sil.
10: Recentemente a secção também fez uma candidatura ao Comitê Olímpico para apetrechamento da sala de formação, que fará com que seja maior ainda o número de jogadores, elevando a sala a uma de elite a nível nacional. O também treinador agradece a todos os que têm contribuído para o desenvolvimento da modalidade, nomeadamente aos patrocinadores privados e institucionais pelo apoio, bem como aos pais e atletas pela confiança no projeto.

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0: Olá, muito bom dia! Sejam bem-vindos a esta edição do nosso Bom Dia da Amizade. Para participarem, só tem que marcar o 2784283776 ou 77.
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0: Até bem perto das 9 da manhã vou estar consigo aqui na antena da nossa rádio. Sejam então todos bem-vindos.

0: E vamos já cumprimentar alguém. Bom dia, alegria.
1: Bom dia.
0: Olá, bom dia. Então, como está?
1: Vamos indo, vai andando devagar.
0: É. Quer. Vamos indo devagarinho, não é?
1: É. Um dia de cada vez.
0: Concordo, é assim mesmo. Meu amigo, vamos lá ao bom dia.
1: Vai para a minha mãe, para todas as companheiras de lá no lar, para todos os funcionários, para a nossa velhota, a Luizinha, para a comadre, e para a dona Luísa, para o senhor Manuel Almeida, para o senhor Freitas, para o. Para todos em geral, todos quantos participam e todos quantos falam em mim. E para a Mina Carla, para o Rui, e para já agora ficamos por aqui.
0: Ora, muito bem, então, e um beijinho para si também. Tenha um bom dia.
1: Obrigado também para a Carla.
0: Obrigada, beijinhos, bom dia.

0: E vamos já cumprimentar mais alguém. Bom dia, Alegria.
1: Bom dia, Carla.
0: Bom dia, então que tal?
1: Cá estamos, eu estou no descanso.
0: Ora, e faz muito bem. Aproveite se pode.
1: Hoje o dia está fraco para andar por fora.
0: Está, de chuva.
1: Ainda bom que chovia bem.
0: É verdade. Pronto, também, olha.
1: Também fazia falta.
0: Estamos a caminhar para o outono, é o que é? Não, a caminhar para o outono não, já para o inverno, que no outono já estamos nós.
1: Sim, sim.
0: Amigo Humberto, vamos lá ao bom dia.
1: Bom dia para a minha prima Natalina, toda a família para o... E para o Nataliano, vai para o... Com o Miguel Cabalheiro, vai para o João Moreno, vai para toda a família, vai para a minha meia salada do povo, a minha Alice, vai para a Ana de Martim, toda a família, a melhor para a mãe, vai para a Manuela, para a menina, para o Natinho, vai para a Marcelidade dos Passos, vai para o Francisco Santos, toda a família, vai para o Lucinda dos Sonhos, toda a família, vai para a Fátima Pastora e toda a família, e a melhor para a Fátima, vai para a Dona Isso Popalé, vai para o Ricardo Afonso, para toda a família, vai para a Fernanda Palorca, toda a família, para a Manuela Amanda, toda a família, para a Julinha, para o marido, para a Filomena, para o marido, para o Justino, para a mãe, e melhores para a mãe, depois vai para o Tarepa, se não quer sair toda a família, vai para o Marcos de Sobreira e toda a família, depois vai Cabalheiro e toda a família, vai para a Luzinha e para a Junina e para todos os pastores, todos que estão a ouvir e todos que trabalham na Randa Libre, para a Carlos, com bom dia.
0: Da minha parte, então, muitíssimo obrigada. Um beijinho para si também. Um bom dia.
1: Um bom dia para a Carla. Já ouvi,
0: obrigada. Bom dia.

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0: E passamos já a cumprimentar mais alguém. Bom dia, Alegria.
1: Olá, Carlinhos.
0: Olá, Isabelinha. Então, que tal?
1: Estamos aqui com mais mal.
0: Ótimo, ainda bem.
1: Está tudo bem, Carlinha?
0: Vamos indo e consigam.
1: Graças a Deus, nunca pior, minha querida.
0: Pronto, é o que se quer, ainda bem. E então, bem, também chove por aí ou não?
1: Claro, então. Isto é mundial, ou não?
0: Não deve ser mundial.
1: Não, então como é?
0: Então deve ser por zonas.
1: É, por zonas. Pronto, para aqui também dá.
0: Muito bem. Então, o que é que nos traz?
1: Vou-te ler aqui uma liçãozinha. O santo padroeiro da minha aldeia. Sabes qual é?
0: Eu não.
1: É o São Jerónimo, é o nome do meu pai. Meu pai era João Jerónimo, portanto vou ler esta lição por a alma do meu pai, para o santo padroeiro da minha aldeia, para toda a gente em geral, incluindo as minhas filhas, as minhas netas, o neto, para mim e para todos e todas as pessoas que mais estiverem a ouvir. Vamos lá. Ora, 30 de setembro, São Jerónimo, aqui, sem perceber... Sem perseverança nenhuma, caramba, virtude e grande, é grande, grande diferença é esta na história e os outros raios. Carolinha, que já me custava ir, rapaz.
0: Bom, você já não atina.
1: Espera aí, que tenho aqui uma lupa para ver melhor.
0: Então, vai ou não vai?
1: Vai. Tem que ir. Vou aqui para a janela, que se vê melhor. Vou aqui para a janela.
0: Então vá, vamos lá, então.
1: Ah, vamos lá, Carlinha, vá. Ora, então... Sem perseverança nenhuma, virtude, é grande, a grande diferença é esta. Os heróis e os santos perseveraram nos seus propósitos ao período que nós fazíamos os mesmos propósitos que eles, mas não perceberemos, somos eles, como eles. No seu cumprimento, começamos com muita boa vontade, às vezes vencendo até não poucas dificuldades, e parece que tudo vai bem. Mas pouco depois vamos afrouxando na intensidade, perdemos o sonho e por fim abandonamos de vez todo o esforço. Foi pena, prometia tanto, esperávamos tanto, acabamos por ficar sem nada. Começamos de novo para depressa voltarmos a deixar tudo. Ele, de facto, sem perseverança nenhuma, virtude é grande. Perseveramos em tudo o que aprendestes e te foi confiado, sabendo de quanto o aprendestes. Aquilo que o Senhor te deu a conhecer no dia bendito do teu curso de cristandade, do teu retiro, do teu exercício, dos teus encontros com ele. Não te esqueças de tudo isso, guarda-o no mais profundo do teu ser. Pode tornar-se para ti um fermento que dê sentido à tua vida. Está, Carlinhos.
0: Muito bem, então vamos agora ao bom dia.
1: Olha, bom dia da amizade, em primeiro lugar. Pai, aqui é o nosso querido Pai, que nos vai dando um pouco de tudo. Vai para as minhas meninas, desde as filhas às netinhas, vai para o neto Miguel, vai para mim, vai para a minha irmã Isla, o Alfredo, o Armindo, que são os três irmãos que eu tenho, as duas cunhadas, a Francelina e a Celeste, vai para os meus sobrinhos todos, começando na primeira, que é a Maria do Amparo, acabando nos outros todos, sobrinhos netos e bisnetos, e vai para todos os valparaenses, principalmente então para o nosso padroeiro São Jerónimo, e vai para quem mais, todos os meus sobrinhos.

0: E para o Hugo, e para o Bruno, para esta gente toda aqui de Vilarelhos, para todos os valparaenses, todos os maçaenses, toda a gente em geral, e todo o mundo inteiro. Um grande beijinho, Carlinha. Um bom fim de mês, um bom começo do outro. Amanhã tenho a minha netinha, a segunda, a fazer 33 anos.
1: Muito bem, então tem que lhe dar os parabéns.
0: Eu amanhã estou com a ideia de ir a Valpaços a passar um passeio por a ginástica daqui de Vilarelhos. Agora não sei se irei nesse, não, vamos lá ver.
1: Vá, vá. Um beijinho à Isabelinha e um bom dia.
0: Um grande beijinho para essa gente toda, para essa dona Alice Mirandela, para toda a gente.
1: Muito bem.
0: Então,
1: beijinhos. Okay. Bom dia. Tchau, tchau.
0: Olá, minha querida. Tchau, tudo bom.
1: Obrigada. Beijinhos. Tchau.

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Edição do esta primeira hora. 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Já volto dentro de breves minutos. 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

Olá, muito bom dia. Sejam bem-vindos a esta segunda hora. Para participar em 2784283 76 ou 77.

0: E passo já a cumprimentar alguém. Bom dia, Alegria.
1: Bom dia, menina Carlinhos.
0: Olá, Fatinha, então que tal?
1: Já estamos, hoje estava aqui um temporal.
0: É o tempo de chuva, não é?
1: Eu acho que depois já li ao solinho, era só hora vinha para agora para guardar a tardita.
0: Vamos lá ver o que aí vem.
1: Eu disse para vir, ele disse que era capaz que viesse um bocado envergonhado, mas pronto.
0: Pronto, se você o mandou, pode ser que lhe obedeça.
1: Pronto, vamos a ver, Carlinhos.
0: É. Fatinha, vamos lá, o bom dia.
1: Ah, minha querida, vai já para si quando beijinho. Ontem o meu sentimento passou para o seu tio, que eu não sabia que era seu tio. Pronto, eu dei sentimento outro dia, mas como fosse pronto, uma pessoa da aldeia, pronto, um habitante bem tanto da aldeia. Eu tinha muita força e muita coragem para vocês todos. Que a vida também é assim, a vida era no segundo que sacava da vida de uma casa. Tudo bom para vocês. E beijinho também para toda a sua família também. Tudo bom. E vai também para o Ricardo e para os pais, vai para a Dona Cília, vai para a Luizinha, vai para a Velhota, vai para o senhor Humberto, vai também para o Toninho, para o pai, vai para a sua menina, para a esposa, para o Freitas, para o Mário, para a Solidade, para a amiga Julinha, para a Vera e para a mãezinha dela, vai ser a brinca também, se tiver o caso a ver Vila, também ela costura a ler o outro hoje. Ela não via muito bem, coitada. E vai também para a nossa querida Alicinha Perezinha, para a mana dela, toda a família, para a Lula do Caixão, para a Ritinha, para a amiga Hervida, também não sei o visto. Vai também para a Noémia, também não sei o visto, não sei o que passa também com ela, mas se eu chorar, se ela é melhor que o nosso dela. Um beijinho também para a Manuela, para a menina dela, para o netinho. Vai também para o Sr. Henrique, para o Sr. Justino, um beijinho para a mãezinha dele, tudo bom. Para o Sr. Cavalheiro também, para o Sr. Cavalheiro. E para a Dona Celinha, para a Dona Hilde, para a nossa Lucinda e para a Vilhota. E também vai também para a Padilha, também sucesso, também que eu compro o pão, porque o pão é um pão muito cozinho. E vai também para o Sr. Lourdes da Palorca e para o Marcos da Sobreza, para o Zé do Preso, para o Zé da França e para o Zé João da França e para todos os santos, amiguinhos, amiguinhas, amiguinhas. E toda a gente da nossa companhia, seja todos um bom dia de quarta-feira, com para a saúde. Tanto para a minha querida também, assim que eu digo tudo bom.
0: Muito obrigada, Fatinha. Um beijinho para si também. Boa continuação. Bom dia.
1: Bom dia, querida. Beijinho. Tchau.
0: Obrigada. Bom dia.
1: Bom dia.

0: Já, bom dia, Alegria.
1: Bom dia, minha menina.
0: Olá, bom dia, então, que tal?
1: Olha, a velha está aqui. Está aqui, está a dar duas trocadas à minha fadinha. Ó, oh, fadinha, então a velha não se lembrou de velha? Olha, a fadinha é que já de que vai a ficar a cantar a canha verde. Ela expõe a filha. Olha, hoje na chuva. Olha, menina, é pena que não chove assim uma boa pinguleta. Ora, assim é que era. Está-me a ouvir, menina?
0: Eu estou a ouvir. Agora, o que é que quer que eu lhe diga?
1: Eu quero que me diga que se fosse uma pinguleta é que era bem. Era só aparar assim com caneco e trigo lá abaixo.
0: Eu não posso dizer essas coisas.
1: Pois não pode, se não pode, vai ouvi-las. Pronto.
0: Ora, pois claro.
2: Bom dia, Carlinha.
0: Bom dia, está tudo bem?
2: Está tudo bem.
0: Ótimo. Então vamos lá.
2: Vamos lá. O bom dia é para a Fatinha. Para o senhor Humberto. Para a Adélia, oh Adélia, para lá, chuva, mulher, a ver se ela é alguma pingoleta boa. Também para o senhor, ai, caneco, agora é que é caneco, para o senhor Henrique, para o senhor Manuel Almendra, ai, ai, ai. Para a Dona Beatriz da Pato Freixo, para a Dona Célia, para a Dona Gina, hoje está a sair a saca-rolha. Olha, é o tempo para si, Carlinha. Um grande beijinho e vamos para a frente, está bem?
0: Ora, pois, com certeza. Um beijinho, Luísa. Um bom dia.
2: Bom dia. Beijinhos.
0: Obrigada. Beijinhos. Bom dia.

0: E vamos já cumprimentar mais alguém. Bom dia, Alegria.
1: Olá, bom dia, Carla, como está?
0: Olá, bom dia. Então, como é que está o meu amigo?
1: Que andamos no trabalhinho, tem que ser, não?
0: Que remédio temos, não é?
1: É assim a vida, não é? Se trabalhamos, como?
0: Ora, quem não mandruca, não, quem não trabuca, não manduca.
1: Pois, é assim mesmo. O senhor que faleceu era seu tio, era?
0: Infelizmente, sim.
1: Meus sentimentos do fundo do meu coração.
0: Obrigada. Vamos já, bom dia.
1: A vida continua, não é? Tem que ser tanto que cuidar lá para frente.
0: É verdade, tem de ser. Tem que continuar, sem dúvida.
1: Claro.
0: Vamos já, bom dia, meu amigo.
1: Bom dia, vai já para a Carla. Com um grande beijinho para o seu tio. Vai para a dona Fátima que colabora, para a dona Luísa. Para o Rui, para toda a equipa da rádio. Vai para a minha mulher, para os meus dois filhos, vai para a minha mãe, para as minhas três irmãs, para a dona Zarecha José, para a dona Solidade do Chamário, para a dona Noémia, para a dona Alice, um grande beijinho, não sei se já disse aí, para a dona Fátima, para o Ricardo Afonso Sabor, para o seu Simão, e para todos os participantes e ouvintes, um grande abraço para todos os perguntantes também. E está tudo, cara.
0: Ora, muito bem, então um beijinho para si também, a continuação de um bom dia. E que tudo ocorra pelo melhor.
1: Pois, tem que ser, aturar um bocadinho a chuva também, está a começar a chover.
0: É isso. Um beijinho então,
1: obrigado.
0: Boa continuação, bom dia.
1: Obrigado, bom dia.

0: E seguimos. Bom dia, Alegria.
1: Bom dia, Carlinha.
0: Olá, querida Noemi. Então, que tal?
1: Bueno, cá vamos andando. E a Carlinha?
0: Também vamos indo.
1: É, muita força.
0: É, para a frente é o caminho. Vamos.
1: É, tem que ser, Carlinha. Olha que é verdade.
0: É isso mesmo.
1: Temos que ir em frente.
0: É, para a frente e que atrás vem gente.
1: É verdade, é verdade.
0: E então, e por aí, está tudo bem?
1: Está, estamos o dia de chuva.
0: Não gosto nada.
1: Está bem triste o dia e nós ficamos tristes também.
0: É, também acho, não é?
1: É a chuvinha boa, agora para a azeitona, para as couvinhas, é boa, mas logo cansa a chuva.
0: Eu também concordo consigo. A gente fica logo saturadíssima.
1: É.
0: Mas pronto, temos que aceitar.
1: É, temos que aceitar o que Deus nos manda, não é?
0: É, o que bem e o que não bem.
1: É isso mesmo.
0: Minha querida, vamos ao bom dia.
1: Vamos lá. Olha, este bom dia vai já ir para a Carlinha e para a sua família toda, com grande beijinho e muita coragem. E vai para toda a minha família, as melhores para o meu irmão, vai para a Dona Hilda, para a Dona Celinha, para o Sr. Humberto da Ribalonga, para o Sr. João Rodrigues e toda a família, para o Sr. Freitas e toda a família, para o Sr. Jorge e para a esposa, para o Sr. Fernando da Palorca e toda a família dele, para a Manuela e para as meninas dela e para o resto da família, um beijinho. E vai para a Dona Esterinha, vai para a família do Leandro, vai para a Dona Graça do Cabequinho, para a Dona Julinha, para a Dona Fetinha, para a Dona Rita, para a Dona Adélia, para a Dona Odete, as melhores para ali, para a Nora, vai para a Dona Alicinha do Pelé, um grande beijinho, para o Sr. Simão, para o Sr. Justino e para a mãezinha dele, para o Sr. Isolino e as melhores para a esposa, para o Sr. Manuel Amenda para a Dona Terzinha, e vai para a Dona Amália, para a Dona Filomena de Seda, para o Sr. Mário, para a Dona Soledade, para a Elvira, para a Dona Isabel, para o Sr. Henrique de Chaves e para a esposa, para a Dona Isília e toda a família dela, para a Dona Julieta de Carrezeta de Anciais, para o Sr. Abílio e toda a família, para o Sr. Cavalheiro e toda a família dele, para o Sr. Ricardo, para os paizinhos dele, para o Sr. Marco da Sobreira, e vai para a minha amiga Julinha, para o marido, para a minha amiga Emília, para o filhinho, para a minha amiga Domitila, para o filhinho, para a Dona Maria Antónia de Miranda de Douro, para o Sr. Paulo da Suíça e toda a família dele. E um beijinho para todos os meus amiguinhos que costumo falar. E até logo, Carlinho, até amanhã.
0: Obrigada, minha querida. Um beijinho, querida Noemi. Um bom dia.
1: Bom dia, Carlinha. Um beijinho do tamanho do mundo.
0: Obrigada, minha querida. Beijinhos. Tchau, tchau.

0: E vamos já cumprimentar mais alguém. Bom dia, Alegria.
1: Bom dia.
0: Olá, Julinha, então que tal?
1: Estava indo, com a minha perninha já quase meia curada.
0: Ainda bem.
1: Ai, meu Deus, tanto medo aqui, tanto coragem.
0: E então, Julinha, vamos ou bom dia?
1: Vamos lá. Para a Dona Luísa, para a Maria dos Passos e Família, para o Sr. Humberto Ribalouca, para o Sr. José do Nazaré, para o Sr. José Cavalheiro e familiares, para o Sr. Freitas e para a esposa e filhos, para a Dona Santinha e toda a família, para a Dona Filomena de Zeda, para a Dona Adélia, para a Dona. Para o Sr. Almendra e esposa. E para toda a gente, todos os ouvintes e participantes, todos os bentinhos, e para a Carlinha e para a equipa da rádio, um beijinho e para os seus familiares também. E tudo bom.
0: Eu muito obrigada, minha querida. Um beijinho para si também. Tudo a correr bem, é o que eu desejo.
1: Oh, Deus, quero que se corra tudo bem.
0: É, há de
1: O
0: correr,
1: que eu
0: se Deus
1: faço é
0: quiser.
1: tanto mal, tanto mal, tanto mal, tantas coisas me acontecem.
0: É, pensamento positivo. Beijinhos, querida Julinha. Um bom dia.
1: Beijinho, Carlinhos.
0: Tchau, tchau.
1: Para toda
0: Beijinhos.
1: a gente também.
0: Obrigada.

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0: E seguimos já a cumprimentar mais alguém. Bom dia, alegria.
1: Bom dia.
0: Olá, Freitinhas, então que tal?
1: Olha, se eu parecer nunca mais mal.
0: Ora, antes aqui que no
1: Freitinho
0: hospital.
1: para o lado.
0: Muito bem, sim, senhora. Então, e chove?
1: Está agora a começar a crepinhar. E choveu toda a noite.
0: Ah, e levou consigo o guarda-chuva, não?
1: Ah, pois, tem que ser.
0: Muito bem. Freitinhas, vamos ao bom dia.
1: Em primeiro lugar, vou-te dar os meus sentimentos para ti e para toda a família. Era irmão do teu pai ou da tua mãe?
0: Pai.
1: Ah, pai. Pronto, os sentimentos para todos. E força. Isto é uma passagem por todos. Hoje por eles, amanhã por nós. Agora vai ver toda. Bom dia. Vai para a minha família toda. Vai para a tua. Vai para ti com o beijinho e da minha esposa. Vai para a dona Celina e para o seu Flávio. Vai para a velhota. Que ela gosta da pingoleta, que ela só quer a pingoleta. E para a Luizinha, e vai para a dona Filomena Lizeda, para ela e para o marido, vai para a Nazaré e para toda a família, vai para a dona Conceição do Forno Sabor e para o Ricardo. Vai para a Dona Belinha e para as colegas dela. Para a Fatinha e para toda a família. Para a Dona Julinha e para o marido. Para a Alice Pelé com o Virgínio. E para a Dona Amparo também com o Virgínio. Para a Dona Leonida do Caixão. Para a dona Cecília, para a dona Rita, para os senhores Olindo e para a esposa, e os meus para a esposa, para o senhor Manuel Almendra e para toda a família, para a dona Nazaré, já disse, para o senhor Fernando da Palorca, para a dona Noémia e para toda a família. E as melhores para o irmão, para a dona Manuela e para a menina dela e para o netinho, com o beijinho, para o senhor Roberto de Ribalonga e para toda a família, para o senhor Henrique e para toda a família, para o senhor Simão de Carviçais, para a dona Hilda de Valdes Figueira e para a dona Beatriz de Valdes Freixo, Paz Freixo, e vai então para a Dona Celinha, para a Dona Maria Augusta de Miranda de Douro e para todos que costumam falar, está tudo. E um beijinho para ti, até amanhã.
0: Da minha parte, então, muitíssimo obrigada. Um beijinho para si, um bom dia.
1: Obrigado, igualmente.
0: Obrigada. Obrigada, beijinhos.

0: E seguimos já a cumprimentar o último participante hoje. Bom dia, Alegria.
1: Sou eu, Adélia.
0: É a amiga Adélia, sim, senhora.
1: E antes de mais nada, quero dar muita força para a Carla e para toda a sua família.
0: Obrigada, minha querida.
1: Pois, a vida continua, não é?
0: Tem de ser.
1: Pois. Eu tenho aqui uma oraçãozinha pela paz do mundo.
0: Então vamos.
1: Pela paz do mundo, ó Deus, que aos construtores da paz chamais vossos filhos, fazei que nós, vossos fiéis, trabalhemos sem desfalecimento na promoção da justiça e da paz, pois só ela pode garantir uma paz autêntica e duradoura. Por Cristo Senhor nosso. Amém. E o meu bom dia vai para todos vocês aí da Rádio Onda Livre. Vai para toda a minha família em geral, não esquecendo ninguém. E para quem estiver a ouvir, e também para todas as pessoas que moram nos lares também. E para os funcionários. E um bom dia, até logo, se Deus quiser.
0: Muito obrigada. Igualmente para si, amiga Adélia, tenha um bom dia, tudo de bom.
1: Obrigada igualmente e muita força e coragem para vocês todos.
0: Obrigadíssima. Beijinhos, amiga Adélia. Um bom dia.
1: Bom dia.
0: Obrigada.

E terminamos então esta edição do Bom Dia da Amizade. Às 9 da manhã estamos em simultâneo com as notícias da TSF. E depois volto para vos acompanhar até ao meio-dia na manhã informativa. Continuo desse lado, um bom dia. Até já.

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10: São 9 horas.
11: Bom dia.

0: Começa hoje a época das picas, e não é da pica do 7, é mesmo as vacinas da gripe e da Covid-19. A Secretária de Estado da Saúde e a Diretora-Geral de Saúde vão estar esta manhã em Lisboa num centro de saúde e depois numa farmácia para dar o pontapé de saída numa campanha de vacinação que há de durar até março do próximo ano, com 2 milhões e 300 mil doses de vacinas contra a gripe normais e 369 mil doses reforçadas. É um volume que a Direção-Geral de Saúde entende ser suficiente para todos aqueles que queiram vacinar-se. Estas vacinas estão dispersas por unidades do Serviço Nacional de Saúde, em alguns casos também por unidades privadas e também pelas farmácias que, como tem acontecido nos últimos anos, participam nesta campanha de vacinação. É precisamente numa farmácia em Vila Nova de Gaia, na farmácia Matias, que está nesta altura a repórter Inês Cortês. Nessa farmácia, Inês, está tudo a postos para o início da campanha de vacinação?
1: Tudo a postos, as vacinas estão prontas a serem administradas. A vacinação aqui só começa daqui a uma hora. A farmácia acabou de abrir, por isso a afluência também ainda não é muita, mas estou aqui com o diretor técnico da farmácia, André Villarreal, que me garante que está tudo a postos. Bom dia, André, como é que vai funcionar a campanha este ano?
2: Bom dia, a campanha deste ano vai funcionar nos moldes habituais, com algumas diferenças que consideramos ser positivas. Na nossa farmácia, na farmácia Matias, estamos preparados para iniciar, tudo organizado, equipa apta, acredito que a nível nacional se passe exatamente o mesmo.
1: Quem se quiser vacinar, como é que deve fazer?
2: Esse modelo vai depender de cada farmácia. Essencialmente, as farmácias podem funcionar no regime de casa aberta ou então com pré-agendamento. Aqui estamos a funcionar com um modelo híbrido, garantindo uma organização para os primeiros dias, com todas as pessoas marcadas, mas com capacidade para receber gente que apareça e que se pretenda vacinar no próprio dia.
1: Uma das questões que eu gostava de lhe fazer era sobre o alargamento da administração das vacinas contra a gripe nas farmácias, que este ano abrange as pessoas entre os 18 e os 59 anos. Estão preparados para receber mais pessoas?
2: Estamos, seguramente que sim.
1: Como é que foi feita essa preparação?
2: Garantindo uma escala de equipa que suporte um número superior de utentes a quererem vacinar-se. Essa é talvez a medida mais importante e interessante deste ano. Vamos ver se ela funciona na plenitude. Acreditamos que sim, o sistema informático está a funcionar, já foi confirmado há bocadinho. Portanto, tudo correu bem, esperamos.
1: Porquê é que a considera mais interessante deste ano?
2: Porque vai ser possível as pessoas apresentarem-se à farmácia numa faixa etária que antes não era. Nós verificamos rapidamente no sistema se a pessoa é elegível e é vacinada, não necessitando de ir ao centro de saúde ou ao hospital, como aconteceu em anos anteriores.
1: E só para terminarmos, há também o alargamento, é uma das novidades, à vacinação para crianças entre os

0: 2 e os 4 anos. Que apelo é que deixava de gostar aos pais, de deixar aos pais?
1: O apelo que eu posso deixar aos pais, até como pai, é que efetivamente vacinem as crianças. Temos que nos basear naquilo que a evidência científica nos transmite, que é um claro efeito positivo da vacinação. Portanto, com certeza que estamos cá para esclarecer também e aconselhar a vacinação.
0: Quando eu cheguei, perguntei-lhe se já, as vagas estavam todas reservadas para o dia 2 e disse-me que sim.
1: Sim, tanto para o dia 2 como para os próximos dias também temos todas as vagas ocupadas. Hoje vamos vacinar algumas dezenas de pessoas. Acreditamos que vai correr tudo dentro da normalidade habitual.
0: Tudo apostos para, a partir das 10 da manhã, as pessoas levarem as primeiras picas, como dizias, Nuno, contra a gripe e a Covid-19 na farmácia Matias, em Vila Nova de Gaia.
2: Inês Cortês, numa farmácia em Vila Nova de Gaia, no arranque da campanha de vacinação neste dia 30 de setembro, com Emma Paulino, a presidente da Associação Nacional de Farmácias, há pouco ouvida pela TSF, a explicar como foi feita a reavaliação aos custos e também à forma de administração das vacinas nas farmácias.
3: Temos de avaliar se esse custo se justifica perante o risco acrescido que as pessoas acrescentam de ter doença grave. Poderá ter sido efetuado uma avaliação em termos daquela que tem sido a resposta da população à própria vacina e também à própria epidemiologia da doença, que hoje também já é mais conhecida do que há anos anteriores, e ter sido tomada essa decisão baseada precisamente nessa avaliação de recursos disponíveis e para onde é que eles seriam melhor canalizados. Já o ano passado foram administradas menos vacinas, temos uma taxa de cobertura mais baixa e temos as vacinas necessárias para fazer esta cobertura da população, mas não houve, a nível da Covid-19, necessidade de fazer um reforço em termos da compra de vacinas.
2: Emma Paulino, a presidente da Associação Nacional de Farmácias. A campanha de vacinação vai acontecer este ano nas unidades do Serviço Nacional de Saúde, como de resto é habitual, ou seja, nos centros de saúde, mas também nos hospitais, nas farmácias comunitárias que são aderentes a este plano e noutros locais de vacinação que foram autorizados pela Direção-Geral de Saúde, nomeadamente unidades de saúde do setor privado e social. Emma Paulino diz que as exceções são os idosos com mais de 85 anos e as crianças entre os 2 e os 4 anos. Estes dois grupos só podem ser vacinados nos centros de saúde.
3: O melhor será mesmo as pessoas com a sua farmácia poderem estabelecer um melhor horário e melhor dia para serem vacinadas. Entretanto, estas pessoas que também são elegíveis poderão ser contactadas pelos centros de saúde, portanto há aqui uma complementaridade. É de acordo com a escolha da pessoa, poderá dirigir-se tanto a um centro de saúde como à farmácia para ser vacinado. Aqui a única exceção é para as pessoas com mais de 85 anos. Essas pessoas efetivamente terão de se dirigir aos centros de saúde porque vão ser vacinados com uma vacina de dose elevada que só existe no âmbito desta campanha de vacinação do SNS nos centros de saúde para ser administrada.
2: São indicações deixadas na TSF por Emma Paulino, a presidente da Associação Nacional de Farmácias, entrevistada esta manhã na TSF por Inês Duarte Coelho. A fase delta de combate a incêndios florestais que marca todos os verões em Portugal termina hoje e há números atualizados sobre a área ardida, que é muito menor este ano em comparação com o ano passado, menos 70%. Desde o início do ano já arderam mais de 74 mil hectares. O Instituto da Conservação da Natureza e das Florestas tinha registado até 28 de setembro estes dados. Esta manhã, na TSF, Nuno Sequeira, do Instituto da Conservação da Natureza e das Florestas, apontou estes dados e comparou-os com a última década. Houve também, em relação a esse período de 10 anos, uma redução significativa.
4: Comparando com os últimos 10 anos, até ao momento houve uma redução de 34% da área ardida face à média dos últimos 10 anos. Mas não fugindo à pergunta, em 2025, até no mesmo período, até dia 28 de setembro, tinham ardido 268.221 hectares. Portanto, uma área muito maior. Ou seja, este ano houve uma redução de cerca de superior a 70% face à área ardida do ano passado. Mas é uma. Este número por si não diz nada. É mais relevante compararmos e importante compararmos com a série temporal dos últimos 10 anos.
2: 10 anos que incluem os piores anos de sempre em termos de incêndios florestais em Portugal. Os incêndios florestais continuam a ser menos que os incêndios rurais, ditos de mato. Nuno Sequeira, do ICNF, diz que os fogos em matos e áreas agrícolas dominaram este ano de 2026 até agora.
4: Uma coisa interessante é que não devemos falar de incêndios florestais, mas sim de incêndios rurais, porque, por exemplo, este ano, mais de metade da área ardida, um pouco mais de metade da área ardida, não foi floresta, foram realmente matos e também uma área agrícola de perto de 7 mil hectares. Portanto, aqui importa não falarmos de incêndios florestais, porque na verdade estamos a falar de incêndios rurais e, como se pode ver, de facto, mais de metade da área ardida não é floresta, não foi floresta.
2: Não são fogos florestais, são fogos em matos e áreas agrícolas, aqueles que dominam os mais de 74 mil hectares que arderam desde o início do ano até há dois dias. A Zona Norte continua a ser a mais afetada pelos incêndios. O distrito de Vila Real foi aquele que registrou uma maior área ardida, 23% do total, seguido do distrito de Bragança e depois de Viseu. As previsões mais recentes da evolução da economia portuguesa apontam para uma moderação do crescimento nos últimos meses, mas sem tocar no resultado final, que será, como já disse o Governo, de excedente. As expectativas foram reveladas esta manhã no barómetro da Confederação da Indústria Portuguesa e do Instituto Superior de Economia e Gestão, citado pela agência Lusa, referindo-se ao terceiro trimestre que hoje está a terminar. O barómetro CIP e ISEG sublinha que a ideia da moderação do crescimento homólogo, ou seja, comparado com o do ano passado, justifica com a persistência em alta dos preços da energia, com as restrições da política monetária impostas pela alta das taxas de referência e também com o fim do PRR. Tudo somado, torna incerto o resultado económico nos últimos dois trimestres deste ano, mas sem que seja posta em causa a robustez da economia portuguesa. Daqui a um quarto de hora, o Instituto Nacional de Estatística vai revelar a estimativa rápida da evolução da inflação em Portugal em setembro. Em agosto subiu 3 décimas percentuais para 3,3%, o valor mais alto dos últimos anos. E agora, um alerta que está a ser deixado pelos suinicultores em Portugal, que estão a viver uma das maiores crises desde que há memória. Muito por culpa do comboio de tempestades no início deste ano, que provocou danos muito importantes no setor, mas também de outros fatores, e alguns deles nem sequer são de Portugal. E por isso, amanhã vai ser apresentada na Feira Nacional da Agricultura, em Santarém, uma estratégia de 7 pilares do setor da suinicultura para resolver alguns dos problemas que afetam este setor. E entre os 7 pilares está a criação de um fundo de catástrofe para amortizar os impactos causados por fenómenos como os que aconteceram no início deste ano. É isso que explica na TSF David Neves, o presidente da Federação Portuguesa de Associações de Suinicultores.
5: Criar um fundo para catástrofes. Um dos grandes problemas do setor é que poucas companhias, ou quase nenhuma companhia de seguros, quer fazer seguros para este setor. E, portanto, nós, um dos nossos pilares será mesmo um fundo para catástrofes, que é um fundo de resseguro do setor, que nós queríamos que este que pudesse ter uma dotação de capitalização na ordem dos 100 milhões de euros. Aliás, este fundo de resseguro é algo que o nosso Ministro da Agricultura tem pregoado mesmo em Bruxelas.
2: Com um orçamento de 450 milhões de euros, estes 7 objetivos que devem ser cumpridos devem também depender de uma negociação com o Governo. A Federação dos Suinicultores assume que 2026 está a ser um ano difícil. Além do comboio de tempestades, também o surto de peste suína em Espanha, a escalada dos preços na Europa. Tudo junto significa que há menos porcos este ano.
5: Quando olhamos ao dia de hoje e percebemos, e quando fazemos, estabelecemos comparativos com as declarações de existência, essencialmente do mês de abril e do mês de, agosto, percebemos que temos uma perda de cerca de 220 mil animais.
2: Menos porcos nas explorações suinícolas em Portugal. O setor da suinicultura viu mais de 285 explorações afetadas pelas tempestades. É por isso que é necessária uma nova estratégia para o setor, que vai ser apresentada nos próximos dias na Feira Nacional do Porco. E, antes do fecho, uma nota para um incidente cujos contornos estão ainda pouco claros, mas que obrigou ao desvio de um avião que estava a fazer a ligação entre o Dubai e Tel Aviv, em Israel. O avião da Fly Dubai teve de aterrar na Arábia Saudita. A maior parte dos passageiros são israelitas. Há dúvidas sobre todos os contornos que levaram a esta ameaça. Houve um sinal de emergência que foi disparado por um dos pilotos. O jornal Haaretz, o jornal israelita Haaretz, está a dizer que o desvio deste avião para a Arábia Saudita e a situação de emergência foi criada depois de um desentendimento entre os dois pilotos que estavam a bordo deste avião. Este avião que transportava, ou que transporta, 200 passageiros.
6: É capaz de não ser o melhor sítio para chatices. Está feito este jornal.
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existem muitos casos em que não somos responsáveis por aquilo que nos acontece. Não temos qualquer controle sobre aquilo que a vida nos traz. Casos como uma doença súbita, um conflito que emerge, uma perda de alguém que amávamos muito, uma perda de um emprego, um sonho que foi por água abaixo, um projeto de vida que não deu certo. Infelizmente, não temos controle sobre tantas coisas na nossa vida, mas para que possamos minimizar o sofrimento que isso nos possa causar, existe algo que todos podemos fazer: aprendermos a construir um caminho interno, um caminho de paz interior, um caminho que nos ensine, por exemplo, a respirar de uma forma mais consciente, onde possamos aprender técnicas de meditação e contemplação. Estas são algumas ferramentas que nos podem ajudar a controlar os nossos estados emocionais. Temos que aprender a desenvolver uma musculatura emocional. Da mesma forma, para que possamos ter força física, temos que frequentar um ginásio ou praticar um desporto. Seria bom que todos percebêssemos que podemos fazer o mesmo, exercitando e praticando o controle emocional. O controle emocional ajuda-nos a responder de uma forma mais passiva e assertiva, com menos dor e sofrimento, às situações mais difíceis da nossa vida. Pense nisto e seja feliz.

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0: Olá, muito bom dia. Sejam bem-vindos à manhã informativa de hoje, quarta-feira, 30 de setembro. Já sabem então, até bem perto do meio-dia, estou consigo aqui na antena da nossa rádio. Estamos a meio da semana, penso positivo. Se por eventualidade já está fartíssimo desta semana, penso que já só faltam 2 dias para o fim de semana. Isto para quem o tiver. Bom dia, Maria João.
1: Bom dia, e também estamos no final do mês de setembro.
0: Ah, é o último dia.
1: É o último dia do mês de setembro.
0: Hoje é precisamente o último dia do mês de setembro.
1: É o último dia do meu mês.
0: É isso mesmo, Maria João.
1: É o mês de recomeços.
0: Já é o mês de começarmos a pensar nos presentes de Natal.
1: Pois, também, sim.
0: Há pessoas que... Olha, eu vou-te dizer, a minha irmã é fantástica. A minha irmã Paula, a quem eu mando um beijinho, de certo o nome está a ouvir a esta hora por incompatibilidade de país, de horário, de tudo. Pronto.
1: Sim, lá é uma hora mais adiante.
0: É uma hora a mais, já está a trabalhar, não, a esta hora não me está a ouvir. Mas ela, quando vai, no mês de agosto, vem de férias, não é? Quando vai embora, em setembro mal chega, começa logo a pensar nos presentes de Natal.
1: Cara, é um
0: todos ciclo. Os anos faz isso. Quando me ligou este fim de semana, não, porque foi, enfim, no outro disse-me assim: já sabes o que queres de presente de Natal? Eu disse-lhe: sério, como é que eu
1: calma.
0: Posso estar a perguntar isto? Mas minha irmã começa logo, a magicar as coisas. E há muita gente, se calhar, também faz como ela.
1: Sim.
0: Porque a verdade é que o tempo urge.
1: Exato, sim, é melhor ir pensando, também ir guardando economias para...
0: É que custa menos, é
1: exatamente.
0: O que ela diz, se for comprando lentamente, quando chegar ao Natal, tem os presentes todos e não lhe custou tanto.
1: Exatamente.
0: Mas já eu, em contrapartida, sou o oposto da
1: guardas
0: minha irmã.
1: Guardas tudo para a última hora.
0: Sou a típica portuguesa de deixar tudo, é tudo em cima do joelho. É à última da hora, infelizmente, mas pronto, enfim, é o que é. Maria João, não vamos falar de presentes de Natal?
1: Não, mas antes, já que estamos aqui, falaste da tua irmã, eu vou aproveitar para mandar um grande beijinho para uma pessoa muito especial que faz anos hoje, que é a minha tia Lourdes. Portanto, um grande beijinho para ela. E vamos embora trabalhar.
0: Ora, e vamos lá então à revista de imprensa.
1: Exatamente. Vamos começar pelo Público, hoje, que faz manchete da Educação. Mais 9 mil colocados no ensino superior. As falhas nos exames nacionais, segundo a Deloitte. Os códigos QR e a má impressão. Também um quinto dos novos contratos de arrendamento tem empresas como senhorios. Pela primeira vez, o Instituto Nacional de Estatística passa a divulgar informação sobre os tipos de senhorios. Em Lisboa, a proporção de empresas sobe mais de 30%. E também as prisões estão a receber 80 novos reclusos por mês, com uma sobrelotação. As prisões têm cada vez mais reclusos e menos guardas. Desde janeiro perderam 73 profissionais e ainda o orçamento de Estado para 2027. Otimismo do governo, com PIB, explica excedente, para superávit de 0,2%, terá de ter mais de 1 mil milhões do que o Conselho de Finanças prevê. Ainda no cabeçalho deste jornal, Estados Unidos, Irão culpado por fosso entre os republicanos do Iowa. E ainda, capacete obrigatório, o que muda nas bicicletas e trotinetes elétricas, dúvidas prós e contras. E no Património, manuscrito raro da Ordem de Avis, com data de 1303, vai ser, portanto, colocado a leilão. E vamos passar para o Diário de Notícias, hoje, que faz capa da nossa vizinha Espanha. Sánchez aprova decretos, Mari Carmen volta para casa e os protestos continuam. Despejos estão a aumentar e principalmente por falta de pagamento de renda. Nos primeiros 7 meses deste ano, deram entrada no balcão do arrendamento 1.550 despejos, o que significa uma média mensal de 221, um número que está 5% acima do valor médio do ano passado. A falta de pagamento das rendas é a principal razão. A duração média dos processos de despejo é de 10 meses. Também radiografia portuenses mais satisfeitos com a cidade onde vivem do que lisboetas. A habitação e a mobilidade são desafios. No Parlamento, o Governo espera alterar a legislação do arrendamento na especialidade e no Orçamento de Estado para 2027. Hugo Soares critica demagogia e populismo dos partidos da oposição. E ainda eleições, da economia à Guerra Santa, sete chaves que decidem o futuro do presidente do Brasil. Ainda a terminar, pode acompanhar uma entrevista alargada neste título de jornal a Alessandro Barbero, a dizer que, além da pobreza, o trabalho manual era muito importante para São Francisco. E vamos passar para o JN, hoje, que faz destaque da vacina da gripe gratuita até aos 4 anos e a partir dos 60. A campanha arranca hoje nos centros de saúde e nas farmácias comunitárias a proteção contra a Covid-19 só a partir dos 70 anos. Também o Governo quer acelerar os despejos com valor das rendas a bater recordes. Novos contratos passam pela primeira vez a barreira dos 10 euros por metro quadrado. PS chumba a lei do arrendamento e Chega exige alterações na especialidade. Também a violência cresce, o número de ofensas sexuais nas escolas. Polícia também registra mais casos de agressões. Na ferrovia, quase 3/4 das mortes por comboios são suicídios. Foram 38 das 52 vítimas do ano passado. E na educação, professores envelhecidos a perder rendimentos. 2/3 têm mais de 50 anos. No Porto e Lisboa, o regulador propõe taxar entradas nas cidades. E no Porto, Casa da Praia será a sede das regatas Ocean Raid. Também Ronaldo foi treinar sozinho para o hotel e presidente da Federação Portuguesa de Futebol antecipa viagem, comitiva em silêncio há 2 dias, todos à espera do que dirá hoje Jorge Jesus. E vamos terminar as capas de jornais com o Correio da Manhã, hoje, que faz destaque aqui do caso da Justiça, que perdoa 4 milhões no caso das gêmeas. 4 arguidos respondem por cunhas no processo. O Ministério Público não exige imunizações aos acusados. Também tráfico de droga, apreendido 500 mil em gasolina. E na habitação, novas rendas da casa sobem 10,2%. Ainda neste jornal, não no cabeçalho, mas portanto aqui já na parte mais final desta capa, o relatório da OCDE, os professores portugueses são os mais insatisfeitos, e também a máfia das falências, cavalos de luxo usados para lavar dinheiro, e na Lourinhã atropela casal para vingar queixa. Desporto.
0: Seguimos com as capas desportivas.
1: E o pontapé de saída vai para a bola, hoje, que portanto faz destaque aqui de Ronaldo, Jorge Jesus, e diz: situação de crise. Na utilização de Cristiano Ronaldo frente à Noruega foi mais complicada do que parecia. CR7 não se treinou, mas reuniu-se à noite com Jorge Jesus e a conversa correu bem. Pedro Proença entendeu que é importante estar perto da equipa e deverá conversar hoje com treinador e capitão. Presidente da Federação Portuguesa de Futebol viajou de emergência para a Escandinávia. Também no Benfica, Marco Silva prepara aposta em Echeverri. No Sporting, Soares quer estar fresco para jogo com o Sporting de Braga. E no Futebol Clube do Porto, assim sim, Mac e Sousa espreitam a estreia de azul e branco. Vamos passar para o Record, hoje, que faz destaque de Prestianini, que vale o dobro, dispara dos 20 milhões para os 40, tem a mesma cotação de Sheldrup e estará na montra da seleção argentina. Circati marca golo artístico ao Brasil. Australiano será titular frente ao Vitória de Guimarães. E aqui também oposição deita cabeça de fora e forma grupo de reflexão. Também destaque aqui para esta situação de crise entre Ronaldo e Jesus, que falaram sobre o jogo na Noruega e, portanto, e diz que está resolvido. O selecionador dá hoje explicações numa conferência de imprensa. Capitão Félix e Conceição ausentes do treino. Também o destaque para o Sporting vai para o treinador Rui Borges. Hipóteses já em janeiro, extremo à vista. Derry regressa ao Chelsea no verão e Iracunda vai para a Taça da Ásia a abrir em 2027. Saad pensa em jovem com potencial. Também João Simões diz que tem que mostrar o que merece com a camisola 8, do número que duplicou em 5 anos. Leões chegam aos 200 mil sócios e já há o destaque para o Futebol Clube do Porto, vai para Borja, que é suplente de luxo. Dragões são a equipa com maior impacto a partir do banco, também o mais rentável da Liga. Processo bilhete dourado, Madureira e Mulher ganharam 2,5 milhões, portistas terão pago despesas do Canelas 2010. E vamos terminar as capas desportivas com o jogo, hoje que também faz destaque da azia de CR7 que causa mal-estar na seleção. Proença decidiu voar para Copenhaga em momento sensível, Jesus entendeu-se com Ronaldo à frente do hotel e Francisco Conceição em dúvida devido a problemas físicos. Já no Benfica, Circati samba contra o Brasil, Trubin envia indireta ao técnico Marco Silva, depois do que aconteceu, estou muito feliz por jogar. E já o destaque para o Sporting vai para Fresneda, na mira do Barça, lateral mantém-se firme em Alvalade, mas começa a ser seguido em Espanha.
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0: vamos então agora ficar a conhecer os títulos para o informativo das 10 da manhã.
1: A Polícia Judiciária deteve um homem estrangeiro suspeito da prática de 2 crimes de homicídio na forma tentada, roubo agravado e dano qualificado em Miranda do Douro. O município de Alfândega da Fé vai reabilitar 46 casas para habitação social no âmbito do programa Primeiro Direito, destinado a apoiar o acesso à habitação, mas também na área da educação. Tem projetos no desporto, turismo e agricultura aqui que estão em execução ou previstos para os próximos meses. Vai começar já amanhã a 29ª edição das Jornadas Culturais de Balsamão, até domingo, que este ano tem como tema as festas e romarias de Trás-os-Montes, entre a fé, a cultura e a tradição, que decorrem no convento de Balsamão, em Macedo Cavaleiros, mas também vão visitar o Felgar, em Torre Moncorvo, este ano.
0: Ora, estamos a meio da semana e nada nem ninguém melhor para nos dizer como vai correr este dia de quarta-feira. Para mim, o facto de estar de chuva e cinzento já é assim, enfim.
1: Era bom estarmos a ver séries e a comer pipoca.
0: Era, não era? Ora, concordo contigo. Assim é um bom planeamento. Agora termos que circular com um tempo destes, não gosto nada.
1: Pipoquinhas, assim um dia de relax. Mas pronto. Sabes, comia de manhã e tudo.
0: Ora, eu também. Bom, eu
1: siga.
0: Cá para mim não há horários para comer nada. Desde que tenhas vontade.
1: Claro.
0: Vais estar à espera do quê e de quem?
1: Exatamente.
0: Ora, Maria João, vamos então ficar a ouvir a doutora Maria Helena. Para ti, olha, vamos ficar a ouvir e ela já está ansiosa. Que
1: bora lá, banha ela.
0: Já está capaz de entrar sem ser chamada.
1: Banha ela.
0: Fica bem, Maria João.
1: Obrigada.
0: Obrigada, eu volto logo a seguir.

0: dado, o número da sorte é o 27. Virgem tem o 6 de copas, que o aconselha a distrair a sua mente. Vamos lá, o número da sorte é o 42. E agora vou falar para si, que é do signo ar, regido por Mercúrio. E é muito curioso, que signo será? É Gêmeos, claro está. Estamos com o 5 de espadas, que nos diz para sermos generosos com o nosso par. Também eu vou ser, você também, combinado. O número da sorte é o 10. Carneiro, 7 de espadas, que o alerta para interferências nos seus planos. Muita atenção. O número da sorte é o 7. Já o Leão está com 8 de paus, diz para aproveitar bem as suas ideias, podem dar-lhe bons lucros. E o número da sorte é o 30. Vamos saber como está Capricórnio. Está com 7 de copas, que lhe diz que a sua voz interior é o seu melhor guia. O número da sorte é o 43. Já a Balança está com o Valete de Ouros, que anuncia novidades. O número da sorte é o 11. E Escorpião, 6 de Ouros, que significa que deve ser mais sensível ao que o rodeia. O número da sorte é o 6. E agora vou falar para os nativos de um signo que é do elemento fogo e que é regido por Júpiter. Esse signo é Sagitário. Está com a morte, que indica um novo capítulo na sua vida. Todos os dias são bons para recomeçar. O número da sorte é o 13. Peixes, com um mágico que revela habilidade para lidar com todos os desafios. E o número da sorte é o 1. Já Caranguejo está com o As de Espadas, diz para investir naquilo que mais deseja, porque vai correr tudo bem. O número da sorte é o 15.
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2: Ficámos a saber a previsão dos signos para o dia de hoje com a doutora Maria Helena. Dentro de alguns minutos, atualizamos as notícias de Trás-os-Montes e Alto Douro. Tenha uma ótima manhã.

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1: Dez horas. Bom dia.
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1: 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Atualizamos a informação regional com a jornalista Maria João Canatas.
3: A Polícia Judiciária deteve um homem estrangeiro suspeito da prática de dois crimes de homicídio na forma tentada, roubo agravado e dano qualificado em Miranda do Douro. O município de Alfândega da Fé vai requalificar 46 casas para habitação social no âmbito do programa Primeiro Direito, destinado a apoiar o acesso à habitação, mas também na área da educação, desporto, turismo e agricultura, com vários projetos em execução ou previstos para os próximos meses. Vai começar já amanhã a 29ª edição das Jornadas Culturais de Balsamão, até domingo, que este ano tem como tema as festas e romarias de Trás-os-Montes, entre a fé, a cultura e a tradição, que decorrem no convento em Balsamão, em Macedo Cavaleiros, mas também visitam o Felgar em Torre de Moncorvo este ano.
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3: A Polícia Judiciária deteve um homem estrangeiro de 25 anos, suspeito da prática de dois crimes de homicídio na forma tentada, roubo agravado e dano qualificado. O indivíduo já estava identificado na sequência de um atropelamento ocorrido em junho de 2023, quando se encontrava a residir na zona da Lourinha. Segundo a PJ, o suspeito terá atropelado uma mulher de 25 anos, grávida, e um homem de 41, num episódio que estará relacionado com uma vingança associada a um contexto de violência doméstica. Desde então, o homem encontrava-se fugido às autoridades e terá permanecido na zona de Miranda do Douro. A localização do suspeito ocorreu recentemente na sequência de uma altercação com outro homem, de nacionalidade também estrangeira, durante a qual terá sido utilizada uma faca. No momento da detenção, o suspeito estaria já a preparar-se para fugir para a Espanha com a ajuda da atual companheira, acompanhada de uma filha menor. A operação contou com a colaboração da Diretoria do Norte da Polícia Judiciária, do Departamento de Investigação Criminal de Vila Real e da Guarda Nacional Republicana de Miranda do Douro. O detido foi presente a primeiro interrogatório judicial, tendo-lhe sido aplicada a medida de coação de prisão preventiva. O município de Alfândega da Fé vai requalificar 46 casas para habitação social no âmbito do programa Primeiro Direito, destinado a apoiar o acesso à habitação. Os imóveis tinham já sido adquiridos pela autarquia há cerca de 2 anos e o município deu agora início aos trabalhos de requalificação das primeiras 15 habitações localizadas no centro da vila. As casas destinam-se a famílias do concelho em situação de maior vulnerabilidade, que poderão ter acesso à habitação a custos mais acessíveis após a conclusão das obras prevista para o final do próximo ano. O presidente da Câmara Municipal de Alfândega da Fé, Eduardo Tavares, explica que esta medida pretende aumentar a oferta de habitação social no concelho.
5: É, de facto, a criação de habitação social no nosso concelho. Isto deriva do programa Primeiro Direito, uma estratégia local para a habitação que estamos a desenvolver já há alguns anos desta parte e que agora estamos a materializar com a execução de obra em 46 habitações que adquirimos. Outras geram posse do município para criarmos 46 novos focos de habitação social no concelho, num investimento de quase 5 milhões de euros que pretendemos concluir até ao próximo ano.
3: Os serviços sociais da Câmara já sinalizaram as famílias com maiores necessidades e existe até uma lista de espera. Segundo a autarquia, a aquisição de imóveis no centro histórico da vila pretende também contribuir para a dinamização desta zona e evitar a concentração da habitação social numa única área. O investimento global ronda os 4,5 milhões de euros, sendo que a empreitada relativa às primeiras 15 habitações foi adjudicada por cerca de 1,8 milhões de euros. O anúncio foi feito na última Assembleia Municipal, realizada a 19 de setembro, onde também foram apresentados outros investimentos, nomeadamente a reabilitação da escola básica do primeiro ciclo e do pavilhão ginodesportivo, num valor global de cerca de 800 mil euros. Na escola, a intervenção orçada em 500 mil euros prevê melhorias ao nível do conforto térmico e a criação de zonas de sombreamento nos espaços de recreio, proporcionando melhores condições aos alunos ao longo do ano. Já no pavilhão ginodesportivo está prevista uma intervenção na climatização do edifício, num investimento de cerca de 300 mil euros, financiado a 85% pelo Portugal 2030. Os respectivos concursos deverão ser lançados brevemente. A autarquia tem ainda outros projetos em curso, como a ampliação da zona industrial, a criação da praia fluvial de Santo Antão da Barca, cuja conclusão está prevista para abril do próximo ano, e vários investimentos na área do regadio.
5: Estamos a executar outras obras muito importantes. Estamos a acabar agora mesmo a ampliação da nossa zona industrial, numa segunda fase que está a ser mesmo concluída. Estamos também já a construir a primeira praia fluvial nos Lagos do Sabor, no Santo Antão da Barca. Um importante projeto promete vir também trazer equipamentos, infraestruturas tão necessárias para o desenvolvimento dos Lagos do Sabor e para o desenvolvimento do nosso turismo, integrado no âmbito da estratégia supramunicipal nos Lagos do Sabor. Isso são investimentos muito importantes que estamos agora a executar. Estamos a executar investimentos no regadio, estamos a executar a obra da barragem de Gibelim, a obra do regadio de Vilar São Parada também já iniciou, um investimento de mais de 8 milhões de euros, e também estamos já quase a iniciar a obra de ampliação do Bloco Norte da Vilariça, também um projeto na área do regadio, onde vamos ampliar no nosso concelho, em Alfândega da Fé, vamos ampliar a área regada nas aldeias de Santa Justa e Vilarelhos em cerca de 200 hectares. São projetos muito importantes, estruturantes, e que estão agora, neste momento, a ser desenvolvidos.
3: O município de Alfândega da Fé aposta, assim, em investimentos nas áreas da habitação, educação, desporto, turismo e agricultura, com vários projetos em execução ou previstos para os próximos meses. As festas e romarias Trás-os-Montes, entre a fé, a cultura e a tradição, estão no centro das 29ª Jornadas Culturais de Balsamão, que decorrem de 1 a 4 de outubro no Convento de Balsamão, em Macedo de Cavaleiros. As jornadas tiveram início em 2005, são sempre dedicadas a um tema específico. Para esta edição, a escolha recai sobre a festa em Trás-os-Montes, entre o sagrado e o profano, uma proposta definida pelos próprios participantes na edição do ano passado, como explica o padre Basílio Pires.
6: Achamos que era um tema bastante abrangente e chamativo ao mesmo tempo. A festa é uma das características da nossa região. A cultura está profundamente marcada pelas festas, seja pelas festas religiosas, aí está o sagrado, não é? E depois as festas profanas, diríamos assim. Às vezes estão ambas na mesma festa, a festa religiosa e a festa profana.
3: Segundo o responsável pelo Centro Cultural de Balsamão, preservar a tradição não significa simplesmente repetir o passado, mas transmiti-lo e renová-lo.
6: As coisas perduram quando os jovens pegam nelas, naturalmente, e têm que ser, enfim, apanhadas pelos jovens. É uma transmissão daquilo que nós fizemos no ano passado, mesmo uma transmissão que damos originalidade, que damos, enfim, que não é uma repetição morta, mas uma mais-valia. Acrescentamos qualquer coisa a esta tradição que é nossa, é uma identidade dinâmica, não é estática.
3: O programa inclui ainda debates e sessões de reflexão sobre as festas e romarias transmontanas, enquanto manifestações de fé, cultura, tradição e identidade. A iniciativa conta com apoio científico da Universidade de Trás-os-Montes de Alto Douro, a UTAD, e da Universidade da Beira Interior, a UBI, sendo que os estudantes destas instituições podem participar gratuitamente.
6: Também temos essa parceria e poderão vir, obviamente, e até facilitamos que a ideia não pagariam nada a inscrição. Portanto, temos uma maneira de abrir aos jovens as jornadas sem pagar a inscrição. Obviamente, temos este contrato com as universidades aqui do Nordeste Tramontano para que os jovens possam vir e receber esses créditos, ver créditos de formação sobre esses temas.
3: O padre Basílio Pires deixa ainda o convite aos transmontanos para conhecerem podem participarem e ajudarem a manter viva a identidade cultural de Trás-os-Montes através das Jornadas Culturais de Balsamão. As inscrições estão abertas até hoje e, segundo o sacerdote, são esperados entre 40 a 50 participantes. A iniciativa conta ainda com o apoio da Câmara Municipal de Macedo Cavaleiros, da União de Freguesias de Felgar e Souto da Velha, da Caixa de Crédito Agrícola Mútuo, do Centro Cultural Essa de Queiroz, em Telheiras, e da Mundis, Associação Cívica de Formação e Cultura. Quatro atletas da secção de xadrez do Grupo Desportivo Macedense, o GDM, sagraram-se tricampeões distritais por equipas, depois de vencerem o derby frente ao Clube Amador de Mirandela, o Camir, disputado este domingo em Mirandela. A equipa do GDM foi composta por Vítor Sil, Guilherme Schmidt, Rui Xincaleque e João Pires. Para o responsável da secção desta modalidade, Ricardo Batista, este triunfo representa um momento importante na evolução de cada jogador e uma oportunidade única para se avaliarem a si próprios.
7: As modalidades, todas elas, e as competições, todas elas, são sempre um momento importante, em primeiro lugar para os jogadores a sentirem a sua evolução, também para se autoavaliarem em termos da sua própria progressão, mas sem dúvidas em termos gerais, em termos para o clube, ou se quiser para a própria secção, embora o clube do GDM também naturalmente, é sempre especial conseguirmos garantir esta conquista.
3: O encontro contou com duas rondas e terminou com uma vitória do GDM por 5-5-2-5, resultado que garantiu ao clube o terceiro título distrital consecutivo por equipas. Na primeira ronda, o GDM venceu por 2-5-1-5, enquanto que a segunda ronda terminou com o resultado de 3-1, favorável à formação macedense. A época está a terminar no fim deste mês, mas esta conquista também abre portas para as próximas competições que ainda irão a sorteio pela Federação, mas que, por norma, realizam sempre contra jogadores do Porto e do Minho no início do próximo ano.
7: Graças a esta conquista vamos participar na terceira divisão nacional. Vamos, como temos feito até aqui, participar também na Taça de Portugal. No ano passado participamos em duas provas, não conseguimos ir além da segunda parte, da segunda ronda, mas pronto, vamos continuar a tentar, sempre numa perspectiva de formação, de, propriamente de competição. O nosso projeto é essencialmente é formação, com o material da casa, e naturalmente mais alguns que se queiram aderir a este projeto, mas essencialmente é um projeto de formação, e depois vamos participar em todas as provas que pudermos a nível nacional, de jovens e não só.
3: A secção de xadrez está a crescer exponencialmente com o alargamento de atletas, não só de Macedo, mas também de Freixo de Espada à Cinta, Torremoncorvo e Bragança.
7: Nós vamos terminar a época com um número de aproximadamente perto de 28 jogadores federados, que é um número bastante grande. Por norma, terminamos a época por normalmente os 15, 18. Este ano conseguimos 28. Porquê? Porque nós também largamos o nosso foco. Por norma, e nós focamos essencialmente, claro, na zona de Macedo de Cavaleiros, mas este ano conseguimos ir buscar jogadores a Freixo, a Moncorvo e mesmo a Bragança. E pronto, e em princípio é por manter este radar ou este amplo mais aberto, este espectro mais aberto e, claro, tentar conseguir o máximo possível de jogadores que estejam interessados a juntar-se a nós. Repetindo que isto é essencialmente é um clube de formação, ainda que naturalmente já temos um ou outro jogador mais experiente, como o Vítor Sil.
3: Recentemente a secção também fez uma candidatura ao Comitê Olímpico para apetrechamento da sala de formação, que fará com que seja maior ainda o número de jogadores, elevando a sala a uma de elite a nível nacional. O também treinador agradece a todos os que têm contribuído para o desenvolvimento da modalidade, nomeadamente aos patrocinadores privados e institucionais pelo apoio, bem como aos pais e atletas pela confiança no projeto.
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Sejam bem-vindos a esta segunda hora da Manhã Informativa. É sempre muito bom estar consigo aqui na antena da nossa rádio. Até bem perto do meio-dia, consigo. Uma boa quarta-feira.

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0: Hoje e para esta região transmontana, prevê-se uma temperatura máxima de 24 graus, a mínima de 11 e chuva.
1: Coração congela, gela, eu só penso
0: Contraria o estado do tempo e faça com que o seu dia seja um raio de sol. Pensamento positivo.
1: Se vieres para ficar, somos todos.
0: Uma boa quarta-feira para todos.

0: Bastonário dos Farmacêuticos apela à vacinação antes do pico da gripe. É importante que as pessoas se vacinem rapidamente, quanto mais cedo melhor, para que o sistema imunitário responda à vacina e esteja preparado no momento do pico da infecção. Disse então o bastonário Hélder Mota Filipe, adiantando que está a fazer uma campanha para que os farmacêuticos comunitários sensibilizem de forma proativa as pessoas com mais de 60 anos. Este ano a campanha de vacinação da gripe alarga a vacinação gratuita às crianças entre 2 e os 4 anos de idade. Segundo a norma da Direção-Geral de Saúde, as crianças abrangidas pela vacinação gratuita terão vacinas nas unidades do Serviço Nacional de Saúde e em hospitais e clínicas dos setores privados e social que estejam prontos para a vacinação autorizadas. O Sistema Nacional de Saúde comprou este ano cerca de 2,3 milhões de doses de vacinas contra a gripe de dose normal e outras 369 mil doses de dose elevada. Um aumento de 187 mil vacinas de dose normal e 12 mil de dose elevada. Entre os grupos elegíveis para a vacinação contra a gripe estão incluídos os profissionais que prestam diretamente cuidados no setor social e privado em unidades com internamento de cirurgia e ambulatório, de obstetrícia e neonatologia de análise, assim como estabelecimentos com atendimento permanente. Constam também as grávidas, profissionais do Sistema Nacional de Saúde, bombeiros com contacto direto com pessoas de alto risco de doença grave, reclusos e pessoas em situação de sem-abrigo. Para os idosos com 85 ou mais anos, está prevista a vacinação de dose elevada, assim como para residentes com 60 ou mais anos em lares de apoio e residenciais, centros de acolhimento temporário e que estejam na rede de cuidados continuados integrados. Quanto à possibilidade de as pessoas receberem gratuitamente a vacina nas farmácias, este ano está abrangida a população entre os 60 e os 84 anos. Acima dessa idade mantém-se a vacinação no Sistema Nacional de Saúde. Se o importante é aumentar a cobertura, defendeu na vacinação a facilidade de acesso é um aspecto fundamental para uma maior cobertura. Na gripe este ano também se podem vacinar nas farmácias as pessoas entre os 18 e os 59 anos que tenham patologias de risco, como as doenças respiratórias crónicas, as doenças cardiovasculares, hepáticas ou metabólicas. Isto aumenta o acesso das pessoas com menos de 60 anos que têm então patologias de risco. É um aspecto positivo e de solidariedade, reconhece o bastonário. Já quanto à Covid-19, o limiar etário para a recomendação da vacina passa dos 60 aos 70, mantendo-se a vacinação de pessoas em condições ou patologias associadas a maior risco de doença grave, bem como os residentes em estruturas e contextos particularmente vulneráveis. O bastonário dos farmacêuticos disse que o facto de todos os anos haver pequenas diferenças nas idades de vacinação pode confundir a população e insiste na necessidade de passar a informação de forma simples para não baixar a taxa de cobertura vacinal. Já sabem então, vacine-se. É estritamente recomendável pelo bastonário dos farmacêuticos antes do pico da gripe. 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
11: São 11 horas.
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4: Olá, muito bom dia. Sejam bem-vindos à manhã informativa de hoje, quarta-feira, 30 de setembro. E vamos então abrir esta terceira hora com a síntese de informação. Filipe, bom dia.
5: Bom dia, Carla, exatamente. Começamos com o Tribunal Administrativo e Fiscal de Mirandela, que condenou o município local a indemnizar em cerca de 96.800.000 euros cada uma das quatro famílias. Uma delas desistiu da ação que, em janeiro de 2014, foram surpreendidas por um deslizamento de terras no loteamento Retiro da Princesa. A Câmara foi sentenciada a pagar um total de 380.000 euros por omissão do dever de fiscalização e de controlo da legalidade urbanística. Em obras que provocaram uma derrocada de muros de suporte, arrastou logradouros e danificou estruturas de vivendas bifamiliares, obrigando cinco famílias a abandonar as habitações até hoje por razões de segurança, como nos conta o jornalista também Fernando Pires.
6: O juiz entendeu não condenar o município na totalidade do pedido das famílias porque, além de já ter pago as obras provisórias no âmbito de uma providência cautelar que fazia parte do pedido deste processo, existe também culpa concorrente para a derrocada dos proprietários de dois lotes.

0: votos, revela a sentença. O tribunal ficou profundamente convicto de que para o desabamento contribuíram as intervenções ocorridas nos lotes confinantes com as habitações, que ficaram danificadas, que afetaram a estabilidade do talude, mas também as insuficiências do projeto e as desconformidades construtivas das habitações e a omissão do dever de fiscalização e do controle da legalidade urbanística por parte do município. O TAF de Mirandela diz ainda que os serviços da Câmara demonstraram claro desconhecimento das exigências legais e ignorância pela sua aplicação, concluindo por isso a existência de um nexo causal que resultou nos danos verificados nas habitações. É esta a sentença de uma ação administrativa comum, intentada pelas famílias lesadas, que pretendia responsabilizar o município pelo deslizamento de terras que aconteceu na madrugada de 4 de janeiro de 2014. Decidiram avançar com esta ação, tendo em conta que o TAF de Mirandela, em junho de 2014, já tinha condenado a autarquia, na altura liderada por António Branco, no âmbito de uma providência cautelar, a realizar a monitorização das estruturas e do talude e a executar um plano de intervenção temporária, de modo a evitar o desabamento dos edifícios. Refira-se que um mês depois da derrocada, em 2014, a avaliação técnica que a Câmara solicitou ao Laboratório de Materiais e Solo da UTAD apontava como causas prováveis do escorregamento de terras a progressiva deterioração dos materiais do talude, revelada por fissuras nas estruturas que foram repetidamente reparadas, e também apontava o dedo às estruturas de contenção que aparentavam ter sido construídas com deficientes fundações.
1: Na reação a esta sentença, o presidente do município, Vítor Correia, admite que é vontade a colocar um ponto final no processo, mas ainda não há uma decisão final. Contactadas, algumas das famílias lesadas manifestaram a intenção de não prestar declarações nesta fase em que decorre o prazo para a decisão transitar em julgado, mas adiantam que aguardam que o município entre em contacto no sentido de se encontrar uma solução para o problema que se arrasta há 12 anos.

0: isso mesmo, o Filipe. Bara, bara, bara.
1: Bere, bere, bere.
0: Bara, bara, bara.
1: Bere, bere, bere.
0: É, esta é a nossa música, a minha é do Filipe. Vai ficar eternamente, não é, Filipe?
1: Exatamente.
0: Nem que um dia a gente tenha que se afastar, porque a vida nunca se sabe.
1: Mesmo.
0: Vamos ficar com esta música.
1: É verdade, sempre.
0: Olha, Filipe, passam 14 minutos das 11 da manhã.
1: É verdade.
0: E estamos quase na hora de almoço.
1: Que
0: já
1: é
0: tens fominha?
1: Eu estou sempre.
0: Tens sempre fominha.
1: O meu mal é um bocado esse.
0: Estás sempre com fominha. Eu também sou mais ou menos. Ultimamente nem por isso, mas também sou essa pessoa. Tenho quase sempre apetite.
1: Sim.
0: Isso e comida, mesmo que não tenha. Se vejo ou se imagino, pronto, já começo a ter uma fome daquelas.
1: O meu mal é começar a picar.
0: É, não é? E umas tapazinhas assim no verão, numa esplanada, quanto eu gosto.
1: Mesmo.
0: Não é?
1: É a melhor parte para mim.
0: É a melhor parte da
1: do
0: vida
1: também,
0: e do
1: exato.
0: Verão.
1: É comer.
0: É comer.
1: Mesmo.
0: E beber.
1: E beber.
0: É um geladito.
1: Também é.
0: Não é, Filipe?
1: É verdade.
0: Olha, mas não vamos comer geladitos, também não vamos para as esplanadas hoje, pelo menos que o tempo não está de feição.
1: Depois vai ficar a gelado.
0: Tu vais a ir para a redação a tratar das noticiazinhas.
1: É
0: eu
1: verdade.
0: Vou-me manter aqui a pilotar este avião.
1: Muito bem.
0: Até
1: vamos
0: ao meio.
1: Descolar com isto.
0: Vamos.
1: Vamos.
0: Boa continuação,
1: igualmente,
0: Filipe. Um bom dia.
1: Um bom dia.
0: Um bom dia para si também que está na nossa companhia.
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0: São 27 minutos das 11 da manhã.
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0: e agora ficamos a ouvir Marisa Liz com o tema É o que é.
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0: Terminamos então esta manhã informativa de hoje, quarta-feira, 30 de setembro.
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0: Votos de uma boa continuação. Hoje ao meio-dia e 30, ouçam a CIR, cadeia de informação regional. Às 13 horas, participem na primeira edição de Discos Pedidos.
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0: E eu volto amanhã à hora habitual, antena da nossa rádio. Sejam todos felizes. Façam alguém feliz. Tudo de bom. Até amanhã.

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1: Meio-dia. 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
7: Os novos pão-ingredientes apresentam...
8: Redidinhas
7: na brasa! O problema da parada da paródia.
9: Termina o mês de setembro. O outono entra-nos pela casa adentro. E no correio é só faturas a caírem em cascata.
10: Acaba o mês de setembro com a carteira no choro. Por mais contas de que me lembro, só rindo é que se ganha o ouro.
11: Ora, ouçam esta. Estavam duas VIPs do Jet Set a comprar os seus relógios.
12: Olha, Rica, o meu custou 6 mil euros. Que tal, Rica?
13: Ah, que porcaria de relógio, Rica. Olha que o meu custou 20 mil euros.
11: Passa um pobre diabo e diz...
14: Ora, ora, o meu relógio só custou 3 euros e é muito mais avançado do que esses, ora.
15: Mais avançado?
14: Pois é, agora comparem lá. O meu vai ou não vai 10 minutos mais avançado do que os vossos, hein?
12: O compadre sabia que os membros do Estado e respectivos serviços trocam de carro, mesmo quando os carros ainda estão em bom estado.
16: Não sabia, mulher, mas já calculava, por acaso. Bem, isso revela bem o estado em que o Estado está. Cá para mim, por exemplo, se fosse secretário adjunto com qualquer secretário de Estado, só andava em carros em ótimo estado, novos e com muitos cavalos. E trocava de carro sempre que os cavalos estivessem cansados, porque eu não sou a pessoa para viajar em carros de cavalos cansados. Coitados dos cavalos. Então...
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25: Ele assaltou a bomba de gasolina, mas não foi por mal.
24: Mas o rapaz tem má sina e acabou no tribunal.
26: O réu sabe porque é que foi presente a este tribunal?
27: Uma injustiça muito injusta, senhora doutora Juíza.
26: Não vale a pena negar, porque os assaltos que fez a diversos postos revendedores de combustíveis foram quase todos gravados em vídeo, sendo fácil a identificação de si próprio como sendo você mesmo.
27: Uma injustiça muito injusta, senhora doutora Juíza. Eu vou pôr um processo aos autores desses vídeos, porque eu tenho direito à minha privacidade e à defesa da minha imagem.
28: O meu constituinte não deixa de ter alguma razão. Esses vídeos só podem ser cassetes piratas absolutamente clandestinas em que a imagem do meu cliente é aproveitada sem autorização do próprio.
26: Mal, mal, mal, mal, mal. Não me diga que o senhor advogado foi na conversa deste criminoso.
27: Ai, que injustiça mais injusta, senhora doutora Juíza. Criminoso eu? Eu sou apenas um guerrilheiro do ELCPG. Sou um Robin dos Bosques do Exército da Luta contra o Preço da Gasolina. Viva o ELCPG! Viva!
28: Como vê, as ações do meu constituinte não são criminosas, mas sim políticas. Os assaltos praticados pelo meu cliente mais não foram do que manifestações de repúdio pelo preço da gasolina.
26: Isso não serve de atenuante, porque se toda a gente aceita o preço e paga, o réu é apenas uma minoria menor sem qualquer direito especial.
27: É uma injustiça muito injusta, porque o dinheiro que eu retirava lá dos postos de venda de gasolina acabava de meter gasolina no meu carro. Era troca por troca e dá cá, toma lá.
26: Silêncio! O réu vai condenado em 10 anos. 10 anos, percebeu? Tem alguma coisa a dizer? Também acha que é uma injustiça muito injusta, acha?
27: Nem por isso, senhora doutora Juíza. Ainda fica um saldo de 90 anos a meu favor, porque o ladrão que rouba a ladrão tem 100 anos de perdão.
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29: Os treinadores de futebol são cada vez mais exigentes. O Chutecas, defesa central do Futebol Clube, gira a bola que o diga.
30: Eu cheguei, pá. Olha, venho aqui todo partido. Sim? E feito em cacos. Ai, ai. O treino foi mesmo duríssimo. Estou cheio de tosse. Treinador é cada vez mais exigente.
0: Olha, mas és tu, ai. Meu Deus, parece que estou a sonhar. Mas já, já.
30: Já, pois, sim. Já, pois. É. Ai, você aqui, olha. E pelos vistos estavas à minha espera. E, opa, assim para receber toda nua, sou uma cena.
0: Sabe, é que... estou cheio de calor.
30: Cheio de calor? Aguenta-te.

0: Oh, filha! Que louco me frio disto, é?
1: Olha, ai, deve ser do aquecimento central.
0: Do aquecimento central? Sim. Pois é. Olha, ainda bem porque eu venho mais morto que vivo. Olha, Brice, e tu ainda achas que eu venho ser, hã? Estou mais do que arrependido de ter ido para jogador de futebol, é o que eu te digo. Olha, se eu soubesse que os treinos este ano iam ser assim, olha, tinha ido para as obras.
1: Oh, querido, mas eu não te esperava tão cedo. Desculpa estar assim toda nua, mas olha, de facto, é só por causa do aquecimento central.
0: Filha. Agora pensa o que são quatro horas ao frio, a correrem, a saltarem, a fazer ginástica, até aos encontrões, imagina tu, e levantar peso, etc, etc, mas etc, não é? Bem, olha só, te digo, mas não disse nada.
1: Não.
0: Aquele mister deve ser, mas é maluco da cabeça e dá-nos cabo do corpinho todo, é?
1: Realmente, ultimamente tem sentido que tu andas mesmo derreado de todo. Ou melhor, não tenho sentido nada.
0: Filha, pelo amor de Deus. Filha, olha, tens de ter paciência. Deixa lá, filha. Nas próximas semanas eu arranjo uma lesão e fico cá em casa o resto do campeonato. Ou até mais. Bem, pronto, já te expliquei tudo agora. Bem, deixa-me pendurar o fato de treino.
1: Não,
0: essa agora. É sempre no roupeiro que eu penduro o fato de treino. Mas o que é isto? Mas o que é que o mister faz aqui dentro do roupeiro?
2: Olha, chutecas, eu disse que este ano não ia perder de vista nenhum dos meus jogadores, fosse lá onde fosse, não disse...
0: Mas isto assim também já é demais. O mister aqui em casa, hein? E mais, porquê é que a minha mulher está toda nua?
2: Ela não lhe disse que foi por causa do aquecimento central.
0: Do aquecimento central? Depois disto, até aí depois.
2: Então, depois a meu pedido, ela ficou toda nua.
0: O quê?
2: Oh, homem, você tem que perceber que eu preciso saber todos os pormenores das vossas vidas, incluindo a vida íntima e sexual. Precisava saber se você tinha uma mulher devidamente satisfatória e nas devidas e completas condições. Assim, aproveitei o pretexto do calor do aquecimento central para examinar todos os pormenores. Estás a perceber ou não estás, ou não?
0: Aguenta aí os cavalos, oh, mister. Aguenta aí. Não, eu não estou a perceber mesmo nada. A minha vontade é dar com a cabeça contra as paredes, hã?
2: Isso. Dá lá cabeçadas contra as paredes, porque tu precisas mesmo de fortalecer o teu jogo de cabeça. Vá, começa lá. 1, 2, cabeçada. 1, 2, cabeçada.
0: Mister, desculpe lá, é melhor usar o apito, mister. É que os exercícios são sempre com a pita dela. Sempre com a pita dela.
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1: Oh, compadre! 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
2: Oh, com resultadão, comadre. Desde que eu pus ali aquele espantalho com a cara do ministro das Finanças, os passas apanharam tamanho susto que até já vieram devolver as sementes que tinham roubado na semana passada.
10: O que é que se passa, senhor polícia?
11: O que se passa, pergunto eu. Então a senhora virou sem fazer qualquer sinal.
10: Ah, desculpe lá, senhor polícia, mas tenho um sinal avariado. Olha, e agora mesmo mandar arranjá-lo.
11: Então e não podia ter feito sinal com o braço, não?
10: O quê? Pôr o braço fora do carro aqui nesta zona? O senhor guarda, desculpe, mas estas pulseiras e estes anéis custaram-me imenso a ganhar.
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1: O Tribunal Administrativo e Fiscal de Mirandela condenou o município a indemnizar em cerca de 96.800 euros cada uma das quatro famílias que em 2014 foram surpreendidas por um deslizamento de terras no loteamento Retiro da Princesa. A Câmara foi sentenciada a pagar um total de 387.000 euros por omissão do dever de fiscalização e de controlo da legalidade urbanística. O Presidente da Câmara de Chaves diz que a Ministra da Saúde, Ana Paula Martins, não cumpriu o que prometeu e nem contribuiu para a resolução dos problemas estruturais do hospital de Chaves. Já o município de Alfândega da Fé vai reabilitar 46 casas para habitação social no âmbito do programa Primeiro Direito destinado a apoiar o acesso à habitação. Os imóveis já tinham sido adquiridos pela autarquia há cerca de 2 anos. O município deu agora início aos trabalhos de requalificação das primeiras 15 habitações. O Tribunal Administrativo e Fiscal de Mirandela condenou o município local a indemnizar em cerca de 96.800 euros cada uma das quatro famílias, uma delas desistiu da ação, que em janeiro de 2014 foram surpreendidas por um deslizamento de terras no loteamento Retiro da Princesa. A Câmara foi sentenciada a pagar um total de 387 mil euros por omissão do dever de fiscalização e de controlo da legalidade urbanística em obras que provocaram uma derrocada de muros de suporte, arrastou logradouros e danificou estruturas de vivendas bifamiliares, obrigando 5 famílias a abandonar as habitações até hoje por razões de segurança. Fernando Sérgio.
2: O juiz entendeu não condenar o município na totalidade do pedido das famílias porque, além de já ter pago as obras provisórias no âmbito de uma providência cautelar que fazia parte do pedido neste processo, existe também culpa concorrente para a derrocada dos proprietários de 2 lotes, revela a sentença. O tribunal ficou profundamente convicto de que para o desabamento contribuíram as intervenções ocorridas nos lotes confinantes com as habitações que ficaram danificadas, que afetaram a estabilidade do talude, mas também as insuficiências de projeto e as desconformidades construtivas das habitações e a omissão do dever de fiscalização e do controlo de legalidade urbanística por parte do município. O Tribunal Administrativo e Fiscal de Mirandela diz ainda que os serviços da Câmara demonstraram um claro desconhecimento das exigências legais e a ignorância pela sua aplicação, concluindo por isso a existência de um nexo causal que resultou nos danos verificados nas habitações. É esta a sentença de uma ação administrativa comum, intentada pelas famílias lesadas, que pretendia responsabilizar o município pelo deslizamento de terras ocorrido na madrugada de 4 de janeiro de 2014. Decidiram avançar com esta ação, tendo em conta que o Tribunal Administrativo e Fiscal de Mirandela, em junho desse mesmo ano, já tinha condenado a autarquia, na altura liderada por António Branco, no âmbito de uma providência cautelar, a realizar a monitorização das estruturas e do talude e a executar um plano de intervenção temporária, de modo a evitar o desabamento dos edifícios. Refira-se que, um mês depois da derrocada, em 2014, a avaliação técnica que a Câmara solicitou ao Laboratório de Materiais e Solo da Universidade de Trás-os-Montes e Alto Douro apontava como causas prováveis do escorregamento de terras a progressiva deterioração dos materiais do talude, revelada pelas fissuras nas estruturas que foram repetidamente reparadas, e também apontava ao dedo às estruturas de contenção, que aparentavam ter sido construídas com deficientes fundações.
1: Na reação a esta sentença, o presidente do município, Vítor Correia, admite que a vontade é colocar um ponto final neste processo, mas ainda não há uma decisão final.
3: A nossa vontade é, efetivamente, darmos um ponto final no processo. Hoje sabemos qual é que é o valor, anteriormente, se quiséssemos fazer, não sabíamos qual é que era o valor que estava em causa, hoje podemos-lo fazer, mas temos que avaliar. Uma coisa é a nossa vontade de resolver claramente a situação, outra coisa é percebermos também que temos que defender o erário público e em que medida nós devemos fazê-lo. Se por um lado, se ao pagarmos agora se representa um fecho, se por um lado, se nós viéssemos a recorrer ou se viermos a recorrer, se pode representar um aumento de custo. Se representar um aumento de custo, naturalmente nós temos que fechar. Mas a nossa vontade é claramente encerrar o assunto, para que as pessoas já há mais de 10 anos que estão privadas das suas casas, e eu acho que também é um tempo de dizer basta, mas temos que olhar para isso, tendo em conta a questão emocional da resposta às famílias, mas também a conta da defesa do erário público. Mas acho que vamos chegar a um bom entendimento.
1: Contactadas algumas das famílias lesadas, manifestaram a intenção de não prestar declarações nesta fase em que decorre o prazo para a decisão de transitar em julgados. Adiantam que aguardam que o município entre em contacto no sentido de se encontrar uma solução para o problema que se arrasta há 12 anos. O Presidente da Câmara de Chaves, Nuno Vaz, diz que a Ministra da Saúde, Ana Paula Martins, não cumpriu o que prometeu e nem contribuiu para a resolução dos problemas estruturais do Hospital de Chaves. Mila Brigas.
4: O autarca, em conferência de imprensa, reagiu às declarações da Ministra da Saúde durante a audição na Comissão Parlamentar, onde deu conta que, contrariamente ao prometido, a Unidade Local de Saúde do Alto Tâmega Barroso não vai avançar. O Presidente da Câmara de Chaves, Nuno Vaz, exige conhecer o que originou o retrocesso na criação da ULS.
5: A senhora Ministra da Saúde, em 2023, e depois reafirmou em 2025, que de facto ela seria uma representante dos interesses do distrito e que nessa perspectiva estaria muito focada, muito comprometida em resolver a questão da saúde. E é verdade que não contribuiu para a resolução nenhum dos problemas estruturais que a Unidade Hospitalar de Chaves apresenta. Ela prometeu, dizendo que havia um estudo relativamente à criação da ULS do Alto Tâmega Barroso, percebemos agora que afinal não haverá estudo, aquilo que anteriormente seria uma forma de organizar, de integrar postas de saúde, que seria uma ULS neste território que integra os 6 concelhos, com mais de 80 mil pessoas de população servida, parece que agora não é solução. O que nós exigimos à Sra. Ministra é que explique as razões desta mudança de opinião, que explique porque é que antes havia estudo e parece que agora já não há. E o que nós também exigimos é que, se há estudo, que nos faculte esse estudo, porque nós gostaríamos mesmo de conhecer o diagnóstico, mas sobretudo a avaliação e das propostas que porventura esse estudo teria.
4: Nuno Vaz lamenta que a palavra da Ministra não seja cumprida também em relação às urgências e ao internamento de pediatria no Hospital de Chaves.
5: O que aqui foi dito é que estaria a ser encontrada uma solução para que aquilo que era um problema de uma inexistência de uma urgência pediátrica, porque funciona ainda hoje das 8 da manhã às 20 da noite apenas nos dias úteis, e percebemos também que agora que nesse processo não houve evolução nenhuma. Também ficou aqui a promessa que haveria uma vontade de poder encontrar uma solução para o internamento pediátrico. Parece que nenhuma destas compromissos, sendo que o primeiro era muito mais forte e o segundo é mais do ano, verdadeiramente percebemos que três promessas incumpridas.
4: O Presidente da Câmara diz que a população do Alto Tâmega Barroso aguarda ainda pela abertura dos cuidados intermédios.
5: Por outro lado, temos assistido ao longo dos tempos, desde 2024 a 2025, tinha promessas sucessivas de abertura dos cuidados intermédios. Enfim, já no anterior Conselho de Administração se disse por diferentes vezes que estariam reunidas as condições para os cuidados intermédios poderem abrir, porque já haveria recursos humanos, particularmente enfermeiros. E agora, enfim, na sequência de quer reuniões com a Sra. Ministra, quer com reuniões com o Sr. Presidente da ULS, a data que foi fixada então seria maio de 2026. Pois, estamos exatamente a entrar em outubro e não temos ainda uma data definida quanto à abertura deste serviço, que parece-nos essencial, um serviço muito importante na dimensão da afirmação e da valorização da área cirúrgica, mas também, naturalmente, da afirmação desta unidade de saúde.
4: O Presidente da Câmara de Chaves, Nuno Vaz, continua a defender a importância da Unidade Local de Saúde do Alto Tâmega Barroso, apontando algumas vantagens.
5: Mas eu acredito mesmo que nas áreas médicas e também nas urgências médico-cirúrgicas, mas também, enfim, em algumas áreas da cirurgia, eu acho que havia um ganho fundamental. Fundamental porquê? Porque uma autonomia administrativa e jurídica e financeira permitiria, na minha perspectiva, captar médicos, sobretudo criando carreiras que noutros locais não existem. E, de facto, criando uma unidade nova, certamente haveria carreiras médicas e das outras áreas de saúde, que certamente seria um incentivo, um estímulo para a captação de jovens médicos. E a verdade é que nós temos o território, o Alto Tâmega Barroso tem, eu diria, algumas dezenas de médicos pelo país e certamente seria uma oportunidade de poderem regressar à sua terra e poderem aqui fazerem aquilo que é essencial, que é cumprir a sua missão, e a sua missão é naturalmente ajudarem o próximo.
4: Presidente da Câmara de Chaves e os restantes autarcas do Alto Tâmega e Barroso dizem que vão continuar a reivindicar melhorias na saúde e a lutar pela criação da Unidade Local de Saúde do Alto Tâmega e Barroso.
1: A indignação e preocupação do Presidente da Câmara de Chaves, Nuno Vaz, em relação ao que diz ter sido a falta de respostas e cumprimento de promessas do Ministério da Saúde. O município de Alfândega da Fé vai reabilitar 46 casas para habitação social no âmbito do programa Primeiro Direito, destinado a apoiar o acesso à habitação. Os imóveis tinham sido adquiridos pela autarquia há cerca de 2 anos e o município deu agora início aos trabalhos de requalificação das primeiras 15 habitações localizadas no centro da vila. As casas destinam-se a famílias do concelho em situação de maior vulnerabilidade que poderão ter acesso à habitação a custos mais acessíveis após a conclusão das obras previstas para o final do próximo ano. O Presidente da Câmara, Eduardo Tavares, explica que a medida pretende aumentar a oferta de habitação social no concelho.
6: é de facto a criação de habitação social no nosso concelho. Isto deriva do programa Primeiro Direito, uma estratégia local para a habitação que estamos a desenvolver já há alguns anos esta parte e que agora estamos a materializar com a execução da obra em 46 habitações que adquirimos, outras geram posse do município, para criarmos 46 novos focos de habitação social no concelho, num investimento de quase 5 milhões de euros, pretendemos concluir até ao próximo ano.
7: Os serviços sociais da Câmara já sinalizaram as famílias com maiores necessidades e existe uma lista de espera. Segundo a autarquia, a aquisição de imóveis no centro histórico da vila pretende também contribuir para a dinamização da zona e evitar a concentração da habitação social numa única área. O investimento global ronda os 4 milhões e meio de euros, sendo que a empreitada relativa às primeiras 15 habitações foi adjudicada por cerca de 1 milhão e 800 mil euros. O anúncio foi feito na última Assembleia Municipal, onde foram também apresentados outros investimentos.
6: Estamos a executar outras obras muito importantes. Estamos a acabar agora mesmo a ampliação da nossa zona industrial, numa segunda fase que está a ser mesmo concluída. Estamos também já a construir a primeira praia fluvial nos Lagos do Sabor, no Santo António da Barca. Um importante projeto promete vir também trazer equipamentos, infraestruturas tão necessárias para o desenvolvimento dos Lagos do Sabor e para o desenvolvimento do nosso turismo, integrado no âmbito da estratégia supramunicipal nos Lagos do Sabor. Isso são investimentos muito importantes que estamos agora a executar. Estamos a executar investimentos no regadio, estamos a executar a obra da barragem de Gebelim, a obra do regadio de Vilar São Parada também já iniciou, um investimento de mais de 8 milhões de euros, e também estamos já quase a iniciar a obra de ampliação do Bloco Norte da Vilariça, também um projeto na área do regadio, onde vamos ampliar no nosso concelho, em Alfândega da Fé, vamos ampliar a área regada nas aldeias de Santa Justa e Vilarelhos em cerca de 200 hectares. São projetos muito importantes, estruturantes e que estão agora neste momento a ser desenvolvidos.
7: O município da Alfândega da Fé aposta em investimentos nas áreas da habitação, educação, desporto, turismo e agricultura, com vários projetos em execução ou previstos para os próximos meses. As festas e romarias de Trás-os-Montes, entre a fé, a cultura e a tradição, estão no centro das 29ª Jornadas Culturais de Balsamão, que decorrem a partir desta quinta-feira até domingo no Convento de Balsamão, em Macedo Cavaleiros. As jornadas que tiveram início em 2005 são sempre dedicadas a um tema específico. Para esta edição, a escolha recaiu sobre a festa em Trás-os-Montes, entre o sagrado e o profano, uma proposta definida pelos próprios participantes na edição do ano passado, como explica o padre Basileu Pires.
8: Achamos que era um tema bastante abrangente e chamativo ao mesmo tempo. A festa é uma das características da nossa região. A cultura está profundamente marcada pelas festas, seja pelas festas religiosas, aí está o sagrado, não é? E depois as festas profanas, diríamos assim. Às vezes estão ambas na mesma festa, a festa religiosa e a festa profana.
7: Segundo o responsável pelo Centro Cultural de Balsamão, preservar a tradição não significa simplesmente repetir o passado, mas transmiti-lo e renová-lo.
8: As coisas perduram quando os jovens pegam nelas, naturalmente, e têm que ser, enfim, apanhadas pelos jovens. É uma transmissão daquilo que nós fizemos no ano passado, mesmo uma transmissão que lhe damos originalidade, que lhe damos, enfim, que não é uma repetição morta, mas uma mais-valia. Acrescentamos qualquer coisa a esta tradição que é nossa. É uma identidade dinâmica, não é estática.
7: O programa inclui ainda debates e sessões de reflexão sobre festas e romarias transmontanas, enquanto manifestações de fé, cultura, tradição e identidade. A iniciativa conta com o apoio científico da Universidade de Trás-os-Montes e Alto Douro e da Universidade da Beira Interior, sendo que os estudantes destas instituições podem participar gratuitamente.
8: Também temos essa parceria e poderão vir, obviamente, que e até facilitamos que a ideia não pagariam nada a inscrição. Portanto, temos uma maneira de abrir aos jovens as jornadas sem pagar a inscrição. Obviamente, temos este contrato com as universidades aqui do Nordeste Tramontano para que os jovens possam vir e receber esses créditos, receber créditos de formação sobre esses temas.
7: O padre Basileu Pires deixa ainda o convite aos transmontanos para conhecerem, participarem e ajudarem a manter viva a identidade cultural do Trás-os-Montes através das Jornadas Culturais de Balsamão. As inscrições estão abertas até hoje e, segundo o sacerdote, são esperados entre 40 a 50 participantes. O Festival Internacional Douro Jazz começa amanhã, no Dia Mundial da Música, prolonga-se até 10 de outubro no Teatro de Vila Real. A edição deste ano conta com 6 concertos, incluindo um pedagógico e parcerias com músicos locais, como refere o diretor do Teatro de Vila Real, Rui Araújo.
9: tem 6 concertos, um concerto pedagógico, começamos logo no dia 1 de outubro, Dia Mundial da Música, com um concerto para escolas que explica o que é isso do jazz, para os miúdos começarem a entrar noutras linguagens artísticas e perceberem um bocadinho melhor como é que a música jazz é tocada, como é que é interpretada e como é que a devem ouvir para terem prazer nela. Recebemos um jovem pianista português que está a dar cartas, que é o Máximo, excelente pianista, com uma linguagem muito própria. Também num trabalho de colaboração com coletividades locais, que já tínhamos vindo a fazer nos últimos anos, vamos ter o concerto da Orquestra Jazz do Douro com a pianista e compositora inglesa Nikki Iles, um nome importante no jazz britânico. Portanto, é mais um trabalho que parte de uma pequenina residência artística. Ela vem para aqui, está aqui uns dias com a orquestra, depois apresenta-no ao público.
7: Na segunda semana do festival, o destaque vai para o concerto de Carlos Bica e um espetáculo de tango por uma formação polaca.
9: Carlos Bica, nos 30 anos do Projeto Azul, um dos projetos de jazz mais interessantes da Europa, 30 anos de Azul celebrados, então, na segunda semana do jazz. Temos um grupo polaco, curiosamente, de tango, os Bando Negro, que é considerado, neste momento, a nível mundial, um dos projetos mais interessantes e inovadores no jazz, no tango contemporâneo, com inspiração sempre do grande Astor Piazzolla.
7: A culminar o festival, Mário Delgado e a Orquestra de Jazz de Espinho apresentam um espetáculo baseado na banda britânica Radiohead.
9: Fazemos também aqui uma visita à música do Radiohead, a banda que não tem nada a ver com o jazz, ou tem, pelo menos não é conotada de imediato com o jazz, mas o Mário Delgado e a Orquestra Jazz de Espinho fizeram uma reinvenção de algumas músicas que todos conhecemos do Radiohead para serem tocadas em jazz. Um projeto muito, muito, muito interessante.
7: O 21º Festival Internacional Douro Jazz decorre de 1 a 10 de outubro no Teatro de Vila Real, abrindo assim a programação do último trimestre de 2026. Fechamos esta edição recordando que o Tribunal Administrativo e Fiscal de Mirandela condenou o município local a indemnizarem cerca de 96.800 euros cada uma das 4 famílias que em janeiro de 2014 foram surpreendidas por um deslizamento de terras no loteamento Retiro da Princesa. Ora, a Câmara foi então sentenciada a pagar um total de 387.000 euros por omissão do dever de fiscalização e de controlo da legalidade urbanística. Na reação a esta sentença, o Presidente da Autarquia, Vítor Correia, admite que a vontade é colocar um ponto final no processo, mas ainda não há uma decisão final.
3: A nossa vontade é, efetivamente, darmos um ponto final no processo. Hoje sabemos qual é que é o valor, anteriormente, se quiséssemos fazer, não sabíamos qual é que era o valor que estava em causa, hoje podemos-lo fazer, mas temos que avaliar. Uma coisa é a nossa vontade de resolver claramente a situação, outra coisa é percebermos também que temos que defender o erário público e em que medida nós devemos fazê-lo. Se por um lado, se ao pagarmos agora se representa um fecho, se por um lado, se nós viéssemos a recorrer ou se viéssemos a recorrer, se pode representar um aumento de custo. Se representar um aumento de custo, naturalmente nós temos que fechar. Mas a nossa vontade é claramente encerrar o assunto para que as pessoas já há mais de 10 anos estão privadas das suas casas e eu acho que também é um tempo de dizer que basta.
7: Contactadas algumas das famílias lesadas, manifestaram a intenção de não prestar declarações nesta fase em que decorre o prazo para a decisão transitar em julgado, mas adianta o que aguardam que o município entre em contacto no sentido de se encontrar uma solução para o problema que se arrasta há 12 anos.
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4: É 1 hora. Boa tarde. 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
0: Olá amigos, boa tarde, bem-vindos a esta primeira edição dos Discos Pedidos nesta tarde de quarta-feira, 30 de setembro. A partir deste momento pode participar, pedir um tema, fazer também a sua dedicatória. É só marcar o 278-4283-76 ou 77 nesta primeira hora com o apoio da empresa José Jorge Torres na zona industrial de Macedo Cavaleiro.

0: Vamos até Prado Espinhel cumprimentar o Jorge. Olá, boa tarde.
1: Olá, boa tarde, senhor.
0: Como está? Tudo bem, Jorge?
1: Está tudo bem, obrigado. Sempre a andar.
0: Ora, e como é que está por aí o tempo?
1: Olha, teve a chuviscar um bocadinho de manhã, mas agora está bom.
0: Ora, vamos ouvir a Hilda de Castro. Vai dedicar a quem esta música?
1: Olha, vai para toda a minha família, para toda a gente que está a ouvir a rádio, para todos os pastores, para todos os transmutanos, para o pessoal aqui da Quinta do Prado Galego, para você e para a sua família e para a Carla. E uma boa tarde para toda a gente e até mais logo, se Deus quiser.
0: Muito obrigado. Desejo-lhe um bom trabalho, a si e aos colegas. Uma ótima quarta-feira. Até logo.
1: Igualmente, obrigadinho. Até logo.
0: Ora, vamos já até o Conselho de Lejó cumprimentar o Humberto. Olá, boa tarde.
2: Boa tarde, Rui.
0: Como está? Tudo bem, Humberto?
2: Tudo fino, é que vai almoçar para mudar a volta.
0: Antes que chova, não é?
2: Sim, sim, está um bocadinho de vento.
0: Ora, vamos ouvir a Linda e o Ruizinho de Penacova. Vai dedicar a quem?
2: A minha prima trazer toda a família para o Nato Leandro, vai para o meu Joel, companheiro Ângelo, vai para o João Morano, vai para o Cunho, toda a família, vai para a minha amiga Saleta, o Pobre, minha Alice, vai para o nome de Martim, toda a família, melhores para o irmão, vai para a Manuela, para o menino de Bonitinho, vai para o Marcelo de dos Passos, vai para o Francisco Santos, toda a família, vai para a Lucina de Sucente, toda a família, vai para a Dona Alice, para o Pelé, vai para a Fátima, para a história, toda a família, as melhores para a Fátima, vai para o Marcos, minha sobrinha, toda a família, e para o José Cavalheiro. Vai para o Ricardo da Força, a bordo toda a família, para a Fronda, para a Lorca, toda a família, para o Manel Almandre, toda a família, para a Julinha, para o marido, para a Filomena, para o marido, para o Justino, para a mãe, as melhores para a mãe, para o José, para a Nazaré, para o Simão de Carbeçai, toda a família, melhores para o Simão, para a Lizinha, para a Juninha, e para todos os pastores, e todos que nos estão a ouvir, e todos que vão trabalhar na Ronda Livre, para o Rico, boa tarde.
0: Muito obrigado, desejo-lhe também uma ótima quarta-feira, uma boa caminhada, tudo de bom, até logo.
2: Obrigado, até logo, Sérgio, com licença.
0: Seguimos com Hilda de Castro, a pedido do Jorge de Prado Espinhel.

0: Temos dois José em linha, o José de Almofola Figueira de Castelo Rodrigo e também o José de Predo dos Castelhanos. Vamos até Almofola Figueira de Castelo Rodrigo. José, boa tarde.
1: Boa tarde, Rui.
0: Como está? Bem disposto?
1: Sempre.
0: Ora, quero ouvir Paulo Alexandre com Verde Vinho. Vai dedicar a quem?
1: A minha irmã, meu sobrinho, meu cunhado, as mulheres de Andorbia, a Nazaré, a Rita e o resto. Está em França, a Sonda Reis, o Luís Mateio, o David Mateio, a Sara, a outra Sara, o Janeiro, a Avalia.

0: E vai para si, para a Carla e quem esteja a ouvir.
1: Muito obrigado, desejo-lhe também a continuação de uma ótima tarde, tudo de bom, até logo.
0: Até logo.
1: Vamos até a Praia dos Castelhanos. José, boa tarde. Como está? Tudo bem, José?
2: Tudo obrigado a Deus.
1: Já almoçou?
2: Já.
1: Quer ouvir uma desgarrada? Vai dedicar a quem?
2: Olha, vai para o senhor que for agora e para a família toda dele. Para o Marco, para a Zivara e para a Carla. E para o meu neto. Para a Vata Pastora. Para a família toda. E para o Cadafós. Para a família toda. Para os pesqueiros. Para mim, aquilo que eu pego. E para a sua companhia. Para a cara. E para falar tudo no rádio. Vá.
1: Muito obrigado, desejo-lhe também uma ótima tarde, tudo de bom, até logo.
2: Até logo.
1: Para já seguimos com o pedido do Humberto, que nos telefonou de

0: latejar.
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2: 2784283767 ou 77 para ouvir a Linda e o Ruizinho de Penacol.

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7: Vamos até Carviçais cumprimentar o Simão. Olá, boa tarde.
8: Olá, muito boa tarde, Sr. Ricardo.
7: Já almoçou, Simão?
8: Já almocei, graças a Deus.
7: Ótimo, vamos ouvir dentro de alguns minutos José Cid, amar como Jesus amou. Vai dedicar a quem esta música? Obrigado, desejo-lhe também uma ótima tarde, tudo de bom, até logo.
9: Até logo, Sr. Costa, obrigado.
7: Seguimos com Paulo Alexandre, a pedido do José de Almofala Figueira de Castelo Rodrigo.

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2: Estamos a entrar no mês de outubro, um novo programa para ouvir também aqui na antena da Onda Livre. Dentro de alguns segundos vamos ouvir Augusto Canário e Amigos, a pedido do José de Predo dos Castelhanos, numa desgarrada. Depois, José Cid, Amar como Jesus Amou, para a participação do Simão, que nos telefonou de Carviçais, Torre de Moncorvo, nesta primeira parte dos discos pedidos nesta tarde de quarta-feira, 30 de setembro, nesta primeira hora, com o apoio da empresa José Jorge Torres, na zona industrial de Macete Cavaleiros.
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1: Estamos na reta final desta primeira hora da primeira edição dos Discos Pedidos. 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Aproveite. Nós estamos de regresso dentro de alguns minutos, logo após o sinal horário das 14. Se ainda não teve a oportunidade de participar, conto consigo na segunda hora. É só marcar o 278-428-376 ou 278-428-377. Estamos de volta dentro de alguns minutos para a segunda parte dos Discos Pedidos. Até já!

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2: São 2 horas. Boa tarde.
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4: Loirinha linda, que tentação, chega-te a mim, entrega-me o teu coração.
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0: Bem-vindos à segunda parte dos discos pedidos nesta tarde de quarta-feira, 30 de setembro. A partir deste momento pode participar, pedir um tema, fazer também a sua dedicatória. É só marcar o 278 428 376 ou 77. nesta segunda hora com o apoio de

0: Já sabe, até às 3 da tarde é só marcar o 2784-28376 ou então o 2784-28377, pedir um tema, fazer também a sua dedicatória. 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Para já vamos até Arroios Vila Flor cumprimentar o Arthur. Olá, boa tarde. Boa tarde, Arthur.
1: Boa tarde, Sr. Encosta.
0: Como está? Está tudo bem, Arthur?
1: Está tudo bem.
0: Já almoçou?
1: Já almocei, estou em casa, estou na vossa companhia, na nossa companhia bom.
0: Ora, muito obrigado. Quero ouvir o Alexandre Correia, a Lua de Mel em Trás dos Montes. Vai dedicar aqui esta música.
1: Olha para a Dona Julieta, para a Dona Leonida, para a Dona Fátima Pastora, para a Dona Esther, para a Dona Alessia Pereira, para a Dona Isabel, para a Dona Arlé, para a Dona Rita, para a Dona Odete, para o Miguel Ricardo, toda a gente. Rui Costa, começando uma boa tarde e até logo, se fizer.
0: Muito obrigado, Arthur. Desejo-lhe uma ótima tarde. Tudo de bom. Até logo.
1: Até logo.

0: seguimos a nossa viagem. Cumprimento já a Hilda de Valfigueira Taboaço e também a Beatriz de Pato Freixo Mirandela. Nesta segunda hora dos discos pedidos, Hilda, boa tarde.
1: Boa tarde, Sr. Rui.
0: Como está? Bem disposta?
1: Sempre bem disposta, graças a Deus.
0: Já almoçou?
1: Já sim.
0: Ora, Andrea Bocelli, vai para quem?
1: Olha, vai para a Dona Luísa de Bragança, a Dona Adélia, a Dona Noénia, para a Sra. Almendra, a Sra. Julino, a Dona Julieta, a Dona Celinha e marido, para a Sra. Freita, a Dona Isabelinha, a Dona Alice, para o Sr. José Cavalheiro, a Dona Fatinha e a Dona Nazaré, e para ir para a rádio, para o senhor e para a sua colega, e para a sua mãezinha também, com um beijinho para elas e para todos os ouvintes em geral.
0: Muito obrigado, desejo-lhe uma ótima quarta-feira, tudo de bom, até logo.
1: Obrigada, até logo, se Deus quiser.
0: Beatriz, boa tarde.
2: Boa tarde, doutor.
0: Como está? Tudo bem, Beatriz?
2: Está tudo bem.
0: Depois de almoço, melhor.
2: É verdade.
0: Ora, Beatriz, vamos ouvir uma música do grupo DNA, vai dedicar a quem este tema?
2: É, pai, para o Rui, para a Carla, para aquela senhora que acabou de falar, para mim, para toda a minha família, para a Dona Nazaré e família, para o Sr. Freitas e família, para a Dona Luísa de Bragança, para a Dona Noémia também e família, para a Dona Alicia Pelé de Mirandela, para as pessoas aqui da minha aldeia, para toda a gente.
0: Muito obrigado, Beatriz, desejo-lhe uma ótima tarde, tudo de bom, até logo.
2: Até logo, Ivete.
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0: Rui Costa. Seguimos com o pedido da Hilda de Valfigueira.

0: do Conselho de Taboaço, nesta edição dos discos pedidos, 2784-28376. Pode participar através do 2784-28377. Cumprimento a Luísa, que nos está a telefonar do Conselho de Bragança, e também o Adérito, que nos está a ligar dos Espaços Mirandela. Olá, Luísa, boa tarde.
1: Olá, Rui, boa tarde.
0: Como está? Tudo bem?
1: Sim, tudo bem.
0: Já almoçou?
1: Olha, que bem é que almoçar.
0: Ora, e quero ouvir o tema Glória, vai para quem?
1: Pode ser já para esse senhor que está aí ao lado também. A Dona Hilda, a Dona Célia, a Dona Alice, a Dona Gina, para a Dona Beatriz a Pato Freixo também. Olha, para toda a gente que gostar, e também para si, com uma boa tarde.
0: Muito obrigado, para si também, uma ótima tarde, tudo de bom, até logo.
1: Até logo.
0: Adérito, boa tarde.
2: Boa tarde.
0: Como está? Tudo bem, Adérito?
2: Tudo bem.
0: Mais uma tarde de trabalho pela frente.
2: Sim, sim, tem que ser.
0: Ora, vamos ouvir Cláudia Martins e os Minhotos Marotos dentro de alguns minutos. A sua dedicatória vai para quem?
2: Olha, vai para toda a minha família, vai para quem estiver a ouvir, vai para o meu filhote que está em Bragança numa instituição, e vai para a Onda Livre, para ti uma boa quarta-feira, e para quem estiver a ouvir, uma volta, e vai para a Nazaré e para o José que está em França. E para toda a gente estiver a ouvir.
0: Muito obrigado, Adérito. Para vocês também, uma ótima tarde. Tudo de bom. Até logo.
2: Até logo.
0: E seguimos com a banda DNA para a participação de Beatriz de Pato Freixo.

0: Vamos até Vilarelhos, a Alfândega da Fé, cumprimentar a Isabel. Olá, boa tarde.
1: Olá, Rezinha, como é que vai?
0: Bem, e recomenda-se.
1: Ah, graças ao Pai.
0: E a Isabel, como é que está?
1: Super boa, rapaz, super boa.
0: Ora, assim é que é.
1: Levo aqui uma vida que nunca levei igual.
0: Ora, aproveita, aproveita e bem, está bem, Isabel?
1: Deus queira, Deus é que manda, não é, Rezinha?
0: Ora, quero ouvir o hino de Valdeprados no Conselho de Macedo de Cavaleiros. Este hino vai para quem, Isabel?
1: Olha, em honra do São Jerónimo, que hoje é o dia dele e é o padroeiro lá da minha aldeia. Portanto, vai para todos os meus familiares, a minha irmã Ângela, o Alfredo e Armindo, cunhadas, vai para meus sobrinhos todos, começando na primeira e acabando nos últimos, vai aqui para a dona Hilda, que ainda agora falou também, pastora, o Artur, a irmã Almendra, olha, a dona Noemi, a dona Manuela, ela é tanta gente, a dona Nazaré da França, todos os meus sobrinhos imigrantes que andam por lá, para todos os imigrantes, para a minha filha na Alemanha, para a minha neta na Suíça, para o Paulo também, que se encontra bem-se lá para a Suíça, olha, para essa gente toda, um grande beijinho, Rui, tudo de bom, e até outro dia, tá?
0: Ora, muito obrigado, desejo-lhe uma ótima quarta-feira, tudo de bom e até logo.
1: Olha, Rui, eu amanhã devo ir a Valpasso numa excursão da ginástica.
0: Ora, faz muito bem ir passear, Isabela, muito bem. Um beijinho e tudo de bom.
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0: Rui Costa. 2784-283-76 ou 77 à sua inteira disposição. Seguimos com o pedido da Luísa, que nos telefonou do Conselho de Bragança.

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0: Seguimos nos próximos minutos com Minhotos Marotos, a pedido do Adérito, que nos telefonou dos Passos Mirandela, e também o hino de Valde Prados, Macete Cavaleiros, a pedido da Isabel, que nos ligou de Vilarelhos, Alfândega da Fé.

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0: Estamos na reta final desta segunda e última parte dos discos pedidos nesta primeira edição. 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Seguimos com grandes músicas na antena da Onda Livre. A segunda edição está de regresso mais tarde, das 19 até às 20. Pela minha parte é tudo. Desejo-lhe uma ótima tarde.
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0: Armando Augusto Fernandes é natural de Macedo Cavaleiros, tem 82 anos e está ligado à Associação Humanitária dos Bombeiros Voluntários de Macedo Cavaleiros desde 1968. Além de bombeiro, foi adjunto do comando ao longo de 30 anos. Senhor Armando, estava-me a contar que fez o serviço militar fora e depois regressou. Conte-me lá essa história.
8: Eu fui para Angola, mobilizado, e tive a sorte de ser radiografista. Entrei numa companhia de engenharia, fui lá passar umas férias especiais. Trabalhava muito, porque às vezes só falei bem de morso, e fui algumas coisas, mas nunca tive problema por lá no mato, nunca.
0: Ora, e gostou de Angola?
8: Sim. Para mim é o país melhor do mundo.
0: Quando foi cumprir o serviço militar para Angola, como é que ficou a sua família? Porque na altura era muito complicado.
8: Sim, aplicaram. A gente era, tinha 10 dias para gozar de férias, gozamos, e depois por ter que ir embora, aconteceu com uma coisa, não é? Na altura era obrigatório para toda a gente, não era só para você, mais ou menos, não é?
0: Entretanto, terminou o serviço militar, regressou a Macedo Cavaleiros?
8: Sim, sim. Vim lá diretamente para Macedo.
0: E começou nos bombeiros como? Como é que começou? Conta-me lá.
8: Comecei fácil. Eu estava ali, havia ali um amigo meu que tinha um senhor de mecânica, e eu gostava dessas coisas, e há um incêndio em Bragaça. Não tinha uma bomba para puxar água para o incêndio, que era na Praça da Fé. E depois lá, o comandante, quem mandava, até era o adjunto do comando, epá, mas não temos condutor. E diz-lhe o barrigão, que já lá está, epá, está aqui o armando que tem carta profissional, pá. E tinha mesmo. Ah, e lá fui guiar aquele carro, era como guiar agora um qualquer. E lá para cá, nunca mais saí dos bombeiros. Eu hoje ou amanhã, eu fui mais de 300 vezes ao posto de 500.
0: Ó, Sr. Armando, como é que eram os bombeiros antigamente aqui em Macedo Cavaleiros quando você entrou?
8: Oh, aquilo era tudo pobrezinho, mas já tínhamos um casaco de sola, que era bom para a chuva e para o vento. Do resto, nada se compara com este tempo, né? Mas havia já educação na altura, nos bombeiros. A malta dava-se toda lá uma com a outra.
0: Ora, eu conheci, além das instalações onde estamos neste momento, conheci as anteriores. Houve outras ou foram sempre naquelas?
8: Não, foi sempre lá acima. Houve lá uma remodelação grande, mas sempre lá botamos uma placa de duas e sempre foi ali, até que se veio para aqui.
0: E é uma pena o edifício lá em cima estar como está, não é?
8: Não, aquilo está estimado. Eu tenho conhecimento que tem... Tem um grande armazém onde é que estão os barcos todos para barragem, para o preciso para outra coisa qualquer.
0: Mas lá em cima e naquele edifício viveu bons momentos?
8: Sim, sim, sim, sim. Dava o tempo, dava para tudo, os bons e os maus, não é? Mas a camaradagem era boa, já no meu tempo. Entramos ali 15 ou 20 bombeiros já com outros pensamentos, já mais dados, e a coisa correu sempre bem.
0: Olhe, e na altura em que entrou, quantos bombeiros havia na corporação, mais ou menos?
8: Havia uma volta para 15, mas todos certo. O que é que nem todos tinham vagar de ir a qualquer lado, porque toda a gente trabalhava, não é?
0: Eram todos voluntários?
8: Todos voluntários, ali. Assalariados só começaram a aparecer depois os condutores, que é normal, começar ali a pente fino. Do resto era tudo voluntário. E ao ser tudo voluntário, quando se ia para qualquer lado era mesmo a sério. Não era a brincar aos cowboys, como agora dizem que brinco. Eu não sei se brinco nisso, não, também agora já não assisto a isso.
0: E havia poucas viaturas na altura?
8: Há viaturas, havia duas pouco. Uma até tinha o volante e ao meu lado um bombeiro de pé. Foi encarroçado em Braga, o resto me vinha lá perceber pouco disso. E deu-me bem anos. Até que depois começou a evoluir, depois veio para o comandante e presidente do José Mascarenhas, pescada deixou, porque quis deixar, né? Foi para a Câmara, e o José Mascarenhas já tinha televisão para arranjar viaturas e começou. E a seguir foi no Joca, e isto agora é uma disparidade como deve imaginar, não sei se já correu o parque, mas... Isto o Joca e nunca mais para.
0: Mudou completamente.
8: Mudanças são bárbaras. Há carros todo tipo e feitio, máquinas todo tipo e feitio. Tem bom presente, segundo dizem, e parece ser boa pessoa. Também ajuda muito. Isso é importante, não é?
0: Também os tempos são diferentes e também assim o exige a todas as corporações, face ao número de ocorrências que temos, não é?
8: Exatamente. Agora os tempos são outros, mas a gente também, as pessoas são outras e estão obrigados a ter os meios todos para sobreviver, senão vai tudo isto para pior, não é?
0: Na altura em que veio para os bombeiros, já era casado ou ainda era solteiro?
8: Já era casado. Já, há muito tempo.
0: Como é que reagiu a sua esposa?
8: Normal, mas estávamos em casa todos os dias, não é? Às vezes é que saímos de noite e entrávamos de manhã. Coisa que agora já quase não se passa isso.
0: Quantos filhos tem?
8: Quatro.

0: Não foi complicado quando as crianças, quando os seus filhos eram mais pequenos, tocava a sirene na altura e tinham que ir para os bombeiros e muitas vezes ao longo da noite.
1: Sim, logo tocasse a sirene já estão se fosse interruptor, porque o inverno dizíamos nós que era urbano, ou seja, urbano que era numa casa, então de verão muita gente podia baldar. Agora de inverno ou tocar.
0: Mas qual era a diferença entre o toque da sirene de urbano, não urbano, em mato?
1: O toque era o mesmo. Tinha outros toques, mas dávamos gemia ali no meio. A gente logo se aprimia, mas também ao ser de inverno tinha que ser urbano, porque o monte não ardia na altura, né? Andava tudo mais labrado do que anda hoje. E então daí é que a gente sabia que era urbano, tinha que ser. E ao ser urbano, não havia bombeiro nenhum que ficasse em casa.
0: Ó, Sr. Armando, que saudades é que tem desses tempos?
1: Não é que as saudades é da idade. O homem está velho sem dar por ela. E vai lá caminho e não vão dando confiança por aqui. Eu se aparecer, venho cá sempre a pôr a bandeira ali em cima no São Pedro. Vou à profissão sempre até saber agora já não é ninguém comandar, mas quase comando quem pega no andor, por via das alturas, não é? Não vai um com 1 metro, outro com 2 metros de um lado. Então, ainda me toca a mim. O adjunto que agora está no meu lugar, se era bombeiro há muito ano, Paulo Venceslau, esse nem não. O adjunto 43 é que manda nisso. E de lá para cá, toma essa posição logo ao começar a procissão, ao sair da igreja, e ninguém se mete nisso. A mim nem o seu comandante nunca me repreendeu, porque também não fazia por isso, não é?
0: Ao longo destes anos todos, qual foi aquela ocorrência, aquele acidente ou aquele incêndio que o chocou mais?
1: Há muitos dentro, nem temos tempo, nem bem tudo à mente para abrir o caminho, mas tenho uma que lembra muitas vezes. Vamos eu e o Paulo Lopes, ainda é bombeiro hoje, de Levão, já é chefe, a um acidente, ainda era a IP4, não era a autoestrada, ali por baixo do Romeu. E com um picareto quisemos partir um vidro de um carro e partiu. O calor era tanto, vimos lá morrer os dois, talvez namorados, não chegamos a saber quem eram. Só depois, né? E essa é que me chocou mais porque nunca, nem o próprio Machado, que era um grande, um pai de 2 metros de comprimento, e o Paulo tinha força na altura e tem hoje, não conseguiu partir o vidro, pá. Talvez da pressão do fumo, dentro, e morreram ali carbonizados e nós a ver. Desviámos-nos um bocado porque podia explodir e estivemos atingidos, mas vimos morrer eu e o Paulo, éramos os únicos bombeiros que já estávamos. Ah, e depois apareceu junto uma brigada de trânsito, viam tanto como nós. Esse foi o que mais me chocou.
0: Ser bombeiro tem que ter sangue frio, tem que ter coragem, mas também se emociona com as situações. Nesse caso, também se emocionou, ficou triste em não poder salvar aquelas vidas.
1: Eu às vezes dizia, olha, havia de haver um acidente para parir eu. Era mau pensamento, não é? Porque a gente gostava dele. Mas como esse não, porque lá para cá, até no próprio mesmo mudou a situação. Vê-los morrer sem a gente. E nós lá, se não estivéssemos lá, a coisa ainda podia ser diferente. Mas estávamos lá, beba. E tínhamos lá um picareto que dava para fazer aquilo. Só que, não sei se escutia essas coisas, pá. Mas talvez a força do calor não deixava abrir as portas, pá. Isto foi o pior que vi nos bombeiros.
0: Mas também fazer parte desta corporação aqui de Macedo Cavaleiros ao longo destes anos todos também teve momentos agradáveis, momentos bonitos, isto acaba por ser uma família.
1: Ah, pois, exatamente. Às vezes, quando fazíamos uma festinha, dizíamos nós melhor com a festa só duas. E também passávamos só os bocados, não era só morrer de frio, né? Também às vezes aconselhavam-me qualquer coisa.
0: E teve alguma vez que estar cá durante o Natal ou passar de ano a trabalhar?
1: Era. Em tempo tínhamos um ano era o seu comandante, o chefe Piquete, e outro ano era eu. Era para descansarmos um ao outro, não é? Não era sempre o mesmo. Às vezes tínhamos os dois, mas não era fácil. Na tal a coisa era. Era um ano era ele, outro ano era o junto.
0: E como é que era passar o Natal ou a noite consoada aqui a trabalhar?
1: Ah, eu aqui nunca passei nenhum. Mas lá acima não era pela voz, porque havia sempre o azar, em qual, alguém tinha o azar para nós estarmos lá e passava. A gente me ia virar as costas, não é? Tinha que aguentar até que a coisa se acabasse.
0: Os tempos mudaram, foi andando, atualmente já não está no ativo, mas vem, não digo todos os dias, quando pode, vem até aqui ao Bar dos Bombeiros e visitar os bombeiros.
1: Sim, às vezes acontece, ao caso de hoje, já estou aqui à praia há 2 horas quase, e bebo um copo, mas não se pode beber porque não deixam pagar, e é feio, não é? Quando vem entrar, que já dizem, olha, o meu ajudante quer ver mais um copo, que não é verdade, mas não se pode andar muito por aqui porque às vezes há problemas, que até ainda dói a cabeça, então a gente estando mais distante não sofre.
0: E vê, como é que vê agora os bombeiros aqui de Macedo?
1: Ah, isso é, agora os bombeiros é um, como é que diz aquele gajo da televisão, é um espetáculo, não falta cá nada, pá. As instalações não são muito boas, mas são boas para quem as conhece em tempos outros. Viaturas à parte, há tudo com que trabalhar. Só às vezes também escusamos que houvesse tanto azar, não é? Porque o azar não interessa a ninguém e muito menos aos bombeiros.
0: Quando você começou como bombeiro, não havia nenhuma senhora também bombeira. Agora já.
1: Não, uma mulher não, nem na direção havia nem nada, era só homens.
0: Na altura nem se podia pensar uma mulher ir para os bombeiros.
1: Não, nem se podia pensar nem nada. E agora é um céu aberto, daqui nada são mais as mulheres que os homens. E é uma verdade. E fazem jeito. E já vi algumas que têm o seu jeito para isto. Já têm outros estudos e têm outra maneira de ser, e só vem quem quer, não é? É diferente, é diferente. Agora em tempos não. Uma mulher bombeira, nunca havia lado nenhum. Em tempos, cai-me cedo. Houve corporações que estiveram mais cedo que nós. Mogadouro teve, já tinha uma senhora que era chefe, já tinha pai de 45 anos e já era bombeira, até era controle do autobotante. Primeiro que Macedo. E agora aqui é uma partitura. Em todo lado há uma menina, uma senhora bombeira. O que acho muito bem.
0: Alguns dos seus colegas da altura, quando começou como bombeiro, já não estão entre nós. Guarda com carinho e saudade de quem?
1: Todos. Ali o rapaz está na central, tem ali um telemóvel, onde é que nós temos o Panfarra, com muita categoria. Bombeiros. Estamos ali a mostrar para aí 30 fotografias que nem gostei de as ver agora, porque vi lá para aí 10 ou 12 cá no estão, que eram dos bons rapazes bombeiros.
0: Também fez parte dessa fanfarra?
1: Eu era, como era adjunto, quase que a comandava, embora o chefe dela fosse o chefe Batista. Era chefe, e ele era músico, e era ele que comandava a fanfarra. Só quando eu tinha problemas, ajuda aqui. E eu auxiliava porque éramos muito amigos.
0: E a fanfarra era composta por muitos elementos?
1: Muitos. Tivemos uma altura que eram para isso. Meninas e rapazes, aí já havia muita menina, muita. Eram para isso. Uma fanfarra extrema. A nível nacional, na altura, não havia outra. Pois alguém, que não vou citar nome, né? Alguém a estragou e, olha, chegamos ao que chegamos.
0: O que foi uma pena, não é?
1: Sim, de maneira. É uma pena. Só que ninguém deu por ela, o sol também não resolveu o problema, ele tinha mais poder do que eu, e não vou citar não porque é feio.
0: Quando vê aos bombeiros, ou quando vê os bombeiros, fica com um aperto no coração, com a lágrima no canto do olho, fica orgulhoso em ver os bombeiros?
1: Fico, sempre. Eu vou à profissão do São Pedro, porquê? Há os bombeiros todos, tá? Depois eu me cumprimento, não há nenhum que vire as costas. E o comandante vão bem comigo, dá-se bem comigo, vou já ser presidente, e, de maneira que, sendo assim, vai-se bem para qualquer lado, não é? E com esta malta vai-se mesmo bem, porque são bons rapazes todos. Todos. Não conheço nenhum aqui zangado.
0: Diga-me só uma coisa, quantos netos tem?
1: 5.
0: 5. E costuma às vezes contar peripécias ou histórias passadas aqui nos bombeiros aos netos?
1: Não é fácil. Porque 3 não estão ao pé de mim. E os 2 já são grandes, já têm quase 30 anos também.
0: Mas quando eram mais pequeninos?
1: Também. Não. Tenho um neto, o pai dele também é bombeiro, ainda é. E andavam. Não é fácil. Porque. Como é que é? Porque às vezes nem tudo lembra, nem estão para me ouvir. Ou não estarem para ouvir, mas estou para o chatear, não é?
0: A família sempre esteve ao seu lado enquanto bombeiro?
1: Qualquer. E lá para cá nunca mais saí dos bombeiros. Eu hoje ou amanhã eu fui mais de 300 vezes ao Porto e 500.
0: Ó, Sr. Armando, como é que eram os bombeiros antigamente aqui em Maceio de Cavaleiros quando você entrou?
1: Oh, aquilo era tudo pobrezinho, mas já tínhamos um casaco de sola que era bom para a chuva e para o vento. Do resto, nada se compara com este tempo, né? Mas havia já educação na altura nos bombeiros. A malta dava-se toda lá uma com a outra.
0: Ora, eu conheci, além das instalações onde estamos neste momento, conheci as anteriores. Houve outras ou foram sempre naquelas?
1: Não, foi sempre lá acima. Houve lá uma remodelação grande, mas sempre lá botamos uma placa ou duas e sempre foi ali, até que se veio para aqui.
0: E é uma pena o edifício lá em cima estar como está, não é?
1: Não, aquilo está estimado. Eu tenho conhecimento que tem um grande armazém onde é que estão os barcos todos para barrar, se for preciso, para outra coisa qualquer.
0: Mas lá em cima e naquele edifício viveu bons momentos?
1: Sim, sim, sim, sim. Dava, o tempo dava para tudo, os bons e os maus, não é? Mas a camaradagem era boa, já no meu tempo. Entramos ali 15 ou 20 bombeiros já com outros pensamentos, já mais dados, e a coisa correu sempre bem.
0: Olha, e na altura em que entrou, quantos bombeiros havia na corporação, mais ou menos?
1: Havia uma volta para 15, mas todos certo. O que é que nem todos tinham vagar de ir a qualquer lado, porque toda a gente trabalhava, não é?
0: Eram todos voluntários?
1: Todos voluntários, ali. Assalariados só começaram a aparecer depois os condutores, que é normal, não estar ali a pente fino. Do resto, era tudo voluntário. E ao ser tudo voluntário, quando se ia para qualquer lado, era mesmo a sério. Não era a brincar aos cowboys, como agora dizem que brinco. Eu não sei se brinco nisso, não, também agora já não assisto a isso.
0: E havia poucas viaturas, na altura?
1: Há viaturas, havia duas pouco. Uma até tinha o volante e ao meu lado um bombeiro de pé. Foi encarroçado em Braga, o resto me vinha lá perceber pouco disso. Ainda durou bem anos. Até que depois começou a evoluir, depois veio para o comandante e presidente José Mascarenhas, pescada deixou, porque quis deixar, né? Foi para a Câmara, e o José Mascarenhas já tinha outra visão para arranjar viaturas e começou. E a seguir foi o Lujoca, e isto agora é uma disparidade como deve imaginar, não sei se já correu o parque, mas isto joga e nunca mais para.
0: Mudou completamente.
1: Mudanças são bárbaras. Há carros todo tipo e feitio, máquinas todo tipo e feitio, tem bom presente, segundo dizem, e parece ter boa pessoa, também ajuda muito. Isso é importante, não é?
0: Também os tempos são diferentes e também assim o exige a todas as corporações, face ao número de ocorrências que temos, não é?
1: Exatamente. Agora os tempos são outros, mas a gente também, as pessoas são outras e estão obrigados a ter os meios todos para sobreviver, senão vai tudo isto para pior, não é?
0: Na altura em que veio para os bombeiros, já era casado ou ainda era solteiro?
1: Já era casado. Já, há muito tempo.
0: Como é que reagiu a sua esposa?
1: Normal, mas estávamos em casa todos os dias, não é? Às vezes é que saímos de noite e entrávamos de manhã. Coisa que agora já quase não se passa isso.
0: Quantos filhos tem?
1: 4.
0: Não foi complicado quando as crianças, quando os seus filhos eram mais pequenos, tocava a sirene na altura e tinham que ir para os bombeiros, e muitas vezes ao longo da noite?
1: Sim, logo tocasse a sirene já estão-se para o inverno pior, porque o inverno dizíamos nós que era urbano, o seu urbano que era uma casa, então de verão muita gente podia baldar. Agora de inverno ou tocar.
0: Mas qual era a diferença entre o toque da sirene de urbano, não urbano, em mato?
1: O toque era o mesmo. Tinha outros toques, mas dávamos gemia ali no meio. A gente logo se aprimia, mas também ao ser de inverno tinha que ser urbano, porque o monte não ardia na altura, né? Andava tudo mais labrado do que anda hoje. E então daí é que a gente sabia que era urbano, tinha que ser. E ao ser urbano, não havia bombeiro nenhum que ficasse em casa.
0: Ó, oh, Sr. Armando, que saudades é que tem desses tempos?
1: Não é que? As saudades é da idade. O homem está velho sem dar por ela. E vai lá caminho e não vão dando confiança por aqui. Eu se aparecer, venho cá sempre a pôr a bandeira ali em cima no São Pedro. Vou à profissão sempre até saber que. Agora já não é ninguém comandar, mas quase comando. Quem pega no randor, por via das alturas, não é? Não vai com 1 metro, outro com 2 metros de um lado. Então, ainda me toca a mim. O adjunto, que agora está no meu lugar, já era bombeiro há muito ano, Paulo Benselau, esse nem não. O adjunto 43 é que manda nisso. E de lá para cá, toma essa posição logo ao começar a posição, ao sair da igreja, e ninguém se mete nisso. A mim nem o seu comandante nunca me repreendeu, porque também não fazia por isso, não é?
0: Ao longo destes anos todos, qual foi aquela ocorrência, aquele acidente ou aquele incêndio que o chocou mais?
1: Há muitos dentro, nem temos tempo, nem bem tudo à mente para abrir o caminho, mas tenho uma que lembra-me muitas vezes. Vamos eu e o Paulo Lopes, ainda é bombeiro hoje, de Levão, já é chefe, a um acidente, ainda era a IP4, não era a autostrada, ali por baixo do Romeu, e com um picareto quisemos partir um vidro de um carro e não partiu. O calor era tanto, vimos lá morrer os dois, talvez namorados, não chegamos a saber quem eram, só depois, né? E essa que me chocou mais, porque nunca, nem o próprio Machado, que era um grande, um pai de 1 metro de comprimento, e o Paulo tinha posto na altura e tem hoje, não conseguiu partir o vidro. Pá. Talvez da pressão do fumo, dentro, e morreram ali carbonizados e nós a ver. Desviámos-nos um bocado porque podia explodir e estivemos atingidos. Mas vimos morrer eu e o Paulo, éramos os únicos bombeiros que já estávamos. Ah, e depois apareceu junto uma brigada de trânsito, viam tanto como nós. Esse foi o que mais me chocou.
0: Ser bombeiro tem que ter sangue frio, tem que ter coragem, mas também se emociona com as situações. Nesse caso também se emocionou, ficou triste em não poder salvar aquelas vidas.
1: Eu às vezes dizia, olha, havia de haver um acidente para o perigo eu. Era mau pensamento, não é? Porque a gente gostava de ir. Mas como esse, não, porque lá para cá, até no próprio meio mudou a situação. Belos morrer sem a gente. E nós lá, se não estivéssemos lá, a coisa ainda podia ser diferente. Né? Mas estávamos lá, beta. E tínhamos lá um picareto que dava para fazer aquilo. Só que, não sei se conhecia essas coisas, pá. Mas talvez a força do calor não deixava abrir as portas. Isto foi o pior que vi nos bombeiros.
0: Mas também fazer parte desta corporação aqui de Macedo Cavaleiros ao longo destes anos todos, também teve momentos agradáveis, momentos bonitos, isto acaba por ser uma família.
1: Ah, pois, exatamente. Às vezes quando fazíamos uma festinha, dizíamos nós melhor com a festa só duas. E também passávamos só os bocados, não era só morrer de frio, né? Também às vezes aconselhavam qualquer coisa.
0: E teve alguma vez que estar cá durante o Natal ou passar de ano a trabalhar?
1: Era, em tempo tínhamos Um ano era o seu comandante, o chefe Piquete,

0: E o outro ano era eu. Era para descansarmos um ao outro, não é? Não era sempre o mesmo. Às vezes até íamos os dois, mas não era fácil. Natal, a coisa era. Era um ano era ele, outro ano era o junto.
1: E como é que era passar o Natal ou a noite consoada aqui a trabalhar?
0: Ah, eu aqui nunca passei nenhum. Mas lá acima não era pela doce, porque havia sempre o azar, em qual, alguém tinha o azar para nós estarmos lá e passava. A gente me ia virar as costas, não é? Tinha que aguentar até que a coisa se acabasse.
1: Os tempos mudaram, foi andando, atualmente já não está no ativo, mas vem, não digo todos os dias, quando pode, vem até aqui ao Bar dos Bombeiros e visitar os bombeiros.
0: Sim, às vezes acontece, ao caso de hoje, já estou aqui à praia há 2 horas quase, e bebo um copo, mas não se pode beber porque não deixam pagar, e é feio, não é? Quando vem entrar, que já dizem, olha, o ajudante quer beber mais um copo, porque não é verdade. Mas não se pode andar muito por aqui, porque às vezes há problemas, que até ainda dói a cabeça, então a gente, estando mais distante, não sofre.
1: E vê, como é que vê agora os bombeiros aqui de Macedo?
0: Ah, isso é. Agora os bombeiros é um. Como é que diz aqui ao gajo da televisão? É um espetáculo. Não falta cá nada, pá. As instalações não são muito boas, mas são boas. Para quem as conheceu em tempos, outras. Viaturas à parte. Há tudo com que trabalhar. Só às vezes também escusámos que houvesse tanto azar, não é? Porque o azar não interessa a ninguém e muito menos aos bombeiros.
1: Quando você começou como bombeiro, não havia nenhuma senhora também bombeira. Agora já há.
0: Não, uma mulher não. Nem na direção havia nem nada, era só homens.
1: Na altura nem se podia pensar uma mulher ir para os bombeiros.
0: Não, nem se podia pensar nem nada. Ali agora é um céu aberto. Daqui nós somos mais mulheres que os homens. E é uma verdade. E fazem jeito. E já vi algumas que têm o seu jeito para isto. Já têm outros estudos e têm outra maneira de ser. E só vem quem quer, não é? É diferente. É diferente. Agora em tempos não. Uma mulher bombeira nunca havia lado nenhum. Em tempos cai-me cedo. Houve corporações que estiveram mais cedo que nós. Mogadouro teve. Já tinha uma senhora que era chefe. Já tinha pai de 45 anos e já era bombeiro, até era controle do autobotante. Primeiro que Macedo. E agora aqui é uma partida. Em todo lado há uma menina, uma senhora bombeira, o que acho muito bem.
1: Alguns dos seus colegas da altura, quando começou como bombeiro, já não estão entre nós. Guarda com carinho e saudade de quem?
0: Todos. Ali o rapaz está na central, tem ali um telemóvel, onde é que nós tínhamos uma fanfarra com muita categoria, bombeiros. Estamos ali a mostrar para aí 30 fotografias que nem gostei de as ver agora, porque vi lá para aí 10 ou 12 cá no estão, que eram dos bons rapazes bombeiros.
1: Também fez parte dessa fanfarra?
0: Eu era, como era adjunto, quase que a comandava. Embora o chefe dela fosse o chefe Batista. Era chefe, e ele era músico, e era ele que comandava a fanfarra. Só quando eu tinha problemas, ajudava-me a ajudar aqui. E eu auxiliava porque éramos muito amigos.
1: E a fanfarra era composta por muitos elementos?
0: Muitos. Chegamos na altura que eram para aí 100. Meninas e rapazes, aí já havia muita menina, muita. Eram para aí 100. Uma fanfarra extrema, a nível nacional na altura não havia outra. Pois alguém, que não vou citar nome, né? Alguém a estragou e olha, chegamos ou chegamos.
1: O que foi uma pena, não é?
0: Sim, de maneira, é uma pena. Só que ninguém deu por ela, o senhor também não resolveu o problema. Ele tinha mais poder do que eu e não vou citar nome porque é feio.
1: Quando vê os bombeiros, ou quando vê os bombeiros, fica com um aperto no coração, com a lágrima no canto do olho, fica orgulhoso em ver os bombeiros?
0: Fico, sempre. Eu vou à profissão do São Pedro, porquê? Há os bombeiros todos, pá. Todos me cumprimentam, felizmente, não há nenhum que...

0: as costas. E o comandante vão bem comigo, dá-se bem comigo, vou já ser presidente, de maneira que, sendo assim, vai-se bem para qualquer lado, não é? E com esta malta vai-se mesmo bem, porque são bons rapazes todos. Todos. Não conheço nenhum aqui zangado.
1: Diga-me só uma coisa, quantos netos tem?
0: 5.
1: 5. E costuma às vezes contar peripécias ou histórias passadas aqui nos bombeiros aos netos?
0: Não é fácil. 3 não estão ao pé de mim. E os dois já são grandes, já têm quase 30 anos também.
1: Mas quando eram mais pequeninos?
0: Também. Não. Tenho um neto, o pai dele também é bombeiro, ainda é. E andavam. Não é fácil. Porque. Como é que é? Porque às vezes nem tudo lembra, nem estão para me ouvir. Ou não estarem para ouvir, nem estou para o chatear, não é?
1: A família sempre esteve ao seu lado enquanto bombeiro?
0: Sim, sim, sempre, sempre. Eu queria vestir uma camisa e tinha sempre lavada, sempre. Ainda hoje acontece, não é? Eu lá.
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11: São 4 horas. 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

Passam 20 minutos das 4 da tarde. Aqui estão os irmãos Verdade com este grande sucesso. Às 17 vamos atualizar a informação regional. Às 17h30, o espaço Sentido das Palavras, com a assinatura de Carlos Cabrita. Às 18 chega a antena da Onda Livre, o espaço do Faz, a alma da música portuguesa. Às 18h30, a CIR. Às 19 vai ter a oportunidade de participar na segunda edição dos Discos Pedidos. Porque hoje é quarta-feira, às 21, o programa Ao Sabor do Vento e muito mais.

0: A trabalhar ou a descansar, o mais importante é que esteja bem. Aproveite muito bem este final de tarde de quarta-feira.
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3: 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Atualizamos a informação regional com a jornalista Maria João Canatas.
5: Uma mulher de 92 anos morreu hoje afogada numa piscina interior na estrutura residencial para pessoas idosas São João de Deus, em Mogadouro. O município de Alfândega da Fé vai requalificar 46 casas para habitação social no âmbito do primeiro direito, destinado a apoiar o acesso à habitação, mas também na área da educação, desporto, turismo e agricultura, com vários projetos em execução ou previstos para os próximos meses. Vai começar já amanhã a 29ª edição das Jornadas Culturais de Balsamão, até domingo, que este ano tem como tema as festas e romarias de Trás-os-Montes, entre a fé, a cultura e a tradição, que decorrem no convento de Balsamão, em Macedo Cavaleiros, mas a visita externa será ao Felgar, em Torre Moncorvo.
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1: Uma mulher de 92 anos morreu afogada numa piscina interior da estrutura residencial para pessoas idosas São João de Deus, em Mogadouro. O alerta foi dado por volta das 9 da manhã, segundo a Guarda Nacional Republicana. São ainda desconhecidas as circunstâncias em que ocorreu este incidente. O caso está agora a ser investigado e os factos serão comunicados ao Ministério Público. No local estiveram meios do Instituto Nacional de Emergência Médica, do INEM, dos Bombeiros Voluntários de Mogadouro, da GNR e a equipa de investigação criminal. O município de Alfândega da Fé vai requalificar 46 casas para habitação social no âmbito do programa Primeiro Direito, destinado a apoiar o acesso à habitação. Os imóveis tinham já sido adquiridos pela autarquia há cerca de 2 anos e o município deu agora início aos trabalhos de requalificação das primeiras 15 habitações localizadas no centro da vila. As casas destinam-se a famílias do concelho em situação de maior vulnerabilidade, que poderão ter acesso à habitação a custos mais acessíveis após a conclusão das obras prevista para o final do próximo ano. O presidente da Câmara Municipal de Alfândega da Fé, Eduardo Tavares, explica que esta medida pretende aumentar a oferta de habitação social no concelho.
2: É de facto a criação de habitação social no nosso concelho. Isto deriva do programa Primeiro Direito, uma estratégia local para a habitação que estamos a desenvolver já há alguns anos desta parte e que agora estamos a materializar com a execução de obra em 46 habitações que adquirimos. Outras geram posse do município para criarmos 46 novos focos de habitação social no concelho, num investimento de quase 5 milhões de euros. Pretendemos concluir até ao próximo ano.
1: Os serviços sociais da Câmara já sinalizaram as famílias com maiores necessidades e existe até uma lista de espera. Segundo a autarquia, a aquisição de imóveis no centro histórico da vila pretende também contribuir para a dinamização desta zona e evitar a concentração da habitação social numa única área. O investimento global ronda os 4,5 milhões de euros, sendo que a empreitada relativa às primeiras 15 habitações foi adjudicada por cerca de 1,8 milhões de euros. O anúncio foi feito na última Assembleia Municipal, realizada a 19 de setembro, onde também foram apresentados outros investimentos, nomeadamente a reabilitação da escola básica do primeiro ciclo e do pavilhão ginodesportivo, num valor global de cerca de 800 mil euros. Na escola, a intervenção orçada em 500 mil euros prevê melhorias ao nível do conforto térmico e a criação de zonas de sombreamento nos espaços de recreio, proporcionando melhores condições aos alunos ao longo do ano. Já no pavilhão ginodesportivo está prevista uma intervenção na climatização do edifício num investimento de cerca de 300 mil euros, financiado a 85% pelo Portugal 2030. Os respectivos concursos deverão ser lançados brevemente. A autarquia tem ainda outros projetos em curso, como a ampliação da zona industrial, a criação da praia fluvial de Santo Antão da Barca, cuja conclusão está prevista para abril do próximo ano, e vários investimentos na área do regadio.
2: Estamos a executar outras obras muito importantes. Estamos a acabar agora mesmo a ampliação da nossa zona industrial, numa segunda fase que está a ser mesmo concluída. Estamos também já a construir a primeira praia fluvial nos Lagos do Sabor, no Santo Antão da Barca. Um importante projeto promete vir também trazer equipamentos, infraestruturas tão necessárias para o desenvolvimento dos Lagos do Sabor e para o desenvolvimento do nosso turismo integrado no âmbito da estratégia supramunicipal nos Lagos do Sabor. Isso são investimentos muito importantes que estamos agora a executar. Estamos a executar investimentos no regadio, estamos a executar a obra da barragem de Gibelim, a obra do regadio de Vilar São Parada também já iniciou, um investimento de mais de 8 milhões de euros, e também estamos já quase a iniciar a obra de ampliação do Bloco Norte da Vilariça, também um projeto na área do regadio, onde vamos ampliar no nosso concelho, em Alfândega da Fé, vamos ampliar a área regada nas aldeias de Santa Justa e Vilarelhos em cerca de 200 hectares. São projetos muito importantes, estruturantes e que estão agora neste momento a ser desenvolvidos.
1: O município de Alfândega da Fé aposta assim em investimentos nas áreas da habitação, educação, desporto, turismo e agricultura, com vários projetos em execução ou previstos para os próximos meses. As festas e romarias de Trás-os-Montes, entre a fé, a cultura e a tradição, estão no centro das 29ª Jornadas Culturais de Balsamão, que decorrem de 1 a 4 de outubro no Convento de Balsamão, em Macedo de Cavaleiros. As jornadas tiveram início em 2005, são sempre dedicadas a um tema específico. Para esta edição, a escolha recai sobre a festa em Trás-os-Montes, entre o sagrado e o profano, uma proposta definida pelos próprios participantes na edição do ano passado, como explica o padre Basílio Pires.
3: Achamos que era um tema bastante abrangente e chamativo ao mesmo tempo. A festa é uma das características da nossa região. A cultura está profundamente marcada pelas festas, seja pelas festas religiosas, aí está o sagrado, não é? E depois as festas profanas, diríamos assim, às vezes estão ambas na mesma festa, a festa religiosa e a festa profana.
1: Segundo o responsável pelo Centro Cultural de Balsamão, preservar a tradição não significa simplesmente repetir o passado, mas transmiti-lo e renová-lo.
3: E as coisas perduram quando os jovens pegam nelas, naturalmente, e têm que ser, enfim, apanhadas pelos jovens. É uma transmissão daquilo que nós fizemos no ano passado, mesmo uma transmissão que damos originalidade, que damos, enfim, que não é uma repetição morta, mas uma mais-valia. Acrescentamos qualquer coisa a esta tradição que é nossa, é uma identidade dinâmica, não é estática.
1: O programa inclui ainda debates e sessões de reflexão sobre as festas e romarias transmontanas, enquanto manifestações de fé, cultura, tradição e identidade. A iniciativa conta com apoio científico da Universidade de Trás-os-Montes de Alto Douro, a UTAD, e da Universidade da Beira Interior, a UBI, sendo que os estudantes destas instituições podem participar gratuitamente.
3: Também temos essa parceria e poderão vir, obviamente, que e até facilitamos que a ideia não pagariam nada a inscrição. Portanto, temos uma maneira de abrir aos jovens as jornadas sem pagar a inscrição. Obviamente, temos este contrato com as universidades aqui do Nordeste Tramontano para que os jovens possam vir e receber esses créditos, receber créditos de formação sobre esses temas.
1: O padre Basílio Pires deixa ainda o convite aos transmontanos para conhecerem, participarem e ajudarem a manter viva a identidade cultural de Trás-os-Montes através das Jornadas Culturais de Balsamão. As inscrições estão abertas até hoje e, segundo o sacerdote, são esperados entre 40 a 50 participantes. A iniciativa conta ainda com o apoio da Câmara Municipal de Macedo de Cavaleiros, da União de Freguesias de Felgar e Souto da Velha, da Caixa de Crédito Agrícola Mútuo, do Centro Cultural Essa de Queiroz, Antilheiras, e da Mundis, Associação Cívica de Formação e Cultura. Quatro atletas da secção de xadrez do Grupo Desportivo Macedense, o GDM, sagraram-se tricampeões distritais por equipas, depois de vencerem o derby frente ao Clube Amador de Mirandela, o Camir, disputado este domingo em Mirandela. A equipa do GDM foi composta por Vitor Sil, Guilherme Schmidt, Rui Xincaleque e João Pires. Para o responsável da secção desta modalidade, Ricardo Batista, este triunfo representa um momento importante na evolução de cada jogador e uma oportunidade única para se avaliarem a si próprios.
4: As modalidades, todas elas, e as competições, todas elas, são sempre um momento importante, em primeiro lugar para os jogadores a sentirem a sua evolução, também para se autoavaliarem em termos da sua própria progressão, mas sem dúvidas em termos gerais, em termos para o clube, ou se quiser para a própria secção, embora o clube do GDM também naturalmente, é sempre especial conseguirmos garantir esta conquista.
1: O encontro contou com duas rondas e terminou com uma vitória do GDM por 5-5-2-5, resultado que garantiu ao clube o terceiro título distrital consecutivo por equipas. Na primeira ronda, o GDM venceu por 2-5-1-5, enquanto que a segunda ronda terminou com o resultado de 3-1, favorável à formação macedense. A época está a terminar no fim deste mês, mas esta conquista também abre portas para as próximas competições que ainda irão a sorteio pela Federação, mas que, por norma, realizam sempre contra jogadores do Porto e do Minho no início do próximo ano.
4: Graças a esta conquista vamos participar na 3ª Divisão Nacional. Vamos, como temos feito até aqui, participar também na Taça de Portugal. Ano passado participamos em duas provas, não conseguimos ir além da segunda parte, da segunda ronda, mas pronto, vamos continuar a tentar. Sempre uma perspectiva de formação, de, propriamente de competição. O nosso projeto é essencialmente é formação com o material da casa e naturalmente mais alguns que se queiram aderir a este projeto, mas essencialmente é um projeto de formação e depois vamos participar em todas as provas que pudermos a nível nacional de jovens e não só.
1: A secção de xadrez está a crescer exponencialmente com o alargamento de atletas, não só de Macedo, mas também de Freixo de Espada à Cinta, Torre Moncorvo e Bragança.
4: Nós vamos terminar a época com um número de aproximadamente perto de 28 jogadores federados, que é um número bastante grande. Por norma, terminamos a época por normalmente os 15, 18. Este ano conseguimos 28. Porquê? Porque nós também largamos o nosso foco. Por norma, e nós focamos essencialmente, claro, na zona do Macedo Cavaleiros, mas este ano conseguimos ir buscar jogadores a Freixo, a Moncorvo e mesmo a Bragança. E pronto, e, em princípio é por manter este radar ou este amplo mais aberto, este espectro mais aberto e, claro, tentar conseguir o máximo possível de jogadores que estejam interessados a juntar-se a nós. Repetindo que isto é essencialmente é um clube de formação, ainda que naturalmente já temos um ou outro jogador mais experiente, como o Vítor Silva.
1: Recentemente a secção também fez uma candidatura ao Comitê Olímpico para apetrechamento da sala de formação, que fará com que seja maior ainda o número de jogadores, elevando a sala a uma de elite a nível nacional. O também treinador agradece a todos os que têm contribuído para o desenvolvimento da modalidade, nomeadamente aos patrocinadores privados e institucionais pelo apoio, bem como aos pais e atletas pela confiança no projeto.
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Existem muitos casos em que não somos responsáveis por aquilo que nos acontece. Não temos qualquer controle sobre aquilo que a vida nos traz. Casos como uma doença súbita, um conflito que emerge, uma perda de alguém que amávamos muito, uma perda de um emprego, um sonho que foi por água abaixo, um projeto de vida que não deu certo. Infelizmente, não temos controle sobre tantas coisas na nossa vida, mas para que possamos minimizar o sofrimento que isso nos possa causar, existe algo que todos podemos fazer: aprendermos a construir um caminho interno, um caminho de paz interior, um caminho que nos ensine, por exemplo, a respirar de uma forma mais consciente, onde possamos aprender técnicas de meditação e contemplação. Estas são algumas ferramentas que nos podem ajudar a controlar os nossos estados emocionais. Temos que aprender a desenvolver uma musculatura emocional. Da mesma forma, para que possamos ter força física, temos que frequentar um ginásio ou praticar um desporto. Seria bom que todos percebêssemos que podemos fazer o mesmo, exercitando e praticando o controle emocional. O controle emocional ajuda-nos a responder de uma forma mais passiva e assertiva, com menos dor e sofrimento, às situações mais difíceis da nossa vida. Pense nisto e seja feliz.

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3: São 18 horas. 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
1: Mais 428 estudantes foram colocados na Universidade Politécnica de Bragança na segunda fase de acesso ao ensino superior. A UTAD preencheu 343 vagas. O Tribunal Administrativo e Fiscal de Mirandela condenou o município a indemnizar em cerca de 96.800 euros cada uma das quatro famílias que em 2014 foram surpreendidas por um deslizamento de terras no loteamento Retiro da Princesa. A autarquia foi sentenciada a pagar um total de 387 mil euros por omissão do dever de fiscalização e de controlo da legalidade urbana. O Presidente da Câmara de Chaves diz que a Ministra da Saúde, Ana Paula Martins, não cumpriu o que prometeu e nem contribuiu para a resolução dos problemas estruturais do Hospital de Chaves. A Universidade de Trás-os-Montes e Alto Douro preencheu 343 vagas na segunda fase de candidaturas ao ensino superior, de acordo com os dados divulgados pela Direção-Geral do Ensino Superior. Ficam disponíveis 130 vagas na UTAD, que não foram ocupadas nesta fase, mas também outras vagas de alunos que não concretizem a matrícula e inscrição. Entretanto, mais 438 estudantes foram colocados na Universidade Politécnica de Bragança na segunda fase, mais 142 do que no mesmo período do ano passado. O resultado representa um crescimento de cerca de 48%. Face a 2025, quando tinham sido colocados 296 alunos, segundo informação divulgada pela Instituição de Ensino Superior. Apesar deste crescimento, a Universidade Politécnica de Bragança registrou uma taxa de ocupação de 33% e deixou 885 vagas por preencher, o número mais elevado do país. Recorde-se que os alunos que não conseguiram colocação nesta fase podem agora candidatar-se à terceira fase do concurso de acesso ao ensino superior, que decorre entre 10 e 12 de outubro. O Tribunal Administrativo e Fiscal de Mirandela condenou o município local a indemnizar em cerca de 96.800 euros cada uma das quatro famílias, uma delas desistiu da ação, que em janeiro de 2014 foram surpreendidas por um deslizamento de terras no loteamento Retiro da Princesa. A Câmara foi sentenciada a pagar um total de 387 mil euros por omissão do dever de fiscalização e de controlo da legalidade urbanística em obras que provocaram uma derrocada de muros de suporte, arrastou logradouros e danificou estruturas de vivendas bifamiliares, obrigando cinco famílias a abandonar as habitações até hoje por razões de segurança. Fernando Sérgio.
2: O juiz entendeu não condenar o município na totalidade do pedido das famílias porque, além de já ter pago as obras provisórias no âmbito de uma providência cautelar que fazia parte do pedido neste processo, existe também culpa concorrente para a derrocada dos proprietários de dois lotes, revela a sentença. O tribunal ficou profundamente convicto de que para o desabamento contribuíram as intervenções ocorridas nos lotes confinantes com as habitações que ficaram danificadas, que afetaram a estabilidade do talude, mas também as insuficiências de projeto e as desconformidades construtivas das habitações e a omissão do dever de fiscalização e do controlo de legalidade urbanística por parte do município. O Tribunal Administrativo e Fiscal de Mirandela diz ainda que os serviços da Câmara demonstraram um claro desconhecimento das exigências legais e a ignorância pela sua aplicação, concluindo por isso a existência de um nexo causal que resultou nos danos verificados nas habitações. É esta a sentença de uma ação administrativa comum, intentada pelas famílias lesadas, que pretendia responsabilizar o município pelo deslizamento de terras ocorrido na madrugada de 4 de janeiro de 2014. Decidiram avançar com esta ação, tendo em conta que o Tribunal Administrativo e Fiscal de Mirandela, em junho desse mesmo ano, já tinha condenado a autarquia, na altura liderada por António Branco, no âmbito de uma providência cautelar, a realizar a monitorização das estruturas e do talude e a executar um plano de intervenção temporária, de modo a evitar o desabamento dos edifícios. Refira-se que, um mês depois da derrocada, em 2014, a avaliação técnica que a Câmara solicitou ao Laboratório de Materiais e Solo da Universidade de Trás-os-Montes e Alto Douro apontava como causas prováveis do escorregamento de terras a progressiva deterioração dos materiais do talude, revelada pelas fissuras nas estruturas que foram repetidamente reparadas, e também apontava ao dedo às estruturas de contenção que aparentavam ter sido construídas com deficientes fundações.
1: Na reação a esta sentença, o presidente do município, Vítor Correia, admite que a vontade é colocar um ponto final neste processo, mas ainda não há uma decisão final.
3: A nossa vontade é, efetivamente, dar-nos, pôr um ponto final no processo. Hoje sabemos qual é que é o valor, anteriormente não, se quiséssemos fazer não sabíamos qual é que era o valor que estava em causa, hoje podemos-lo fazer, mas temos que avaliar. Uma coisa é a nossa vontade de resolver claramente a situação, outra coisa é percebermos também que temos que defender o erário público e em que medida nós devemos fazê-lo. Se por um lado, se ao pagarmos agora se representa um fecho, se por um lado, se nós viéssemos a recorrer ou se viermos a recorrer, se pode representar um aumento de custo. Se representar um aumento de custo, naturalmente nós temos que fechar. Mas a nossa vontade é claramente encerrar o assunto, para que as pessoas já há mais de 10 anos que estão privadas das suas casas, eu acho que também é um tempo de dizer basta, mas temos que olhar para isso, tendo em conta a questão emocional da resposta às famílias, mas também a conta da defesa do erário público. Mas acho que vamos chegar a um bom entendimento.
1: Contactadas algumas das famílias lesadas, manifestaram a intenção de não prestar declarações nesta fase em que decorre o prazo para a decisão de transitar em julgado. Adiantam que aguardam que o município entre em contacto no sentido de se encontrar uma solução para o problema que se arrasta há 12 anos. O presidente da Câmara de Chaves, Nuno Vaz, diz que a ministra da Saúde, Ana Paula Martins, não cumpriu o que prometeu e nem contribuiu para a resolução dos problemas estruturais do Hospital de Chaves, Milabrigas.
4: O autarca, em conferência de imprensa, reagiu às declarações da ministra da Saúde durante a audição na Comissão Parlamentar, onde deu conta que, contrariamente ao prometido, a Unidade Local de Saúde do Alto Tâmega Barroso não vai avançar. O presidente da Câmara de Chaves, Nuno Vaz, exige conhecer o que originou o retrocesso na criação da ULS.
5: A senhora ministra da Saúde, em 2023, e depois reafirmou em 2025, que de facto ela seria uma representante dos interesses do distrito e que nessa perspectiva estaria muito focada, muito comprometida em resolver a questão da saúde. E é verdade que não contribuiu para a resolução nenhum dos problemas estruturais que a Unidade Hospitalar de Chaves apresenta. Ela prometeu, dizendo que havia um estudo relativamente à criação da ULS do Alto Tâmega Barroso, percebemos agora que afinal não haverá estudo, aquilo que anteriormente seria uma forma de organizar, de integrar postas em saúde, que seria uma ULS neste território que integra os 6 concelhos, com mais de 80 mil pessoas de população servida, parece que agora não é solução. O que nós exigimos à Sra. Ministra é que explique as razões desta mudança de opinião, que explique porque é que antes havia estudo e parece que agora já não há. E o que nós também exigimos é que, se há estudo, que nos faculte esse estudo, porque nós gostaríamos mesmo de conhecer o diagnóstico, mas sobretudo a avaliação e das propostas que porventura esse estudo teria.
4: Nuno Vaz lamenta que a palavra da ministra não seja cumprida também em relação às urgências e ao internamento de pediatria no Hospital de Chaves.
5: O que aqui foi dito é que estaria a ser encontrada uma solução para que aquilo que era um problema de uma inexistência de uma urgência pediátrica, porque funciona ainda hoje das 8 da manhã às 20 da noite apenas nos dias úteis, e percebemos também que agora que nesse processo não houve evolução nenhuma. Também ficou aqui a promessa que haveria uma vontade de poder encontrar uma solução para o internamento pediátrico. Parece que nenhuma destas compromissos, sendo que o primeiro era muito mais forte e o segundo é mais do ano, verdadeiramente percebemos que três promessas incumpridas.
4: O presidente da Câmara diz que a população do Alto Tâmega Barroso aguarda ainda pela abertura dos cuidados intermédios.
5: Por outro lado, temos assistido ao longo dos tempos, desde 2024 e 2025, tinha promessas sucessivas de abertura dos cuidados intermédios. Enfim, já no anterior Conselho de Administração se disse por diferentes vezes que estariam reunidas as condições para os cuidados intermédios poderem abrir, porque já haveria recursos humanos, particularmente enfermeiros. E agora, enfim, na sequência de quer reuniões com a Sra. Ministra, quer com reuniões com o Sr. Presidente da ULS, a data que foi fixada então seria maio de 2026. Pois, estamos exatamente a entrar em outubro e não temos ainda uma data definida quanto à abertura deste serviço, que parece-nos essencial, um serviço muito importante na dimensão da afirmação e da valorização da área cirúrgica, mas também, naturalmente, da afirmação desta unidade de saúde.
4: O presidente da Câmara de Chaves, Nuno Vaz, continua a defender a importância da unidade local de saúde do Alto Tâmega Barroso, apontando algumas vantagens.
5: Mas eu acredito mesmo que nas áreas médicas e também nas urgências médico-cirúrgicas, mas também, enfim, em algumas áreas da cirurgia, eu acho que havia um ganho fundamental. Fundamental porquê? Porque uma autonomia administrativa e jurídica e financeira permitiria, na minha perspectiva, captar médicos, sobretudo criando carreiras que noutros locais não existem. E, de facto, criando uma unidade nova, certamente haveria carreiras médicas e das outras áreas de saúde, que certamente seria um incentivo, um estímulo para a captação de jovens médicos. E a verdade é que nós temos o território, o Alto Tâmega Barroso tem, eu diria, algumas dezenas de médicos pelo país, e certamente seria uma oportunidade de poderem regressar à sua terra e poderem aqui fazerem aquilo que é essencial, que é cumprir a sua missão, e a sua missão é naturalmente ajudarem o próximo.
4: Presidente da Câmara de Chaves e os restantes autarcas do Altâmega e Barroso dizem que vão continuar a reivindicar melhorias na saúde e a lutar pela criação da Unidade Local de Saúde do Altâmega e Barroso.
1: A indignação e preocupação do Presidente da Câmara de Chaves, Nuno Vaz, em relação ao que diz ter sido a falta de respostas e cumprimento de promessas do Ministério da Saúde. O município de Alfândega da Fé vai reabilitar 46 casas para habitação social no âmbito do programa Primeiro Direito, destinado a apoiar o acesso à habitação. Os imóveis tinham sido adquiridos pela autarquia há cerca de 2 anos e o município deu agora início aos trabalhos de requalificação das primeiras 15 habitações localizadas no centro da vila. As casas destinam-se a famílias do concelho em situação de maior vulnerabilidade que poderão ter acesso à habitação a custos mais acessíveis após a conclusão das obras previstas para o final do próximo ano. O Presidente da Câmara, Eduardo Tavares, explica que a medida pretende aumentar a oferta de habitação social no concelho.
6: É, de facto, a criação de habitação social no nosso concelho. Isto deriva do programa Primeiro Direito, uma estratégia local para a habitação que estamos a desenvolver já há alguns anos desta parte e que agora estamos a materializar com a execução de obra em 46 habitações que adquirimos, outras geram posse do município, para criarmos 46 novos focos de habitação social no concelho, num investimento de quase 5 milhões de euros, pretendemos concluir até ao próximo ano.
1: Os serviços sociais da Câmara já sinalizaram as famílias com maiores necessidades e existe uma lista de espera. Segundo a autarquia, a aquisição de imóveis no centro histórico da vila pretende também contribuir para a dinamização da zona e evitar a concentração da habitação social numa única área. O investimento global ronda os 4 milhões e meio de euros, sendo que a empreitada relativa às primeiras 15 habitações foi adjudicada por cerca de 1 milhão e 800 mil euros. O anúncio foi feito na última Assembleia Municipal, onde foram também apresentados outros investimentos.
6: Estamos a executar outras obras muito importantes. Estamos a acabar agora mesmo a ampliação da nossa zona industrial, numa segunda fase que está a ser mesmo concluída. Estamos também já a construir a primeira praia fluvial nos Lagos do Sabor, no Santo António da Barca. Um importante projeto promete vir também trazer equipamentos, infraestruturas tão necessárias para o desenvolvimento dos Lagos do Sabor e para o desenvolvimento do nosso turismo, integrado no âmbito da estratégia supramunicipal nos Lagos do Sabor. Isso são investimentos muito importantes que estamos agora a executar. Estamos a executar investimentos no regadio, estamos a executar a obra da barragem de Gebelim, a obra do regadio de Vilar São Parada também já iniciou, um investimento de mais de 8 milhões de euros, e também estamos já quase a iniciar a obra de ampliação do Bloco Norte da Vilariça, também um projeto na área do regadio, onde vamos ampliar no nosso concelho, em Alfândega da Fé, vamos ampliar a área regada nas aldeias de Santa Justa e Vilarelhos em cerca de 200 hectares. São projetos muito importantes, estruturantes e que estão agora, neste momento, a ser desenvolvidos.
1: O município da Alfândega da Fé aposta em investimentos nas áreas da habitação, educação, desporto, turismo e agricultura, com vários projetos em execução ou previstos para os próximos meses. O Festival Internacional Douro Jazz começa amanhã, no Dia Mundial da Música, prolonga-se até 10 de outubro no Teatro de Vila Real. A edição deste ano conta com 6 concertos, incluindo um pedagógico, e parcerias com músicos locais, como refere o diretor do Teatro de Vila Real, Rui Araújo.
7: Tem 6 concertos, um concerto pedagógico, começamos logo no dia 1 de outubro, Dia Mundial da Música, com um concerto para escolas que explica o que é isso do jazz, para os miúdos começarem a entrar noutras linguagens artísticas e perceberem um bocadinho melhor como é que a música jazz é tocada, como é que é interpretada e como é que a devem ouvir para terem prazer nela. Recebemos um jovem pianista português que está a dar cartas, que é o Máximo, excelente pianista, com uma linguagem muito própria. Também num trabalho de colaboração com coletividades locais, que já tínhamos vindo a fazer nos últimos anos, vamos ter o concerto da Orquestra Jazz do Douro com a pianista e compositora inglesa Nikki Iles, um nome importante no jazz britânico. Portanto, é mais um trabalho que parte de uma pequenina residência artística. Ela vem para aqui, está aqui uns dias com a orquestra, depois apresenta-no ao público.
1: Na segunda semana do festival, o destaque vai para o concerto de Carlos Bica e um espetáculo de tango por uma formação polaca.
7: Carlos Bica, nos 30 anos do Projeto Azul, um dos projetos de jazz mais interessantes da Europa. 30 anos de Azul celebrados, então, na segunda semana do jazz. Temos um grupo polaco, curiosamente, de tango, os Bando Negro, que é considerado, neste momento, a nível mundial, um dos projetos mais interessantes e inovadores no jazz, no tango contemporâneo, com inspiração sempre do grande Astor Piazzolla.
1: A culminar o festival, Mário Delgado e a Orquestra de Jazz de Espinho apresentam um espetáculo baseado na banda britânica Radiohead.
7: Fazemos também aqui uma visita à música do Radiohead, a banda que não tem nada a ver com o jazz, ou tem, pelo menos não é conotada de imediato com o jazz, mas o Mário Delgado e a Orquestra Jazz de Espinho fizeram uma reinvenção de algumas músicas que todos conhecemos do Radiohead para serem tocadas em jazz. Um projeto muito, muito, muito interessante.
1: O 21º Festival Internacional Douro Jazz decorre de 1 a 10 de outubro no Teatro de Vila Real, abrindo assim a programação do último trimestre de 2026. No final desta edição, as queixas do Presidente da Câmara Municipal de Chaves ao que diz ter sido a falta de um compromisso por parte da Ministra da Saúde, Ana Paula Martins, a propósito da resolução dos problemas estruturais do Hospital de Chaves.
5: A Senhora Ministra da Saúde, em 2023, e depois reafirmou em 2025, que de facto ela seria uma representante dos interesses do Distrito e que nessa perspectiva estaria muito focada, muito comprometida em resolver a questão da saúde. E é verdade que não contribuiu para a resolução nenhum dos problemas estruturais que a Unidade Hospitalar de Chaves apresenta. Ela prometeu, dizendo que havia um estudo relativamente à criação da OLS do Otâmbio Guibarroso. Percebemos agora que, afinal, não haverá estudo. Aquilo que anteriormente seria uma forma de organizar, de integrar postas em saúde, que seria uma OLS neste território que integra os 6 concelhos, com mais de 80 mil pessoas de população servida, parece que agora não é solução.
1: As críticas de Nuno Vaz à Ministra da Saúde, Ana Paula Martins.
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4: São 19 horas.
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Olá amigos, boa tarde, bem-vindos a esta edição dos Discos Pedidos nesta tarde de quarta-feira, 30 de setembro. A partir deste momento pode participar, pedir um tema, fazer também a sua dedicatória. É só marcar o 278-428-376 ou então o 278-428-376.

0: Vamos até aos Passos Mirandela cumprimentar o Mário. Olá, boa tarde.
1: Olá, Rui, boa tarde. Como está? Passou bem?
0: Bem, o Mário, bem disposto?
1: Bem disposto, olha, já choveu. E aí, também choveu bem?
0: Ontem à noite, hoje pouco, quase nada.
1: À noite. Foi bom, não molhou o pessoal. Eu pensava que o São Pedro castigava o Freitas, mas nada.
0: Não castigou o Freitas, é isso?
1: Escapou-se desta vez.
0: Ora, vamos ouvir Jorge Ferreira, vai dedicar a quem?
1: Olha, vai já para o Freitas e para a família, para os Amanhã Sessões, para o Cindy e para a filha, para o José dos Reis, José Grilo, vai para mim e para os meus, vai para a Fernanda Palor e toda a família dele, vai para a Dona Gina, também dos Reis, e para as Natinhas e para toda a família. Vai para a Dona Odete, Castelo Branco, para a Nora e tudo bom para eles, há mais quanto tempo que nos ouço falar. Para quem mais? Vai para o nosso amigo Simão, para o nosso amigo Henrique, para a Fatinha e família. Olha, para todo mundo estar na nossa companhia, que é muita gente, está tudo.
0: Muito obrigado, Mário. Desejo-lhe um bom regresso a casa, um ótimo jantar. Até amanhã.
1: E até amanhã para vós também, Rui.
0: Um abraço, e do outro lado está a Fátima. Fátima, muito boa tarde.
2: Boa tarde, amigo Rui.
0: Como está? Está tudo bem, Fátima?
2: E vamos estando. Olha, para aí, não choveu hoje?
0: Hoje, pouquinho, quase nada.
2: Ai, hoje para aqui, hoje choveu mesmo de manhã, para que eu passou para aqui estava voltando a cantar. Hoje choveu e bebeu tanto de manhã. Agora até não.
0: Ora, vamos ouvir dentro de alguns minutos Celine Dion. Vai dedicar a quem?
2: Eu já passei para o beijinho, passei agora estou na sala de um delírio. E muita força para a carinha, para todas as familiares, pronto. E vai também para ir para o Mário já, tudo bom para ele, aí para a solidariedade. O Sr. Freitas, para o Toninho, para o pai, para a esposa. Vai também para o Sr. Para o Ricardo e para os pais, vai também para a Dona Cília. Vai para o Sr. Humberto, vai para o Luizinho, vai também para a velha outra camisa que acima dela, mas ela também é mais marota. E vai também para a Noema, também tudo bom para ela, as minhas primozinhas dela, para a Manela, para a menina dela ali para o netinho. Mas aqui ele tinha Perezinho e para ir para a mana dela. E vai também para o Sr. Zé Cavalheiro. E vai também para. Aí para o Sr. Moura. Para o Zé do Prido, para o Zé da França. E para o João também está na França. E para os imigrantes, olha. E vai também para a Dona Lucinda e para a filhota. E para todos os santos, amiguinhos, e assim, todos uma noite. Até amanhã, sei que digo tudo.
0: Muito obrigado, Fátima. Desejo-lhe um bom jantar, uma ótima noite. Até amanhã.
2: Muito obrigado, até amanhã, se quiser.
0: Seguimos com o pedido do Mário para ouvir Jorge Ferreira.

0: Cumprimento já o Jorge, vamos até Prado Espinhel. Jorge, boa tarde.
1: Boa tarde, Sr. Luís.
0: Como está? Tudo bem, Jorge?
1: Ah, tudo bem, sim, obrigado.
0: Quero ouvir Os Solitários, vai dedicar a quem esta música?
1: É para toda a minha família, para toda a gente que está a ouvir a rádio, para todos os pastores, para todos os tramontanos, para si, para a sua família e para a Carla, e uma boa noite para toda a gente, tudo bom, até amanhã, se Deus quiser.
0: Muito obrigado, desejo-lhe também uma ótima noite, tudo bom, até amanhã.
1: Igualmente, obrigadinho.
0: Cumprimento o Ricardo da Foz do Sabor. Olá, boa tarde, Ricardo.
2: Boa tarde, Sr. Costa.
0: Como está, tudo bem?
2: Bem, bem disposto.
0: Ora, o Ricardo quer ouvir a Ruth Marlene, vai dedicar a quem?
2: Vai já para o Sr. Montevicente, para o Sr. Marcador, para o Francisco Brás, para o Francisco Brás, para o Sr. Menezes, para o Sr. Morgado, para a Tânia Pastora, para o amigo Freitas, para o amigo Humberto, para o amigo Tiro, para todos, todos. E vai para o Sr. Humberto, para o Sr. Perico Posteiro, para o Sr. Martim, e vai para todos os eventos, e vai para vocês todos, e para todos os bombeiros, para todos os profissionais do mundo.
0: Muito obrigado, desejo-lhe também um bom resto de quarta-feira, tudo de bom, até amanhã.
2: Amanhã, obrigado, igualmente.
0: Para ouvir Celine Dion, dentro de 30 segundos, a pedido da Fátima.
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0: E seguimos nesta edição dos Discos Pedidos. Vamos até Martim Mursa.
1: Rui Costa.
0: Noémia, boa tarde.
2: Boa tarde, Rui.
0: Como está? Tudo bem, Noémia?
2: Está tudo bem, Rui.
0: Já jantou?
2: Ainda não, vamos jantar.
0: Ora, vamos ouvir dentro de alguns minutos Baialdo. Vai dedicar a quem?
2: Olha, vai aí para o Rui, para a sua mãezinha, e vai para a Carlinha e toda a família dela, muita força. Vai para toda a minha família, as melhores para o meu irmão, vai para a Dona Hilda, para a Dona Celinha, para o Senhor João Rodrigues, para o Senhor Mário, dos Passos, para a Dona Soledade, e vai para a Dona Alicinha do Pelé, para a Dona Fetinha, para o Ricardo e para os paizinhos dele, para o Senhor Manuel Almeida, para a Dona Terezinha, para o Senhor Isolino e as melhores para a esposa. E vai para a minha amiga Julinha, para o marido, para a minha amiga Emília, para o filhinho, para a minha amiga Domitila, para o filhinho, para a Dona Maria Antónia de Miranda do Douro, para o Senhor Paulo da Suíça, para o Senhor Cabelheiro e para todos os meus amiguinhos que costumam falar, Rui. Um beijinho aí para o Rui, até amanhã.
0: Muito obrigado, desejo-lhe um bom jantar, uma ótima noite para vocês, até amanhã.
2: Até amanhã, Rui.
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0: E seguimos com os solitários a pedido do Jorge de Prado Espinhel.

0: E caminhamos no final desta tarde, vamos até Sussães a cumprimentar a Lucinda. Olá, boa tarde.
1: Boa tarde, Rui.
0: Como está? Tudo bem, Lucinda?
1: Tudo bem.
0: Ora, vamos ouvir dentro de alguns minutos Ágata e Maldito Amor. Vai para quem esta música?
1: Vai para vocês e todos da Rádio Onda Livre. Vai para o Rui, para toda a sua família. Vai para a Carlinha, para toda a família dela. Vai aqui para o Mugzinho da Manela e para os pais. Vai para o Zé dos Reis. Vai para o Sr. Freitas. Vai para o Sr. Fernando da Palorca. Vai para o Sr. Humberto da Rivalonga. Vai para a Fatinha Pastora. Vai para a Alice do Pelé. Vai para o Mário dos Passos. E vai para mim, para a Filhota e para todos os ouvintes que participam. E por Rui, um bom regresso a casa, um bom jantar, uma boa noite, um beijinho e até amanhã.
0: Muito obrigado, para vocês também, um bom resto de quarta-feira, até amanhã.
1: Até amanhã, Rui.

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1: Rui Costa. Seguimos com o Ruth Marlene a pedido do Ricardo da Foz do Sabor.

0: E vamos já até Predo dos Castelhanos cumprimentar o José. Olá, boa tarde.
1: Boa tarde.
0: Como está? Tudo bem, José?
1: Para mim está tudo mal, mas está tudo bem.
0: Ora, está bem. Já jantou?
1: Está a comer, mas por agora estou bem.
0: Ótimo. Quero ouvir a Joana. Vai dedicar a quem esta música? Estou, José? José, perdemos a ligação do José, vamos ouvir o pedido da Noémia que nos telefonou de Martim.

0: Cumprimento já a Hilda, vamos até Valfigueira Taboaço. Hilda, boa tarde.
1: Boa tarde.
0: Como está? Tudo bem, Hilda?
1: Tudo bem, obrigada.
0: Já jantou?
1: Ainda não, ainda cedo.
0: Ora, quero recordar Bonnie M. Vai dedicar a quem esta música?
1: Eu vou dedicar, vai para começar para a Dona Luísa de Bragança, Dona Adélia, Dona Noémia, para o Sr. Almendra, para o Sr. Julino, Dona Julieta, Dona Celinha e marido, para a Sra. Freitas, Dona Isabelinha, Dona Alice, Zé Cavalheiro, Dona Fatinha, Dona Rosalina, Dona Nazaré, e todos os ouvintes e participantes em geral. E para ir para a rádio, para a menina Carolinha, e para si, para a sua mãezinha também, para toda a família.
0: Muito obrigado, desejo-lhe um bom jantar, uma ótima noite, até amanhã.
1: Obrigada, até amanhã, se Deus quiser.

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1: Para ouvir nos próximos minutos, Ágata com o Maldito Amor, a pedido da Lucinda de Sossães. Depois vamos recordar Bonnie M, a pedido aqui da Hilda de Valfigueira, Taboaço.

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2: Rádio Onda Livre, 21 horas, 6 minutos e 3 segundos. 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A dizer que das 22 horas ficam com o programa Ao Sabor do Vento e comigo, Eduardo Urze Pires. Hoje começamos a emissão com Chet Baker, depois vamos ouvir Ornette Coleman e Miles Davis. Eu tenho algumas coisas para conversar convosco, mas vai ser só depois de saudar os nossos seguidores aqui na página do Facebook. Então até já, e muito obrigado por estarem desse lado. Para mim é sempre um gosto estar aqui a fazer-vos companhia na antena da Rádio Onda Livre de Macedo de Cavaleiros. Até já e obrigado.

21h15:55. 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Ao sabor do vento, convosco até cerca das 22 horas. Ora bem, hoje vou-vos falar de Noam Chomsky, que eu cito muitas vezes aqui neste programa porque ele de facto tem coisas extraordinárias. Ele tem uma que eu achei muito, muito interessante, que eu já falei aqui muitas vezes da manipulação dos média, inclusive também citei Pulitzer, o homem que criou o prémio Pulitzer. Então o que é que disse Chomsky? Ele disse que a manipulação da mídia é mais prejudicial do que a bomba atómica porque destrói os cérebros. E não deixa de ter razão, meus caros.

Stephen Hawking, esse físico extraordinário, brilhante, que já nos deixou, infelizmente, ele escreveu que o maior inimigo do conhecimento não é a ignorância, é a ilusão do conhecimento. O que é que isto quer dizer? Quer dizer que esta reflexão estabelece uma diferença muito importante entre não saber algo e acreditar que já se sabe. Quem reconhece uma lacuna no próprio conhecimento ainda tem espaço para investigar, perguntar e aprender. Quando é que surge o problema? Surge quando existe uma segurança excessiva sobre um assunto pouco compreendido na realidade. Esta chamada ilusão do conhecimento costuma levar à aceitação de explicações simplificadas para questões complexas, também à repetição de informações sem checagem e à rejeição automática de argumentos que contradizem crenças já formadas. Nesses casos, a confiança supera em muito o entendimento real do tema. Esta é, de facto, uma verdade que hoje em dia é muito comum nas pessoas. Pouco sabem, mas pensam que dominam tudo com vasto conhecimento. Não. É preciso termos a noção exata daquilo que sabemos, daquilo que ainda não sabemos e daquilo que ainda podemos aprender. Nós, seres humanos, estamos sempre a aprender até o nosso último suspiro.

Ronald Reagan, esse extraordinário presidente dos Estados Unidos da América, disse uma coisa: quando uma pessoa ou uma empresa gastam mais do que ganham, elas vão à falência. Quando um governo gasta mais do que ganha, ele te manda à conta.

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4: 21 horas, 33 minutos e 37 segundos. 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Ao Sabor do Vento está na última parte da emissão de hoje e abrimos esta segunda parte com Sidney Beckett e a faixa Summertime. Depois vamos ouvir Quinteto Magnolia, Sentimental Gentleman, Pink Satellite, Saint-Germain-des-Prés e depois Norah Jones. Vai ser assim a escolha musical até ao fim da emissão.

A noite é um momento de reflexão para agradecermos por todas as coisas boas que a vida nos trouxe e para sonhar com os objetivos que queremos conquistar. É com esta citação que me despeço de vós, desejando-vos a todos uma muito boa noite. Ainda não sei se amanhã vou poder estar aqui a fazer-vos companhia, depende da hora que eu conseguir chegar a Macedo, depois de uns assuntos que tenho que tratar fora da cidade. Vou fazer os possíveis para estar convosco, caso contrário, na próxima quarta-feira aqui estarei para vos falar da recente visita que tive a oportunidade de fazer ao Museu Militar de Lisboa e que foi acompanhado, uma vez mais, pelo Presidente da Rádio, o Sr. Joaquim dos Santos. Continuação de uma boa noite para todos vós, tenham uma excelente sexta-feira, ou melhor, uma excelente quinta-feira e uma boa continuação de semana. Já estou adiantado um dia, não é verdade? Bom, é assim. Continuação de muito boa noite para todos, fiquem bem, sejam felizes e bons sonhos.

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3: São 23 horas. Boa noite. 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
2: É meia-noite. Boa noite. 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
1: Ora, muito boa noite a todos os nossos ouvintes, sejam bem-vindos às Ondas do Jazz. Eu sou Joaquim Santos, vou estar convosco até à 1 da madrugada.

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5: É uma hora. Boa noite.